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São duas horas. 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

São 3 horas. 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

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São 5 horas. 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

São 6 horas. 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

0: Ora bem, as notícias com Sofia Simões. Bom dia.
1: Muito bom dia. Portugal teve apenas 15% de ministras nas últimas 5 décadas e as mulheres ainda dependem desproporcionalmente de credenciais técnicas para aceder ao poder. A conclusão é de um estudo da Fundação Francisco Manuel dos Santos, que analisou os perfis de todos os ministros portugueses desde 1976 até 2025 e compara o caso português com outras democracias do sul da Europa, como Espanha, Itália e Grécia. Entre 1976 e 2025, dos 390 detentores de pastas ministeriais que integraram os governos inaugurais, apenas 60 eram mulheres, contrastando com 338 homens. A análise revela que até 1985 verificou-se uma ausência quase total de mulheres, ocorrendo a primeira nomeação com Leonor Beleza no 10º governo liderado por Cavaco Silva para a pasta da saúde. Outra das conclusões deste estudo é de que as ministras possuem qualificações académicas superiores à dos ministros e dependem desproporcionalmente de credenciais técnicas para aceder ao poder, sendo-lhes exigida maior especialização técnica para assumir um cargo governativo. As notas das reapreciações dos exames finais nacionais da segunda fase do ensino secundário são afixadas esta segunda-feira. Os alunos ainda podem candidatar-se ao ensino superior. O calendário inicialmente previsto apontava para 28 de agosto para a divulgação das notas das reapreciações da segunda fase, tanto no ensino básico como no ensino secundário. Esse prazo acabou por ser alterado, passando à fixação dos resultados para 9 de setembro no ensino básico e 14 de setembro no ensino secundário. Os sucessivos ajustamentos acontecem depois de problemas relacionados com a classificação eletrónica dos exames nacionais terem condicionado o calendário inicialmente estabelecido. As dificuldades levaram o governo a introduzir alterações ao processo e posteriormente a criar uma época extraordinária de exames finais nacionais do ensino secundário. A Iniciativa Liberal iniciou hoje no Porto 2 dias de jornadas parlamentares centradas na reforma do Estado, da Fiscalidade e da Saúde. O partido defende que Portugal está irreformável devido a uma maioria de empatas e que é preciso recentrar o debate. De acordo com o programa, a abertura das jornadas, marcada para às 11 da manhã, vai ser feita pelo líder parlamentar da Iniciativa Liberal, Mário Amorim Lopes. Esta segunda-feira, a Iniciativa Liberal tem ainda programada para o final da tarde do primeiro dia uma visita ao Hospital de São João de Deus, em Famalicão, estando previsto que a presidente do partido, Mariana Leitão, fale aos jornalistas. Os sociais-democratas venceram hoje as eleições legislativas na Suécia, com cerca de 85% dos votos apurados. Os sociais-democratas de centro-esquerda estão à frente, com 28% dos votos. Apesar da queda de cerca de 2,4%, o partido de centro-esquerda vence em termos individuais. Os resultados finais poderão levar agora alguns dias a serem divulgados. Há várias combinações possíveis para levar a antiga primeira-ministra Magdalena Andersson à liderança do governo. Os sociais-democratas têm-se mostrado disponíveis para se juntar a partidos à sua esquerda, mas também ao centro. Os preços do petróleo começaram a semana com uma subida acentuada. O barril de Brent está acima dos 100 dólares, num contexto marcado pelo encerramento de um oleoduto estratégico na Arábia Saudita e por novos ataques no Estreito de Hormuz. Oman anunciou o adiamento de uma reunião prevista para hoje entre o Irão e os países do Golfo sobre o futuro do Estreito de Hormuz, via marítima estratégica bloqueada por Washington e Teherão. Ainda ontem, um navio mercante foi alvo de um ataque que causou uma vítima mortal, segundo as autoridades iranianas. No futebol, o Sporting empatou pela segunda vez ontem. Os Leões empataram uma bola no terreno do Famalicão na 6ª jornada da Primeira Liga e ficaram a 4 pontos da liderança. O Sporting está em terceiro lugar, com 14 pontos, em igualdade com o Santa Clara, 4º classificado. O Famalicão continua sem vencer no campeonato, mas subiu provisoriamente ao 12º posto com 4 pontos. Já o Benfica venceu na recepção ao Gil Vicente por 3-1. Os encarnados estão com 16 pontos, menos 2 do que o líder e campeão Futebol Clube do Porto, enquanto o Gil Vicente somou o 3º jogo sem vencer, ocupando o 9º posto com 7. A jornada número 6 encerra esta segunda-feira. O Rio Ave defronta o Estrela da Amadora pelas 6h45 da tarde. O Moreirense joga frente ao Marítimo às 8h15 da noite e pouco depois arranca às 8h45 da noite o Sporting de Braga, Estoril Praia. A informação está de regresso às 7h30. Até já.
0: Até já, Sofia. 7h04, vamos ao trânsito.
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0: Ora, muito bom dia, Dr. Paulo Monteiro, como está?
3: Ora, muito bom dia, Catarina Pereira, muito bom dia, já vi que já recuperaste de...
0: Então não, Então não está aqui? Com certeza. Assim ao longe parece muito recuperada. Assim, muito, mas muito
3: ao longe.
0: Ainda quem vem lá, se calhar, ao pé de azeitão ou coisa assim.
3: Ao perto nota-se as olheiras.
0: Pronto, assim mais perto é capaz de descambar um bocadito. Mas pronto, há toda uma semana. Não é?
3: Pronto, é
0: toda uma
3: mesmo.
0: Semana, com certeza. E você,
3: cansada,
0: como está?
3: Mais cansada.
0: Diz?
3: Também já meio recuperado, meio
0: já.
3: Também.
0: Pronto. Isto com a idade, sabes que tende a piorar, não é? Em termos
3: demora
0: de recuperação.
3: Demora um bocadinho mais a recuperar.
0: Com certeza.
3: Demora um bocadinho mais.
0: Com certeza.
3: Olha, hoje certamente já vamos ter muito mais movimento, até porque hoje é o dia do regresso às aulas, portanto, a maior parte dos portugueses já... Bem, dos portugueses que estudam, naturalmente, já vai voltar às aulas. E então, certamente, já vamos ter muito mais movimento nas estradas. A esta hora, e não era habitual, já temos fila na segunda circular a partir do eixo norte-sul até ao Campo Grande.
0: Eu já notei também pela A1. Pela A1 também já notei maior intensidade, sim.
3: Na A1 ainda não há filas, mas a intensidade de trânsito também já é bem maior do que é habitual. Depois temos ali na segunda circular, para quem vem da A1, já abrandamento na Encarnação. Na A2, a fila a esta hora já começa junto à segunda ponte do Feijó e vai até a Lisboa. O acesso do Centro-Sul também está completamente cheio já. E o acesso que vem do IC20 também já está preenchido. Portanto, situações que não eram habituais a esta hora, nos meses de julho e mesmo agosto. Na A5, temos aqui só um pequeno abrandamento, ainda na descida do Monsanto, a marginal, por enquanto, sem problemas. No Porto, temos o trânsito já resistente na VCI, sentido a Rábida Freixo, entre Bessa Leite e Francos, sentido contrário, sem problemas. Avenida AEP, só com abrandamento, à passagem pela A3 em direção a Lisboa. A Lisboa, não. Em direção a...
0: A pessoa pode ir para onde quiser. A pessoa, não é? Está todo um caminho perante si. E a pessoa vai. Agora vou para Lisboa. Pronto. Entretanto, já passou também por certa determinada dificuldade.
3: Com certeza.
0: Portanto, não podemos nunca descartar assim à partida uma ideia, não é?
3: Isto é da hora,
0: Exato. Ou é a hora ou ser segunda-feira, ou uma coisa ou outra, não é?
3: As duas coisas juntas.
0: Pobre segunda-feira, sempre a levar com isto. Bom, obrigada Paulo Monteiro, as melhoras
3: até já.
0: Obrigada.
3: Até já.
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0: E pronto. Este momento viva. Também para respirar.
1: Respiremos. Respiremos.
0: Fundo, vamos respirar fundo. Vai.
1: Está tudo bem.
0: Mais uma.
1: Porquê é que quando respiro sai sempre um suspiro?
0: Sim, um suspiro, não é?
1: Terá a ver com a minha natureza melancólica.
0: Sim, um suspiro. Ah, agora saiu.
1: Não, mas há bocadinho que saiu interno. Um suspiro interno. Tenho de expelir.
0: Se era um suspiro interno, como é que querias que eu desse conta? Não sei.
1: Não, isso não. São coisas que se dão conta. São coisas que se dão conta. É. Não está atenta a minha amiga hoje.
0: Não, pois, acho que está em parte incerta. Parece que estou aqui, mas na verdade não sei onde estou. Pode dar um fato também.
1: As pessoas também. Coisa.
0: Ainda bem que sou só eu.
1: Não. As pessoas coisas.
0: Ainda bem que sou só
1: bom
0: eu.
1: Dia. Ora, boa segunda-feira, acho que se nota. Bom dia a todos.
0: Não, vamos culpar a segunda-feira.
1: Lá estás tu, mas claro, vamos culpar quem?
0: Pobre segunda, a culpa é minha.
1: Não é
0: em relação a mim, é minha.
1: É
0: em relação a ti.
1: Para mim é de segunda. É claro que é de segunda-feira.
0: Com certeza, com certeza. Ora bem, segunda-feira, há toda uma semana pela frente. Ainda estamos, e nota-se, acho eu, a recuperar desta da semana que foi intensa, a semana passada, e dois dias intensos também pelo terreno, no Festival Caixa Alfama. Portanto, isto vai devagarinho. Não nos leva mal. Isto também, a pessoa também já não vai para Nova. Portanto, pronto, acusa mais o desgaste,
1: pois.
0: Ora bem, segunda-feira, 14 de setembro. Parece meio do mês. Parece quase meio do mês. Apesar de eu olhar para ele e pensar, isto é dia 37 já? Não, trata-se
1: pois,
0: 14 de
1: parece
0: setembro.
1: Lá, exatamente, dou-te razão, sim.
0: Bom, um dia com sol, com vento moderado, quanto a máxima, sim senhor. Eu bem lhe dizia aqui há tempos, lembra-se de eu lhe dizer, isto o verão vai voltar em força.
1: Bem, infelizmente.
0: E aqui está ele. Portanto, máximas de 29 para Porto, 35 para Lisboa, 33 para Setúbal e 31 para Faro.
1: Porquê que é isto?
0: É o que é. Ora, 7:12, temos Praça da Alegria daqui a pouco, a primeira partilha nesta manhã. Antes disso, vamos ainda relembrar algumas das presenças marcantes na edição 2026 do Festival Caixa Alfama. Ora, Raquel Tavares fechou o primeiro dia de festival, foi uma atuação e tanto com direito à entrada da Marcha da Alfama em palco para fechar em festa. Vamos escutar precisamente Raquel Tavares com Trigueirinho. Ora, a mesma Raquel que no dia seguinte, no sábado, fez uma belíssima surpresa e foi um momento de desgarrada incrível a acontecer no palco da sua Rádio Amália, no auditório do Museu do Fado. Raquel Tavares, Terezinha Landeiro, juntarem-se então a Miguel e Maria Ramos. Miguel, que escutamos logo depois com Aqui na Alma.

0: Foi um momento solene, seguido de musiquinha que António Vieira, não sei porquê, tinha ali a tocar neste preciso momento. Que música era, António?
1: Não sei.
0: Ah, pronto.
1: Era assim um pianinho, não é?
0: Era uma pianolazinha.
1: Era uma pianola.
0: Era uma pianola. Pianola. Agora da depois, pianola para a piadola.
1: Para a piadola, pensei justamente o mesmo.
0: Que assustador.
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0: Ora bem, amigo está precisamente mergulhado nessa tarefa árdua de escolher o melhor dos melhores para aqui trazer à Praça da Alegria. Que terá ele encontrado para trazer para os próximos minutos?
1: Mas é preciso. Não contavas que dissesse isso. Olha, muito bem. O que é que tu pensas assim? O que é que. Não é? O que é que queres?
0: Queres que eu lembre primeiro os nossos queridos ouvintes que precisamos da ajuda?
1: Sim, sim. Precisamos.
0: É que precisamos mesmo.
1: Precisa muito.
0: Da sua ajuda. Dúvidas ou ofensas?
1: Vamos lá.
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1: Sabes porquê que o pato tem ciúmes do cavalo?
0: Não.
1: Porque o cavalo anda com quatro patas. Até às 9:15. Até já.
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0: Posto isto,
1: muito
0: António
1: bem.
0: Vieira, esperei termos o relógio.
1: 7:22, bom dia, boa manhã de segunda-feira, uma boa semana para todos. Muito obrigado por estarem desse lado. Obrigado também, Catarina, por teres vindo. É um gosto contar com a tua presença. Não era suposto, claro, nós estamos sempre à tua espera, mas isso não impede que tenhamos, enfim, essa vontade de te agradecer.
0: Muito obrigada, obrigada eu.
1: Poderias estar noutro lado qualquer.
0: Não poderia. Então não poderia.
1: És livre.
0: Sim, felizmente isso. Ora, sim senhor, António já espreitou o relógio. Agora, vamos seguir para uma pequena conta. E daqui a pouco escutaremos
1: uma
0: pequena conta. Nem necessita, não carece a prova dos nove. Porque é muito pequenita.

0: pequenino. É tão...
1: Depois temos 12 pontos e Alexandre vai escutar.
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0: de Alexandra pelo seu Bom Dia Amália, 7h31.
1: Rua da Imprensa.
0: Espreitamos então as capas dos jornais desta manhã com Sofia Simões. Bom dia.
2: Muito bom dia. O Jornal de Notícias destaca mais de 4 mil caminhões proibidos de circular na VCI. Há 7.544 pesados a cruzar todos os dias as pontes da Arrábida e do Freixo. O objetivo é reduzir em 59%. Restrições entram em vigor amanhã. Empresas antecipam problemas de abastecimento. O JN escreve ainda sortes diferentes. Benfica vence Gil Vicente por 3-1 e Sporting empata uma bola com o Famalicão. O Público dá conta que juros da dívida pública pressionam orçamento. Uma década depois, o Governo faz orçamento com juros no centro das preocupações. Fatura deverá agravar-se 10% no próximo ano. A maior parte dos países do mundo enfrenta taxas de juros em máximos. O jornal ainda destaca um estudo. Ministros são mais especialistas, mas partidos não perderam controle dos governos. O Diário de Notícias fala da geopolítica. Trump recusa travar inteligência artificial para não ficar atrás da China. O DN destaca ainda que 2/3 dos jogadores da Primeira Liga são estrangeiros. Brasil e Espanha são os dois grandes mercados fornecedores do campeonato português, que na época 2026-2027 tem 68,8% de jogadores estrangeiros, menos 1,2 pontos percentuais do que na anterior. Estão representadas na competição 72 nacionalidades, num total de 573 futebolistas inscritos, dos quais 179 portuguesas. O Correio da Manhã traz como manchete: Banco Público paga viagens de luxo a Paris. Banco de Fomento reúne um conselho estratégico de 20 membros na capital francesa. Antigos banqueiros famosos fazem parte do conselho desta entidade. Banco e governo recusam divulgar despesa do encontro em França. O Jornal de Negócios destaca que Estado terá de indenizar trabalhadores despedidos da TAP há 33 anos. O caso remonta ao despedimento coletivo da Air Atlantis após a liquidação em 1993. O Tribunal de Justiça da União Europeia veio agora dar-lhe razão. O Negócios destaca ainda uma entrevista ao novo líder da Confederação do Comércio. Gustavo Paulo Duarte afirma que salário mínimo é o pior inimigo do salário médio. O responsável sublinha ainda que todos querem um acordo na lei laboral.
0: Assim, de repente lembro-me de outros inimigos, mas obrigada. Até já, até Sofia, já. Até já. 7h34.
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0: António suspirava há pouco, agora também tive vontade de suspirar. Paulo Monteiro, bom dia.
3: Eu também vou suspirar.
0: Não é? Pois suspiremos então todos. Vai, um, dois, três. Ai, ai. Pronto.
3: Vamos, olha, posto isto. O António continua a suspirar.
0: Doutor António, com certeza. Com certeza.
3: Bom dia, doutor António. Bom dia. Está lá no fundo.
0: Cada um do seu lado da estrada, com certeza.
3: Claro, cada um... Ora, na A2 já se nota mesmo muito bem a diferença. A fila a esta hora já começa em Corroios e vai até à Ponte 25 de Abril. E os acessos também já cheios, tanto pelo IC20 como pelo Centro-Sul. Está tudo cheio para a Ponte 25 de Abril. IC19 já com fila a esta hora a partir de Tercena até Pinamanique. Está tudo já colado. A5, fila de Oeiras até Miraflores. E depois há abrandamento na descida do Monsanto. A marginal sem filas. A segunda circular tem o trânsito já com paragens, a partir da Estrada da Luz até ao Campo Grande. E no sentido contrário, há filas já da Encarnação até ao Campo Grande. Na A1 já temos lentidão entre Santa Iria e Sacavém. Ora, passamos agora para a cidade do Porto, onde também já se nota uma diferença enorme em relação ao que tínhamos na semana passada. Na A3, a fila já começa em Águas Santas, vai até à Circunvalação. Há fila também na Avenida AEP, já a partir da Ponte de Lessa até à Rotunda AEP. Há um, tem fila de Coimbrões até à Arrábida. E depois lentidão na VCI entre a Boa Vista e Francos. Sentido contrário, trânsito resistente entre a Ponte do Freixo e a A3. Até já.
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0: É ou não é? Há de ser, António, assim que eu lhe ligo o microfone.
1: Eu gostava de ser esta pessoa. Esta pessoa.
0: Qual?
1: Não sei, vamos dizer
0: alguém
1: um bocadinho.
0: Televisão?
1: Não, não é alguém na televisão. É um tipo, uma tipologia de pessoa. Vamos lá? Queres ensaiar um bocadinho?
0: Com certeza.
1: Então vamos lá. Diz qualquer coisa, vá.
0: Qualquer coisa.
1: O que é que vem a seguir?
0: Ah, vem Valéria.
1: Claro que vamos ouvir a Valéria, então. Vamos ouvir a Valéria. Bem, agora estava a descambar para outro tipo de personagem, mas vou calar-me.
0: Pronto.
1: Que era outro tipo de personagem. Era o... Que era a personagem. Enfim, não, mais vale estar calado.
0: Qual?
1: Aliás,
0: qual?
1: Geralmente mais vale estar calado. Mais vale estar calado.
0: Não, sim, não, sim, não, sim, não, sim. Não, porque há pessoas que mesmo dizendo palermices.
1: Olha, outra das vozes que lá esteve,
0: caso.
1: A Valéria, e esteve muito bem. Sempre,
0: esteve, sim, senhor.
1: Sempre
0: no
1: magnífica.
0: Palco, Fado,
1: sempre muito
0: linda,
1: bem.
0: Querida. E
1: a
0: depois,
1: cantar muitíssimo bem.
0: Exatamente, conquistando tudo e todos. Ela que cantou precisamente este, que é o seu novíssimo single, chama-se Lágrimas. Ainda o escutei também por lá no Museu do Fado. E é precisamente o tema que por aqui vai passar nos próximos minutos. Que horas são? Vai ao relantinho que isto...
1: 21 minutos para as 8. Bom dia.
0: Muito obrigada.
1: Boa segunda-feira.

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0: Céu, a voz de Fábio Rebordão, aqui nos últimos minutos, nesta manhã de segunda-feira, 7h47.
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0: Enquanto na televisão víamos precisamente um momento poético, que é o gol marcado por Gianluca Prestiani no jogo de ontem. Ora, passando então ao grande estádio, para haver aqui também toda uma coerência, meu amigo António.
2: Vamos a isso.
0: Como é que estão as capas
2: começando pela capa do jornal A Bola, começamos então pelo jornal A Bola. Golpes finais, Águias chegam à vitória sobre a meta, frente ao Gil Vicente. Famalicão Sporting, Leões deixam fugir 2 pontos na compensação. No Futebol Clube Porto, Samu voltou e já marca. E também aqui em relação à seleção de futebol feminino, sub-20, Portugal faz história, vitória sobre a Costa Rica vale a qualificação para os oitavos de final. Passamos agora para a capa do jornal Record, agridoce. Rivais de Lisboa acabaram com sortes diferentes em jornada cheia de casos. Águias entraram a perder e só fizeram reviravolta aos 88 minutos com bis de Pavlidis.
0: 88,
2: cá está. A Soares derrubou Muralha Minhota aos 81, mas não foi suficiente. Autogol de Inácio deu empate nos descontos. Samu está de volta, atuou 15 minutos em treino diante da Académica e já marcou. Miúdas vão para os oitavos a propósito da seleção de sub-20, 3-0 frente à Costa Rica. Passamos para cá.
0: Não gosto.
2: Queres
0: dizer
2: alguma coisa?
0: Não aprecia. Não aprecio.
2: Não aprecias?
0: Não.
2: Tá bem.
0: Não. O título, esse não.
2: A capa do jogo diz tropeção, isto a propósito do empate que o Sporting cedeu ao Famalicão. Leões chegam à vantagem num penalti de Luís Soares, mas foram surpreendidos no período de compensação. Até ao fim, ao título a propósito do Benfica-Gil Vicente, 3-1 para o Benfica. Marco Silva, arriscámos com Echeverri e ele teve impacto. Futebol Clube Porto, sempre o mesmo prejudicado. Dragões combatem insinuações e atacam as arbitragens. Samu marca de livre à Académica, mas ainda está fora das opções. Ora bem, e temos aqui também o resultado do Santa Clara Aroca, ou melhor, Aroca Santa Clara, paciência e arte dos Açores, a vitória então do Santa Clara, que de facto está a fazer um belíssimo campeonato. Podemos já começar por aí, uma das equipas já assim nestas primeiras jornadas de campeonato, uma das equipas que mais se tem destacado, este Santa Clara de Petit, que com um grande Gonçalo Paciência, e que neste momento é, deixa cá ver, confirmar isto, sim, é o quarto classificado do campeonato, portanto com os mesmos pontos do Sporting, portanto belíssimo campeonato aqui, um belíssimo arranque para o Santa Clara. Quanto aos jogos grandes, neste caso das equipas grandes, não houve assim tarefas fáceis. Primeiro o Futebol Clube Porto, que, enfim,
0: também teve ali um pequeno percalço, não é? Assustou-se.
2: Tipo, também se assustou.
0: E daí também talvez essas declarações, não é?
2: Sim, mas contou mais uma vez com o seu grande guarda-redes, Diogo Costa. Este resultado é meio enganador, porque quem olha a 5-4-1 parece que foram favas contadas para o Porto. Acho que a vitória foi justíssima, mas ainda assim houve ali ocasiões em que o Santa Clara poderia ter marcado e poderia ter
0: complicado.
2: O Santa Clara não,
0: o Casa Pia.
2: Poderia ter marcado e poderia ter complicado mais a vida ao Futebol Clube Porto. Depois a vitória acabou por surgir e pronto, acabou por ser este resultado. Mas não foi um jogo muito fácil. Também não foi um jogo fácil do Benfica, apesar do 3-1. Também vitória justa, obviamente, mas o Benfica teve de suar mais. As coisas não pareceram tão fluidas para a equipa do Benfica. Aliás, o próprio Marco Silva disse que sentiu os jogadores um pouco pesados. Ele disse que não sabe se era do calor, se era de algum desgaste, mas...
0: O que diria Marco Silva de nós? Se nos fosse treinar,
2: podes,
0: António,
2: crer.
0: Não sei.
2: Podes crer.
0: Desculpa.
2: Lembras-te do jogador do Sporting, do Liadson? Era o levezinho. Nós estamos mais na outro tipo de categoria. De categoria de peso.
0: Na outra ponta do banco.
2: Mas sim, o Benfica conseguiu a vitória justa e outra vez, se quisermos individualizar, digamos, tivemos outra vez um grande Prestiani,
0: enormíssimo,
2: que de facto está a ser
0: forma.
2: A figura. Eu acho que o Benfica, em termos coletivos, tem muitas qualidades para se dizer que este início de campeonato, este início de época positivo do Benfica, não se pode dizer que é às costas de Prestiani, acho que seria injusto para o coletivo do Benfica, mas é a grande figura desta equipa até ao momento, não há qualquer dúvida. E ontem mais um grande golo,
0: um rasgo de inspiração, sempre.
2: Apesar de também a média de golos de Pavlidis seja brutal por esta altura do campeonato. Pavlidis acho que tem 8 já, não é? 8 em quantos jogos? Em 6 jogos, portanto uma média de mais de um golo por jogo, é impressionante. O Sporting também teve dificuldades, mas neste caso perdeu também pontos no terreno do Famalicão, uma exibição muito desinspirada do Sporting, e um golo do Famalicão ao cair do pano a, quanto a mim, dar justiça ao resultado.
0: Pronto, estão então as contas feitas de mais uma jornada, não é?
2: Em relação ao Sporting, só uma nota, é verdade, eu acho que o Sporting fez um bom mercado. E finalmente, Rui Borges, por isso a vida para Rui Borges fica a partir de agora mais exigente, porque ele neste momento tem de facto a equipa desenhada por ele, não é? Não há já qualquer tipo de
0: herança
2: de herança de Ruben Amorim. E eu acho que nessa perspectiva o Sporting fez um bom mercado, contratou os jogadores que têm, vê-se que têm qualidade. Só que há sempre há sempre um lado negativo, nota-se que aqueles jogadores ainda estão à procura do seu lugar. É muita gente nova, um meio campo novo, Dombiá, Altimira, Zalazar.
0: Então, António, mas essa análise só acontece quando se perdem pontos?
2: Não acho que estivesse. No caso do Sporting, não. Não acho que estivesse. Acho que o Sporting teve bons resultados já, mas acho que não estava a funcionar lindamente. Dombiá, Altimira, por exemplo. Altimira é um jogador que está a pegar destaca, mas por exemplo o caso de Dombiá, que é um jogador que se vê claramente que tem muita qualidade, mas ainda está ali à procura do seu lugar, e Zalazar também, portanto isso nota-se desde o início da época, não me parece, isso aí não me parece. Nota-se que estes jogadores estão à procura ainda do seu lugar, ainda a equipa não está oleada, não sei se irá estar ou não, depende agora de como Rui Borges passará as suas ideias. Não quer dizer que o Sporting esteja a fazer um início de temporada muito negativo, não está, pelo contrário, acabou de ganhar para a Liga dos Campeões e ganhou bem. Mas percebe-se que não está ainda totalmente, ou seja, aqueles jogadores não estão ainda muito familiarizados uns com os outros. Sim. Isso nota-se quando há um jogo a meio da semana, quando há outro 3 dias depois, num terreno difícil como é o do Famalicão. Eu acho que se nota um bocadinho.
0: É como nós esta manhã, também se nota um bocadinho.
2: Nota-se.
0: Sim. Pronto.
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0: Pronto, agora vamos a caminho das 8.
2: Vamos.
0: Para já, com Joana Amendoeira. Em fundo, roda já este fadista louco.
2: Bom dia.

0: E estamos quase, quase no final desta primeira hora. Notícias daqui a pouco para conferir com Sofia Simões.
1: Temos as notícias à hora certa. Portugal teve apenas 15% de ministras nas últimas 5 décadas e as mulheres ainda dependem desproporcionalmente de credenciais técnicas para aceder ao poder. A conclusão é de um estudo da Fundação Francisco Manuel dos Santos. Disse alguma coisa errada?
0: Não.
1: Ok, é porque seria, é muito comum.
0: Não é necessário.
1: É muito comum.
0: Não, não é necessário. Para eu de repente embarcar numa outra loucura, não é necessário haver nada. Não. Bom, a caminho então das 8, há tempo ainda para lembrar, Mísia, Lisboa, não sejas francesa. Boa segunda-feira.

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1: Edição de Sofia Simões, bom dia.
2: Muito bom dia. Os utentes da Ponte 25 de Abril vão promover esta manhã um novo buzinão contra os preços dos combustíveis, uma iniciativa promovida pela Associação de Utentes da Ponte 25 de Abril, que pretende também pressionar o Governo para suspender impostos e portagens. A ação está marcada para esta hora e deverá concentrar os participantes na zona da Ponte do Pregal, no Conselho de Almada. Os preços dos combustíveis voltam a sofrer alterações esta segunda-feira. O gasóleo deverá aumentar cerca de 5 cêntimos por litro, enquanto a gasolina deverá a baixar aproximadamente 4 cêntimos. Portugal teve apenas 15% de ministras nas últimas 5 décadas e as mulheres ainda dependem desproporcionalmente de credenciais técnicas para aceder ao poder. A conclusão é de um estudo da Fundação Francisco Manuel dos Santos, que analisou os perfis de todos os ministros portugueses desde 1976 até 2025 e compara o caso português com outras democracias do sul da Europa, como Espanha, Itália e Grécia. Entre 1976 e 2025, dos 398 detentores de pastas ministeriais que integraram os governos inaugurais, apenas 60 eram mulheres, contrastando com 338 homens. A análise revela que até 1985 verificou-se uma ausência quase total de mulheres, ocorrendo a primeira nomeação com Leonor Beleza no 10º governo liderado por Cavaco Silva para a pasta da saúde. As notas das reapreciações dos exames finais nacionais da segunda fase do ensino secundário são afixadas esta segunda-feira. Os alunos ainda podem candidatar-se ao ensino superior. O calendário inicialmente previsto apontava para 28 de agosto para a divulgação das notas das reapreciações da segunda fase, tanto no ensino básico como no ensino secundário. Esse prazo acabou por ser alterado, passando à fixação dos resultados para 9 de setembro no ensino básico e 14 de setembro no ensino secundário. Os sucessivos ajustamentos acontecem depois de problemas relacionados com a classificação eletrónica dos exames nacionais terem condicionado o calendário inicialmente estabelecido. A Iniciativa Liberal inicia hoje no Porto 2 dias de jornadas parlamentares centradas na reforma do Estado, da fiscalidade e da saúde. O partido defende que Portugal está irreformável devido a uma maioria de empatas e que é preciso recentrar o debate. De acordo com o programa, a abertura das jornadas marcada para as 11 da manhã vai ser feita pelo líder parlamentar da Iniciativa Liberal, Mário Amorim Lopes. Esta segunda-feira a Iniciativa Liberal tem ainda programada para o final da tarde do primeiro dia uma visita ao Hospital São João de Deus, em Famalicão, estando previsto que a presidente do partido, Mariana Leitão, fale aos jornalistas. Os sociais-democratas venceram ontem as eleições legislativas na Suécia. Com cerca de 85% dos votos apurados, os sociais-democratas de centro-esquerda estão à frente com 28% dos votos, apesar da queda de cerca de 2,4%. O partido de centro-esquerda vence em termos individuais. Há várias combinações possíveis para levar a antiga primeira-ministra Magdalena Andersson à liderança do governo. Os sociais-democratas têm-se mostrado disponíveis para se juntarem a partidos à sua esquerda, mas também ao centro. Por causa do calor, 15 distritos de Portugal continental e o arquipélago da Madeira estão hoje sob aviso amarelo. Segundo o Instituto Português do Mar e da Atmosfera, o alerta vai manter-se até às 6 da tarde. O IPMA prevê para hoje, no continente, continuação de tempo quente. As temperaturas máximas vão oscilar entre os 28 e os 38 graus. O calor começa a dar tréguas a partir de amanhã. Rui de Carvalho recebe hoje a medalha de honra da cidade de Lisboa. A Câmara Municipal distingue a carreira artística do ator que contribuiu para a projeção da vida cultural lisboeta. A atribuição da medalha foi aprovada por unanimidade em reunião pública, sob proposta do Presidente da Câmara, Carlos Moedas, e do Vereador da Cultura, Diogo Moura. Rui de Carvalho já foi agraciado pelo Estado português por diversas vezes, como aconteceu em 2012, nos 70 anos de carreira, com a Gran Cruz da Ordem do Infante Dom Henrique, e uma década mais tarde, em 2022, com a Gran Cruz da Ordem Militar de Santiago da Espada. No futebol, o Sporting empatou ontem pela segunda vez. Os Leões empataram uma bola no terreno do Famalicão na 6ª jornada da Primeira Liga e ficaram a 4 pontos da liderança. O Sporting está em terceiro lugar, com 14 pontos, em igualdade com o Santa Clara, quarto classificado. O Famalicão continua sem vencer no campeonato, mas subiu provisoriamente ao 12º posto com 4 pontos. Já o Benfica venceu na recepção ao Gil Vicente por 3-1. Os encarnados estão com 16 pontos, menos 2 do que o líder e campeão Futebol Clube do Porto, enquanto o Gil Vicente somou o terceiro terceiro jogo sem vencer, ocupando o nono posto com 7. A jornada número 6 encerra esta segunda-feira. O Rio Ave defronta ao Estrela da Amadora pelas 6h45 da tarde. O Moreirense joga frente ao Marítimo às 8h15 da noite e pouco depois arranca às 8h45 da noite o Sporting de Braga, Estoril Praia. A informação está de regresso às 8h30. Até já.
1: Até já, Sofia. Já a seguir voltamos ao trânsito.
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1: E o Paulo Monteiro, já que o disse há pouco, esta segunda-feira regressa às aulas, regressa também o trânsito mais intenso, logo pela fresca, não é, Paulo? Bom dia.
3: Olha, de facto há uma mudança abismal. Hoje, de facto, já somos muitos mais a trabalhar no país. Sejam bem-vindos, porque isto não é só férias, não é só praia, não é só sol, apesar do calor,
1: Paulo,
3: ainda... Olha, eu, se pudesse, eu ia. Eu ia novamente de férias.
1: Sim,
3: pronto,
1: mas tu achas que haver mais trânsito pode, à partida, querer dizer que as pessoas efetivamente estão a trabalhar?
3: Pronto.
1: Desculpa, pronto. Desculpa, estava só a ser mazinha.
3: Olha, nem que seja, tiveram que se levantar cedo para levar os filhos à escola.
1: Certeza.
3: Os professores já vão regressar ao trabalho, os auxiliares, os administrativos, há muito mais gente certamente já a trabalhar. Olha, um bom regresso para vocês também.
1: Força!
3: E que nós já cá andávamos.
1: Ânimo, exatamente. Vamos a isto.
3: Ora bem, temos para agravar aqui o início da semana. Há um acidente na ponte Vasco da Gama. E como calculam, quando há um acidente à hora de ponta na ponte Vasco da Gama, o cenário torna-se rapidamente caótico. Ora, este é um acidente ao quilómetro 8 da ponte. É na Cala de Samora, a meio do tabuleiro. E a fila já começa logo antes das portagens da ponte até ao local do acidente. Na A2... A fila já começa em Santa Marta do Corroios e vai até à ponte 25 de Abril. E o acesso do Centro-Sul também já completamente cheio. A Marginal tem fila de Passo de Arcos até Caxias. A A5 tem fila entre Oeiras e Miraflores e depois também na descida de Monsanto. Ora, IC19, trânsito lento logo a partir do Cacém até Pinamanique. Segunda circular, há um acidente no Campo Grande, em direção a Sacavém. A fila começa em Benfica. Sentido contrário, fila já da Encarnação até ao Campo Grande. Na A1, já temos fila na A1, entre a zona de Via Longa e Santa Iria. Pelo meio, está ali um carro imobilizado a criar dificuldades ao trânsito. Mais à frente, lentidão também de Valfigueira até Sacavém. Eixo Norte-Sul, fila já das Laranjeiras, ou melhor, de Telheiras até às Laranjeiras. E a Radial de Benfica está completamente cheia em direção a Sete Rios. No Porto, há fila primeiro na VCI, sentido Freixo a Rábida. A fila começa antes da ponte do Freixo e vai até a A3. Sentido contrário, a fila começa na A1, em Santo Ovídio. Esta fila vai depois pela VCI até Francos. Avenida AEP, fila da Ponte de Lessa até à VCI. Na A3, fila de Águas Santas também até à VCI. E na Via Norte, há lentidão já à passagem primeiro pela Fábrica da Cerveja e depois também ali a partir da A4 até à Circunvalação. Até já.
1: Até já, Paulo.
3: Até já.
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0: Fado Chuchu, a voz de Amália, nas boas-vindas a mais uma hora.
1: Continua chamando-me assim, Chuchu.
0: Não posso.
2: Bom dia, Amália.
0: Estou proibida de o fazer.
1: Bom dia. Pronto. Por mim não.
0: Exato.
1: Por mim não.
0: Sinto que há, não sei porquê, pessoas que às vezes querem proibir certas e determinadas coisas, não sabem porquê. Mas não é o caso. Mas
1: continua,
0: teu nome não é Chuchu. Teu nome é Tony. Tem quatro letras também. Mas pronto. Olá.
1: Olá, Catarina.
0: Olá.
1: Olá, olá,
0: olá. Olá.
1: Sejam bem-vindos a este programa Bom Dia Amália, que está no ar desde as 10, aliás, está no ar.
0: Desde as 10?
1: Desde as 10, desde as 7. Vai até às 10, era isso que queria dizer. E está no ar desde o dia 19 de janeiro. Portanto, estamos quase a fazer.
0: Mas também não é non-stop.
1: 9 meses. 9
0: não,
1: meses.
0: Não é non-stop. Está no ar desde 19 de janeiro, calma. Deixei-te às 10. Sim, sim, imagina. No ar desde 19 de janeiro sempre.
1: Não. Ah, sim. Isso é outro conceito. Se pedirem muito, tiramos todos os outros programas e fica só o nosso. Olha,
0: não,
1: lá, são os pombinhos.
0: Sim, eu estou a admirar a vida animal para além do estúdio, sim.
1: Mas também existe vida animal
0: com
1: dentro
0: certeza.
1: Deste estúdio.
0: Mas eu disse para além do estúdio.
1: E eu sou um animal encantador. 8 e 13, bom dia. Boa segunda-feira, bom início de semana. Daqui a pouco temos, Sofia Simões, que nos traz o cesto da economia para esta manhã.
0: Um popurri naquele cesto, um popurri de notícias.
1: Traz assim frescos e de economia.
0: Olha, toda uma frescura, uma vez que a bolsa acabou de abrir às 8, portanto, daí aguardarmos.
1: Qual é a tua
0: saber.
1: Aposta?
0: Não aposto absolutamente nada.
1: Vai abrir
0: nada.
1: No verde hoje.
0: É? Pronto. Sim. António aposta no verde. Ora bem, segunda-feira, eu aposto no calor. Segunda-feira, 14 de setembro, um dia com céu limpo, vento moderado, máximas de 29 graus para o Porto, 35 para Lisboa, 33 para Setúbal e 31 para Faro. Ora, daqui a pouco, claro está, Sofia Simões está por aqui com a Rua do Ouro. Até lá, vamos escutar Charanga do Tempo. Analyse.

0: Coisado, se ele jogar, se ele tiver ações na bolsa.
1: Não sei.
2: O investimento nesta altura, não sei como estará.
1: E da outra vez tinha apostado em quê?
2: Já não
1: era. Era no mesmo ou não?
2: Mas foi sempre errado.
1: Mas também, foi sempre errado. Sim, eu sei.
0: Pode ser que amanhã acertes.
1: Continua a raspar, não é?
0: Continua a jogar. Pode ser que um dia consigas. Então vamos. Não vamos começar por notícias boas. Infelizmente, os preços dos combustíveis voltam a sofrer alterações esta segunda-feira. O gasóleo deverá aumentar cerca de 5 cêntimos por litro, enquanto a gasolina deverá baixar aproximadamente 4 cêntimos. De acordo com as previsões da Associação Nacional de Revendedores de Combustíveis, o preço do gasóleo deverá situar-se em torno dos 2,15 € por litro, enquanto a gasolina desce para um valor ainda acima dos 2 €. E os preços do petróleo começaram também a semana com uma subida acentuada. O barril de Brent está acima dos $100, num contexto marcado pelo encerramento de um oleoduto estratégico na Arábia Saudita e por novos ataques no Estreito de Hormuz. Oman anunciou o adiamento de uma reunião prevista para hoje entre o Irão e os países do Golfo sobre o futuro do Estreito de Hormuz, via marítima estratégica bloqueada por Washington e Teherão. O Estado português vai ter de indemnizar trabalhadores da antiga Air Atlantis, que foram alvo de um despedimento coletivo após a sua liquidação pela TAP há 33 anos. De acordo com o Jornal de Negócios, que cita um acórdão do Tribunal de Justiça da União Europeia, os antigos trabalhadores terão de ser indemnizados pelo prejuízo que lhes foi causado pela violação do direito da União Europeia cometida pelo Supremo Tribunal de Justiça numa decisão datada de 2009. A decisão surge na sequência, então, da decisão da TAP em 1993 de dissolver a Air Atlantis, criada em 1985, tendo avançado com o despedimento coletivo de pilotos, pessoal de cabine e de terra. O Instituto Nacional de Estatística divulgou hoje os dados relativos à atividade dos transportes, com foco nas estatísticas rápidas do transporte aéreo em julho. O INE dá também a conhecer os índices de produção, emprego e remunerações na construção relativos a julho. Após o fecho da sessão da Bolsa Nacional, a Iberso divulga as contas do período entre abril e junho e do total dos primeiros 6 meses do ano. No primeiro trimestre, a empresa que explora cadeias de restauração em Portugal de marcas como a Pizza Hut, entre outras, registrou prejuízos de 2,5 milhões de euros, uma melhoria de 1 milhão face às perdas de 3,5 milhões reportadas no período homólogo de 2025, ou seja, do ano passado. A empresa apontou o impacto das tempestades em fevereiro e início da guerra no Irão e consequente aumento dos preços dos combustíveis, como fato que pressionaram o desempenho do segmento restaurantes e balcões. A Bolsa de Valores de Lisboa está a negociar esta manhã no vermelho. O PSI perdeu há pouco 0,05%.
2: Vê se aprendes, António. Obrigada, Sofia. Até já.
0: Até já.
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2: Ora bem, nota-se bem que trata-se de regresso às aulas nesta segunda-feira, uma vez que meu caro António trouxe o seu estojo.
1: Sim, olha, vou-te contar uma história a propósito deste estojo. Há essa bonita referência que pode ser feita, de facto, uhum. Que é o facto de aulas, escola, a esta altura, não é? É dada a isso, mas a minha esposa estava a ver a minha mochila. Isto parece uma... Parece aquela mãe que vai ver a mochila dos filhos. Isso acontece. A minha mochila, e viu este estojo e disse assim: ah, deixa cá ver como é que isto está.
2: O quê? Como é que estava o estojo?
1: Sim. Teve curiosidade de ver. O que é que tu tens para aqui? E surpreendeu-se.
2: Com o conjunto?
1: Não, surpreendeu-se. Mas isto até está mais ou menos limpo e arrumado. E as canetas têm toda a estampa e não sei o quê. E depois fez uma pequena pausa e perguntou: não tens usado isto depois, não? E eu, não. Aliás, ficaste surpreendida a achar que era uma aquisição nova. Mas não, isto está na mochila há largos meses.
2: Mas está arrumado. Está só arrumado. Pronto,
1: geralmente anda à procura de canetas aí, olha assim para as superfícies.
2: Perdidas, com certeza.
1: É uma coisa, aliás, que outra discórdia lá em casa é que a minha esposa não compreende que as coisas, os objetos, estão bem é na superfície das coisas. Ou seja, imagina. Um caderno, qualquer coisa, fica em cima das coisas.
2: Não precisa estar arrumado.
1: Não precisa de gavetas, porque uma pessoa olha e lembra-se e vê as coisas ali. Pronto.
0: Catarina.
1: Ela insiste em ter as coisas em gavetas.
0: Tem calma.
1: Uma coisa eu acho datada. Olha, as gavetas estão datadas.
2: Olha, entretanto, ao senhor da datação e senhor da bolsa, da falha na bolsa e do estojo. Exatamente. Entretanto, como não sou só eu a falhar nas contas,
1: Sim.
2: Queridíssima Diolinda,

0: enviou mensagem lembrando que não são 9 meses.
1: Então como
0: são
1: não?
0: São 8. De janeiro. Porque do 1 a 9 vão 8.
1: Maio, junho, julho, agosto, setembro. Ah, pois é.
0: Pronto, não posso ser só eu, pois não. Efetuando contas de forma errada.
1: É. Fazemos.
0: Que bem que estamos.
1: Oito.
0: Com certeza.
1: Ok, Diolinda, muito bem.
0: Obrigada.
1: Obrigado,
0: Diolinda,
1: beijinho.
0: Obrigada. Realmente. Bom, 8h24.
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0: Teresa Torga, a voz de Cristina Branco, um dos temas para o álbum Mulheres de Abril, álbum editado em 2025 e que foi distinguido, por exemplo, com o prémio José Afonso. Cristina Branco, ela que está ainda em digressão pela China. São 8:30.
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0: Em formato síntese, com Sofia Simões. Bom dia.
2: Mais uma vez, bom dia. Os utentes da Ponte 25 de Abril promovem esta manhã um novo buzinão contra os preços dos combustíveis, uma iniciativa promovida pela Associação de Utentes da Ponte 25 de Abril, que pretende também pressionar o Governo para suspender impostos e portagens. Os preços dos combustíveis voltam a sofrer alterações esta segunda-feira e os preços do petróleo começaram também a semana com uma subida acentuada. O barril de Brent está acima dos 100 dólares. OMAN anunciou, entretanto, o adiamento de uma reunião prevista para hoje entre o Irão e os países do Golfo sobre o futuro do Estreito de Hormuz. Hoje é o último dia livre de restrições na VCI, no Porto. Amanhã entra em vigor a proibição de circulação a veículos pesados nos dias úteis entre as 7 da manhã e as 9 da noite. Portugal teve apenas 15% de ministros nas últimas 5 décadas e as mulheres ainda dependem desproporcionalmente de credenciais técnicas para aceder ao poder. A conclusão é de um estudo da Fundação Francisco Manuel dos Santos que analisou os perfis de todos os ministros portugueses desde 1976 até 2025. As notas das reapreciações dos exames finais nacionais da segunda fase do ensino secundário são afixadas esta segunda-feira. Os alunos ainda podem candidatar-se ao ensino superior. A Iniciativa Liberal iniciou hoje no Porto 2 dias de jornadas parlamentares centradas na reforma do Estado, da fiscalidade e da saúde. O partido defende que Portugal está irreformável devido a uma maioria de empates e que é preciso recentrar o debate. Os sociais-democratas venceram ontem as eleições legislativas na Suécia com cerca de 85% dos votos apurados. Os sociais-democratas de centro-esquerda estão à frente com 28% dos votos. Apesar da queda de cerca de 2,4%, o partido de centro-esquerda vence em termos individuais. No futebol, o Sporting empatou ontem pela segunda vez. Os Leões empataram uma bola no terreno do Famalicão na 6ª jornada da Primeira Liga e ficaram a 4 pontos da liderança. Já o Benfica venceu na recepção ao Gil Vicente por 3-1. Os encarnados estão com 16 pontos, menos 2 do que o líder e campeão Futebol Clube do Porto. A jornada número 6 encerra esta segunda-feira. O Rio Ave defronta ao Estrela da Amadora, o Moreirense joga frente ao Marítimo e o Sporting de Braga recebe o Estoril Praia. Estas e outras notícias a desenvolver às 9. Até já.
0: Até já, Sofia. Já a seguir, um outro regresso à antena.
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0: Ainda parece que foi há pouco que nos encontramos por aqui, não foi, Paulo Monteiro?
3: Eu tenho uma pequena noção que foi há poucos minutos atrás.
0: Olha, uma coisa que às vezes vai sendo escassa por aí. Noção.
3: Pronto. Também é verdade, também é verdade. Vamos ao trânsito.
0: Sim, sim.
3: E temos todos a noção que está um inferno hoje no trânsito já. E a Ponte Vasco da Gama é um dos espelhos disso, mas também tem a ver com o acidente que ocorreu no tabuleiro. É no sentido Montijo-Lisboa, quilómetro 8, ou seja, na zona da Cala de Samora. A fila aumentou ainda mais, agora começa já no acesso da A33 e vai até à Cala de Samora. Ponte 25 de Abril, que fila monstruosa na A2, começa ao quilómetro 13, está nos foros da Amora. Esta fila vai até ao tabuleiro da ponte e o acesso do Centro-Sul também está completamente cheio. Na marginal, há fila primeiro em Carcavelos, em direção a Lisboa, depois fila entre Oeiras e Caxias e novamente na reta do Dafundo. Na A5, há fila da Ribeira da Laje até Miraflores e de novo de Caselas até às Amoreiras. Temos também o IC19 com fila de Terceira até Pinamanique. A segunda circular tem fila de Pinamanique até ao Campo Grande. Há um acidente também no Campo Grande. Sentido inverso, fila da Encarnação até ao Campo Grande. Na A1, há um acidente em Via Longa. A fila começa em Alverca. Eixo Norte-Sul, fila do Lumiar até às Laranjeiras. E na Cril, fila entre Alfornelos e Odivelas e, de novo, da subida para o túnel do Grilo até Sacavém. A Norte, no Porto, na A1, a fila é gigante. Começa junto à entrada da A29. Esta fila vai até à Ponte da Arrábida. Afeta também a A44, com fila de Valadares até Coimbrões. Na VCI, fila da Arrábida até Francos e, no sentido contrário, a fila é monstruosa também. Começa na A20, antes de Oliveira do Douro, dá a volta toda a VCI até à Boa Vista. A3 tem fila de Águas Santas até ao Porto. A4, fila de Hermesinde até entrar na A3. A Via Norte tem fila da A4 também até à VCI. E na Avenida AEP, a fila começa antes da Ponta de Lessa, também até à VCI. Estrada da Circunvalação, trânsito completamente bloqueado em todos os acessos ali à Rotunda da Ariosa. O cruzamento da Ariosa está tudo parado, a demora é muito acentuada. Portanto, hoje é dia de confusão no trânsito.
0: Paciência redobrada.
3: Isso, e saiam mais cedo, porque hoje vão demorar muito a chegar ao vosso destino, certamente.
0: Pronto.
3: Até já.
0: Fica então a dica. Obrigada, Paulo. Até já.
3: Até já.
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0: Barros e Vino, a voz de Amália, aqui nos últimos minutos, nesta manhã de segunda-feira, pelo seu Bom Dia Amália. Sim, ainda estamos a recuperar de muitas emoções vividas pela edição deste ano do Festival Caixa Alfama. Houve momentos e momentos, momentos de partilha, momentos de comunhão. Eu comentava com o António, precisamente, que achava que essa era a palavra para além de amor, mas a palavra que definia o que sentimos ali na atuação de Carminho, a comunhão, o público absolutamente respeituoso, calado, absorvendo tudo aquilo, as histórias que Carminho ia contando ao longo da atuação, e ali se manteve em silêncio até ao fim, houve encore, mas o início foi com
1: marcante.
0: Balada do País que Dói. E é precisamente a proposta que escutamos aqui nos próximos minutos.

0: E como diz alguém que conhecemos bem, esta já ninguém nos tira. Obrigada, Carminho. Ora, vamos a uma pequeníssima conta e depois vivemos a saudade com Luís Montes.
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3: Começamos a semana da melhor maneira possível com a nossa Amália Rodrigues a cantar o seu próprio poema no Fado da Saudade, que nos diz: se Deus o quis, não te invejo essa conquista, porque o meu amor é mais fadista, é o Fado da Saudade.

0: A voz de Amália hoje em Escuta no Viver a Sousada, edição de Luís Montes. Estamos a quantos minutos das 9?
1: Estamos a 10. 10 minutos das 9. Bom dia.
0: Estamos.
1: Boa segunda-feira. Estamos a 9. Bom dia. Estávamos a 10, olhando ali, não tinha acesso aos segundos, a informação que não me foi passada, a informação dos segundos, mas agora sim, 8h51, 9 minutos para as 9, bom dia, boa segunda-feira.

0: É sempre fado na voz de Marco Rodrigues, aqui também em Escuta nos Últimos Minutos. Estamos a 5 minutos das 9, a 5 minutos das notícias.
1: E a propósito de notícias, Catarina?
0: A propósito, aliás, porque ele hoje... já alinhou as folhas. Qual?
1: Ouçam o alinhamento de folhas.
0: Por acaso, eu lembro-me disso acontecer no telejornal, por exemplo. Sou uma pessoa
1: então
0: antiga
1: não,
0: e lembro-me perfeitamente
1: então não,
0: disso.
1: Claro que sim. Hoje é o último dia livre de restrições na VCI no Porto. Amanhã entra em vigor a proibição de circulação a veículos pesados nos dias úteis entre as 7 da manhã e as 9 da noite. É uma das notícias que vamos ter por aqui com a jornalista Sofia Simões. Temos também o trânsito. Vamos ficar aqui com mais uma belíssima proposta.
0: Sim,
1: até às 9.
0: Até às 9. Vamos escutar Sina na voz de Miranda. Marta Miranda.

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1: Notícias na Rádio Amália, edição de Sofia Simões. Muito bom dia, Sofia.
2: Muito bom dia. Os utentes da Ponte 25 de Abril promoveram esta manhã um novo buzinão contra os preços dos combustíveis, uma iniciativa promovida pela Associação de Utentes da Ponte 25 de Abril, que pretende também pressionar o governo para suspender impostos e portagens. Os preços dos combustíveis voltam a sofrer alterações. Esta segunda-feira, o gasóleo deverá aumentar cerca de 5 cêntimos por litro, enquanto a gasolina deverá baixar aproximadamente 4 cêntimos. Hoje é o último dia livre de restrições na VCI, no Porto. Amanhã entra em vigor a proibição de circulação a veículos pesados nos dias úteis entre as 7 da manhã e as 9 da noite, exceções para caminhões que tenham como origem ou destino os municípios do Porto ou Gaia, para cargas e descargas previamente registados numa plataforma digital que, segundo o Jornal de Notícias, ontem à noite não estava a funcionar. De acordo com o JN ainda, mais de 4 mil caminhões vão ficar então proibidos de circular na VCI. Há 7.544 pesados a cruzar todos os dias as pontes da Rábida e do Freixo. O objetivo é reduzir em 59%. Portugal teve apenas 15% de ministras nas últimas 5 décadas e as mulheres ainda dependem desproporcionalmente de credenciais técnicas para aceder ao poder. A conclusão é de um estudo da Fundação Francisco Manuel dos Santos, que analisou os perfis de todos os ministros portugueses desde 1976 até 2025 e compara o caso português com outras democracias do sul da Europa, como Espanha, Itália e Grécia. Entre 1976 e 2025, dos 398 detentores de pastas ministeriais que integraram os governos inaugurais, apenas 60 eram mulheres, contrastando com 338 homens. A análise revela que até 1985 verificou-se uma ausência quase total de mulheres, ocorrendo a primeira nomeação com Leonor Beleza no 10º governo, liderado por Cavaco Silva, para a pasta da Saúde. A Iniciativa Liberal inicia hoje no Porto 2 dias de jornadas parlamentares centradas na reforma do Estado, da Fiscalidade e da Saúde. O partido defende que Portugal está irreformável devido a uma maioria de empatas e que é preciso recentrar o debate. De acordo com o programa, a abertura das jornadas marcadas para as 11 da manhã vai ser feita pela líder parlamentar da Iniciativa Liberal, Mário Amorim Lopes. Esta segunda-feira, a Iniciativa Liberal tem ainda programada, para o final da tarde do primeiro dia, uma visita ao Hospital São João de Deus, em Famalicão, estando previsto que a presidente do partido, Mariana Leitão, fale aos jornalistas. As autoridades indonésias tomaram hoje operações de socorro para tentar salvar 129 pessoas desaparecidas após o naufrágio de um ferry que ligava as ilhas de Java e Bornéu, um acidente que já provocou pelo menos 6 mortos. Há 108 sobreviventes, 5 aeronaves e 17 navios, incluindo unidades da Marinha, foram mobilizados para as operações, que se concentraram em 6 setores delimitados, com prioridade para localizar vítimas à superfície. Segundo o ministro dos Transportes indonésio, o ferry não estava sobrelotado. Os sociais-democratas venceram ontem as eleições legislativas na Suécia. Com cerca de 85% dos votos apurados, os sociais-democratas de centro-esquerda estão à frente com 28% dos votos. Apesar da queda de cerca de 2,4%, o partido de centro-esquerda vence em termos individuais. Há várias combinações possíveis para levar a antiga primeira-ministra Magdalena Andersson à liderança do governo. Os sociais-democratas têm-se mostrado disponíveis para se juntarem a partidos à sua esquerda, mas também ao centro. Rui de Carvalho recebe hoje a medalha de honra da cidade de Lisboa. A Câmara Municipal distingue a carreira artística do ator que contribuiu para a projeção da vida cultural lisboeta. A atribuição da medalha foi aprovada por unanimidade em reunião pública sob proposta do presidente da Câmara, Carlos Moedas, e do vereador da Cultura, Diogo Moura. Rui de Carvalho já foi agraciado pelo Estado português por diversas vezes, como aconteceu em 2012, nos 70 anos, assim é que é, de carreira, com a Grande Cruz da Ordem do Infante, Dom Henrique, e uma década mais tarde, em 2022, com a Grande Cruz da Ordem Militar de Santiago da Espada. No futebol, o Sporting empatou ontem pela segunda vez. Os Leões empataram uma bola no terreno do Famalicão na 6ª jornada da Primeira Liga e ficaram a 4 pontos da liderança. Já o Benfica venceu na recepção ao Gil Vicente por 3-1. Os encarnados estão com 16 pontos, menos 2 do que o líder e campeão Futebol Clube do Porto. A jornada número 6 encerra esta segunda-feira. O Rio Ave defronta o Estrela da Amadora pelas 6h45 da tarde. O Moreirense joga frente ao Marítimo às 8h15 da noite e pouco depois arranca às 8h45 da noite o Sporting de Braga Estoril Praia. Filipa Biscaia vai estar esta manhã no programa Bom Dia Amália, depois das 9h30 da manhã vai estar então à conversa com Catarina Pereira e António Vieira sobre a apresentação do disco Antes que os Rios Sequem. A atuação está marcada para a próxima sexta-feira pelas 9 da noite no Largo do Panteão Nacional em Lisboa. É a partir das 9h30 que Filipa Biscaia vai estar então aqui no programa Bom Dia Amália. A informação está de regresso às 9h30. Até já.
1: Obrigado, Sofia. Até já, 6 minutos depois das 9.
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1: Vamos lá então saber como estão as coisas a esta hora na estrada. Paulo Monteiro, viva, muito bom dia.
3: Ora, muito bom dia, Dr. António.
1: Exato, obrigado. Claro. Obrigado, Engenheiro Paulo.
3: O título tem sempre que estar presente, não pode faltar.
1: Não pode faltar.
3: Ora, vamos lá, António. Ora, temos um acidente na ponte Vasco da Gama, ainda por resolver. É no quilómetro 8, ou seja, na cala de Samora, e a fila é enorme. Começa na A33, no Montijo. Esta fila vai até ao meio da ponte Vasco da Gama. Ponte 25 de Abril, uma fila também enorme hoje. Começa no quilómetro 13, está ali no Seixal. Esta fila vai até à ponte 25 de Abril. A Marginal ainda tem fila entre Passo de Arcos e Caxias. A5, fila de Porto Salvo até Miraflores e fila também de Caselas até às Amoreiras. Sentido contrário, lentidão entre Miraflores e Oeiras. O IC19 já está a melhorar, mas ainda há lentidão entre Queluz e a Amadora e depois paragens de Alfragide até Pinamanique. Segunda circular, fila do Estádio da Luz até ao Campo Grande, sentido inverso à fila do Relógio até ao Eixo Norte-Sul. E no Eixo Norte-Sul, fila de Telheiras até às Laranjeiras. A1 está complicada. Há um acidente em Via Longa. A fila começa no Sobralinho e vai até a Via Longa. Também na A8 há um acidente à chegada a Loures e o trânsito está parado logo de Montachique até Loures. Ora, temos também dificuldades no Porto, está tudo cheio também aqui no Porto. A1 tem fila de Santo Ovídio até à Rábida, depois a fila continua até Francos. Sentido contrário, ainda há fila do Freixo até ao nó de Francos, na VCI. Avenida AEP, fila da Ponta de Lessa até ao Porto. A Via Norte tem fila da A4 até à VCI. E na A3, fila também de Águas Santas até à VCI. Também a A4 tem o trânsito ali lento à chegada a Águas Santas. Até já.
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0: Asas Fechadas, a voz de Amália, nas boas-vindas à última hora da edição de hoje do seu Bom Dia Amália.
1: Um pouco de mímica. Bom dia.
2: Bom dia, Amália.
1: Bom dia, Tiago. Bom dia a todos. Bom dia, Amália. Bom dia, Lisboa. Bom dia, Porto. Bom dia, mundo.
3: Segunda-feira.
1: Boa semana.
0: Segunda-feira, dia 37 de setembro.
1: Já te disse que gostei muito do Festival Caixa Alfama?
0: Já tivemos a oportunidade.
1: Eu sei que posso ser suspeito, não é? Mas pronto, é sincero, acreditem. Gostei de muitos concertos, gostei dos concertos do palco Rádio Amália, com certeza, mas também gostei dos concertos que vi no palco principal, belíssimos momentos, aliás, já falámos sobre eles ao longo deste programa. 9 e 12, uma pequena nota, no rescaldo, não é? Viemos do fim de semana, dessas emoções todas, e quis deixar aqui isto, porque, não é?
0: Para
1: animar, para uma espécie de combustível para a segunda-feira. 9 e 12, bom dia.
0: Mas é aquele combustível que não aumenta, não tem oscilações,
1: não nos custa nada este combustível. É um combustível que ficou no nosso coração e nós vamos alimentando com as recordações boas
0: muito
1: do
0: bem.
1: Festival.
0: Valha-nos isso.
1: Agora, o calor hoje é que já me está a chatear,
0: não,
1: sinceramente.
0: É hoje, depois amanhã desce um pouquinho.
1: Mas puxou-me outra vez,
0: depois
1: não é?
0: Volta a subir na quinta e na sexta. É, porque ainda é verão. Repara, porque
1: eu
0: ainda
1: sei.
0: É verão. É verdade, está quase a acabar, não é?
1: Eu sei.
0: Supostamente.
1: Será para a
0: 21,
1: semana, mas não sei.
0: 2021,
1: sim.
0: Por aí. Em todo o caso, o calor parece que ainda se vai manter, e quiçá até para além de 2021. Mas para hoje, segunda-feira, 14 de setembro, um dia com céu limpo, vento moderado, máximas de 29 graus para o Porto, 35 para Lisboa, 33 para Setúbal e 31 para Faro. 9 e 13, quase 14. Temos o quê? Praça da Alegria, não é? Daqui
1: temos
0: a pouco.
1: Temos a Praça da Alegria daqui a pouco, a não perder. Antes disso,
0: alguém que também esbanjava alegria nas suas atuações, para além do talento que lhe era natural, Hermínia Silva, aqui com o Fado das Iscas.

0: 9:16.
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0: Vamos lá saber o que se encontramos, teremos encontrado. Deixa-me partilhar esta.
2: Ok.
0: Posso?
2: Podes.
0: Posso?
2: Podes.
0: Ora bem, como deixar alguém curioso? Tens ideia? Como é que podemos fazer?
2: Não sei.
0: Eu conto amanhã.
2: E fica só assim?
0: Exato.
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0: Enormíssimo Ricardo Ribeiro aqui com Amanhã, ele que marcou presença também pelo Festival Caixa Alfama, esteve nesse momento marcante, um momento de homenagem a Rodrigo, aliás, querido Ricardo, queridíssimo Rodrigo, estiveram presentes também na emissão especial em direto na sua Rádio Amália. Escutámo-lo aqui com Amanhã.
1: Belíssimo tema, de uma grande voz. 9h22, bom dia, boa segunda-feira, bom início de semana.
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0: Vejam bem, Gisela João, aqui nos últimos minutos, manhã de segunda-feira, 14 de setembro. Que horas são isto, meu caro? Queres fazer 9, um compasso? Queres fazer um compasso? Queres respirar 9, fundo?
1: 27, agora. Agora.
0: Agora, agora, agora.
1: Agora, agora, agora.
0: Tu és um cavalo de corrida, sim.
1: Então,
0: o quê?
1: Sou.
0: Não. Quando muito um caracol de corrida. Um caracol de corrida, então também não há esse bonito filme, o Turbo, de animação?
1: Ah, não conheço.
0: Não se trata de um caracolito que vai para aí fora na vida?
1: Ai,
0: ah, pois claro.
1: É que os caracóis, uma pessoa pensa, não teria estado a observar um caracol? Olha, eu, de facto, entrei em casa.
0: E ele também?
1: Não.
0: Na sua? Não.
1: Fiz uma coisa rápida, voltei. Achei eu que foi rápido, se calhar não foi assim tão rápida, porque o tempo foge-nos. Voltei, é o quê? Já aqui está, será outro ou é mesmo? E já andou isto tudo. Fiquei admirado. A pessoa pensa que é muito lento, mas...
0: Lembra-te do velhinho ditado, devagar se vai ao longe.
1: Exatamente.
0: Portanto...
1: E será que há algum ditado com caracóis?
0: Não sei, podes procurar, enquanto se calhar passamos a Tony de Matos.
1: Passamos bem.
0: Que vamos lembrar a seguir em Lisboa à noite e depois temos síntese informativa com Sofia Simões. Entretanto, António Vieira vai tentar perceber.
1: Não, aquela coisa do caracol, caracol, mete os pauzinhos ao sol, mas não é bem ditado, é aquela coisa.
0: Não, pois.
1: Meio que as crianças fazem. Agora, mas assim ditado, acho que não há.
0: Pois não sei. Só procurando. Não sei se estás a perceber.
1: Bom dia.

0: 9h31.
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0: Em formato síntese com Sofia Simões. Bom dia.
2: Muito bom dia. Hoje é o último dia livre de restrições na VCI, no Porto. Amanhã entra em vigor a proibição de circulação a veículos pesados nos dias úteis, entre as 7 da manhã e as 9 da noite. Ainda pelo Porto, o metro da Invicta registou no primeiro semestre do ano 13 milhões de validações provenientes de 210 mil portadores de passe jovem. Números hoje divulgados pela Metro do Porto para assinalar o início do ano letivo do ensino básico e secundário e também do ensino superior. E as aulas começam esta semana para a maioria dos alunos do primeiro ao nono anos. Foram colocados cerca de 20 mil professores, mas há muitos horários por preencher. O Ministro da Educação avançou que só na última semana 2 mil professores meteram baixa médica. E as notas das reapreciações dos exames finais nacionais da segunda fase do ensino secundário são afixadas esta segunda-feira. Os alunos ainda podem candidatar-se ao ensino superior. Um estudo da Fundação Francisco Manuel dos Santos, hoje divulgado, conclui que Portugal teve apenas 15% de ministras nas últimas 5 décadas e as mulheres ainda dependem desproporcionalmente de credenciais técnicas para aceder ao poder. O estudo analisou os perfis de todos os ministros portugueses desde 1976 até 2025 e compara o caso português com outras democracias do sul da Europa, como Espanha, Itália e Grécia. As autoridades indonésias retomaram hoje as operações de socorro para tentar salvar 129 pessoas desaparecidas após o naufrágio de um ferry que ligava as ilhas de Java e Bornéu, um acidente que já provocou pelo menos 6 mortos. Há 108 sobreviventes. Por causa do calor, 15 distritos de Portugal continental e o arquipélago da Madeira estão hoje sob aviso amarelo. Segundo o Instituto Português do Mar e da Atmosfera, o alerta vai manter-se até às 6 da tarde. Filipa Biscaia vai estar daqui a pouco no programa Bom Dia Amália, vai estar à conversa com Catarina Pereira e António Vieira sobre a apresentação do disco Antes que os Rios Sequem. A atuação está marcada para a próxima sexta-feira, pelas 9 da noite, no Largo do Panteão Nacional, em Lisboa. Estas e outras notícias a desenvolver às 10. Até já.
0: Cá esperamos. Até já, minha menina. 9h33.
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0: Tempo então para voltar a espreitar o trânsito nesta manhã. E que manhã é esta, não é, Paulo? Bom dia.
3: Ora, muito bom dia, Catarina. Uma manhã com muito mais trânsito, mas também com muitos acidentes. Portanto, hoje muita gente regressou ao trabalho. Alguns parece que vêm um bocadinho nervosos, porque pela quantidade de acidentes que hoje já temos a esta hora, de facto, algo não está bem. Ora, venham com calma, porque regressar ao trabalho e começar logo amanhã em acidentes e inferno no trânsito não é bom para ninguém. Os nervos não são de ferro, não é? Ora, temos 2 acidentes na A8, os dois no sentido Torres Vedras-Lisboa. O primeiro acidente ao quilómetro 14 e o segundo ao quilómetro 10. Ou seja, há fila a partir de Lousa até chegar à zona de Louros. Portanto, atenção aqui à A8. Na A1 também já são 2 acidentes. O primeiro acidente é o de Via Longa, em direção a Lisboa. Já lá está há mais de 1 hora e meia. A fila começa já antes do Sobralinho e vai até a Via Longa. E agora há fila também da Bobadela até Sacavém devido a um novo acidente. Há acidente também na Radial de Benfica, à chegada a Sete Rios. A fila começa em Pinamanique. Também há acidente na Ponte Vasco da Gama, um acidente grave. É no meio do ponte, quilómetro 8, Cala de Samora. A fila começa no Montijo, na A33. Uma fila gigante em direção a Lisboa pela Ponte Vasco da Gama. São precisos 55 minutos para fazer aqui esta fila. Ora, também na A2 está tudo parado a partir de Santa Marta do Corroios até à Ponte 25 de Abril. A5, lentidão entre Oeiras e Miraflores e fila de Caselas até às Amoreiras. IC19, lentidão de Tercena até à Amadora e fila de Alfragide até Pinamanique. Segunda circular, fila das Torres de Lisboa até ao Campo Grande, sentido inverso, abrandamento no Campo Grande. Na Cril, há fila de Odivelas até Sacavém. e temos também o trânsito parado aqui na reta de Carcavelos, na Marginal, em direção a Lisboa, embora já com tendência aqui a melhorar. Passamos para o Porto, manhã também difícil. Ora, na A1 a fila começa ainda antes de Coimbrões, até à Rábida, e depois à fila na VCI até Francos. Sentido contrário, à fila de Bonjoia até à A3. A3, fila da A4 até ao Porto. A Via Norte tem fila a partir da A4 até à VCI. E na Avenida AEP, fila ainda da Ponta de Leça até à VCI. Até já.
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0: cansaço.
1: É algo que nos assiste também numa manhã de segunda-feira. É algo que está presente,
0: não
1: é? Ainda para mais depois do festival.
0: Com certeza, mas pronto, a coisa vai devagar. Lá para as 5 da tarde estamos aqui. Ninguém.
1: Sim,
0: ninguém
1: sim,
0: pode
1: sim. Melhora muito.
0: É, mas só
1: melhora
0: ali muito. 5, 5 e 7
1: para... É ali o lusco-fusco, não é?
0: Provavelmente.
1: Somos muito fortes.
0: Provavelmente. Ora bem, 9h41, vamos ter daqui a pouco connosco à conversa aqui em um estúdio a Filipa Biscaia. Também a encontramos por lá no Festival Caixa Alfama. Ela que esteve a acompanhar outras atuações. Agora vem ao estúdio para falar sobre a atuação agendada já para o próximo dia 18. Vai apresentar os temas do seu novo disco e não só, ao vivo no Largo do Panteão Nacional. Conversa já daqui a pouco com a Filipa Biscaia.
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0: Dos ciúmes resolvidos, a voz de Filipa Biscaia. Filipa, bom dia.
1: Bom dia.
2: Bom dia, Filipa.
0: Bom dia, como estás?
1: Tudo bem, obrigada.
0: Ora, obrigada a nós por teres vindo até cá nesta manhã. Encontrámo-nos no passado sábado também pelo Festival Caixa Alfama. Estavas ali expectante por determinada atuação de determinado músico que por lá esteve, cujo nome não vamos dizer, mas que, repara, encaixa na perfeição aqui. Estes olhos castanhos, não é?
1: Que
0: esta marcha, sim. Não é?
1: A marcha acaba por ter um final feliz, não é? eu costumo dizer o André, para quem não sabe.
0: Não íamos,
1: pronto,
0: dizer os nomes.
1: Não íamos, desculpem. É o meu namorido, porque é mais bonito do que marido.
0: Oh.
1: Acaba sempre. Continua sempre a ser namorado. Quando deixar de ser namorado já é porque a coisa não está boa.
0: É a rotina boa melhor, pois.
1: Sim.
0: Pois.
1: Mas, entretanto, ia dizer, eu quando canto este tema em palco, no final eu faço assim um olharzinho para ele, mas ele é tão envergonhado, até comigo em palco, não é capaz de retribuir o olhar.
0: Portanto, o desafio a partir de agora vai ser estar atento a perceber quando chega essa parte para onde é que André está a olhar na altura.
1: Exato.
0: A disfarçar, tipo, não é nada comigo, não é nada comigo.
1: Se bem
0: comigo.
1: Que no dia 18 ele não vai,
0: pois,
1: não é?
0: Pronto, lá está. Portanto, a presença querida Filipa voltou hoje aqui ao nosso Bom Dia Amália. Filipa que vai estar a apresentar ao vivo os temas do novíssimo álbum antes que os rios sequem, já no próximo dia 18, a partir das 9 da noite, no Largo do Panteão Nacional, com entrada livre. E apesar de o foco ser o teu mais recente álbum, a verdade é que também vais trazer para o alinhamento alguns temas que fazem parte do teu percurso, Filipa.
1: Sim, vou revisitar o meu disco anterior com alguns temas, também vou cantar coisas que não fazem parte do meu disco, mas fazem parte do meu repertório, que eu acho que fazem sentido, que eu já levava algumas delas já levava para concerto, outras canto regularmente nas casas de fado e acho que faz sentido trazer também este meu lado para o palco. E é isso, eu acho que vai ser um concerto dinâmico e espero que apareça.
0: Aliás, e nota a coerência, porque de facto, Antes que os rios sequem, será provavelmente o teu disco mais pessoal até à data. Portanto, faz todo o sentido que na apresentação, de grosso modo, do mesmo, que tudo aquilo que faz parte do teu percurso, ainda que não esteja neste disco, sendo tão pessoal, que faça parte do alinhamento.
1: Sim, este disco é composto maioritariamente por originais e acaba por ser um bocadinho mais pessoal precisamente por isso, não é? Quando se canta originais, nós próprios estamos a criar um tema novo. E mesmo os temas em si, sobre o que é que eu quis falar neste disco, também fui eu maioritariamente que dei o mote aos poetas ou que escolhi e então acaba por ser um bocadinho mais Filipa, se bem que o anterior também, mas o anterior eu acabei por escolher repertório que fazia sentido e com que eu me fui encontrando ao longo do meu percurso, mas sem dúvida este é mais pessoal.
0: Muito bem.
2: Então, tratando-se também aqui de alguns originais, deves também, digo eu, ter alguma expectativa para saber como é que estes temas se revelam ao vivo. Já cantaste alguns deles certamente nessas ocasiões, mas deves ter também essa expectativa de como é que os temas, porque muito provavelmente eles aparecem sempre de uma forma diferente quando os cantas ao vivo, não é? Tens essa expectativa também?
1: Sim, na verdade é engraçado porque eu quando fiz o disco anterior, eu não pensei, uma pessoa não pensa, não é? Como é que este resulta ao vivo? E há realmente temas que resultam muito melhor ao vivo do que outros, não é? Depois também a dinâmica do espetáculo, não é? Pronto, também tem que fazer sentido. Mas eu acho que este disco é um bocadinho, apesar de falar, abordar temas um bocadinho mais pronto, puxar um bocadinho mais a nossa imaginação e ao nosso, ao nosso pensamento. Eu acho que é um disco um bocadinho mais leve e mais animado.
2: Ok, ok.
1: Portanto, acho que acaba por resultar um bocadinho melhor. Não que eu acho que o outro resulte mal.
2: Mas tem esse lado mais de, apesar de ter esse lado mais reflexivo também.
1: Isso.
2: Também tem outro, um lado de ânimo que pode notar-se logo na altura de
1: sim.
2: Na parte de contagiar o público, não é?
0: Falavas de 2 a 2, não é?
1: 2 a 2.
0: De 2 a 2. Ora, e é precisamente por lá que está, por exemplo, Rosa Secreta.
1: Sim, que foi o single do primeiro disco, que é a composição do produtor do disco. E eu acho que, pronto, é um dos temas que puxa um bocadinho o nosso imaginário.
0: Muito bem, e que vai fazer parte do alinhamento que vais apresentar no próximo dia 18.
1: Em princípio, sim.
0: Em princípio, sim. Fica a porta aberta, terá de ir até lá para depois conferir.
1: Exatamente.
0: Se vai fazer parte do alinhamento ou não. E o encontro está marcado, já volto a lembrar, voltamos a lembrar a data daqui a pouco.
2: Mas fica curioso, mas tens com certeza o alinhamento definido. Mas pode acontecer depois aparecer uma outra coisa? Ou geralmente, se tens aqueles, é por ali que vais?
1: Nos fados normalmente acontece isso, não é?
2: Exato.
1: Eu tenho. Não vou revelar o alinhamento, não é?
0: Não,
1: tem
0: não.
1: que ser surpresa. Mas normalmente acontece. Nós sentimos naquele momento,
2: claro.
1: Se calhar apetece-me cantar aquele. Claro que. Tem que ser. Normalmente são coisas que nós sabemos que à partida os músicos já conhecem, não é? Mas eles também já. Eles são tão bons que eles conhecem quase tudo. Portanto, pode acontecer.
2: Geralmente é nisso que o André está a pensar, não é? No linha, ele está demasiado concentrado, por isso é que ele não responde ao teu olhar.
0: Com certeza.
2: Eu tenho que sair em defesa, por favor. Tenho que sair em defesa.
0: É real, já viste. Vou cortar já o microfone, António. Pronto, agora saia à defesa à vontade, aí, mas baixinho, que ninguém te ouve.

0: Rosa Secreta, a voz de Filipa Biscaia, nossa convidada aqui também pelo Bom Dia Amália. Estamos a terminar a conversa e o programa de hoje também. Aproveito para lembrar, Filipa Biscaia ao vivo, próximo dia 18, 9 da noite, no Largo do Panteão Nacional, entrada livre, a apresentação então dos novos temas deste mais recente álbum, Antes que os Rios Sequem. A Filipa já deixou aqui a porta aberta a outras propostas, eventualmente, que possam vir a fazer parte do alinhamento. Ora, e neste alinhamento, quem é que vai estar? Já sabemos quem não estará, mas quem é que vai estar contigo, Filipa, nesta apresentação?
1: Então, na guitarra portuguesa vai estar o Bruno Chaveiro.
0: Muito bem.
1: Na viola de fado, depois é o resto da equipa que também que gravou.
0: Que habitualmente.
1: O Bruno também costuma estar de vez em quando. O Bernardo Viana na viola, o Didi no baixo acústico e o Ricardo Dias no acordeão e no piano.
0: Muito bem, portanto, um grupo e tanto que ali vai estar a acompanhar. Sim. A belíssima voz da Filipa Biscaia. Encontro marcado para o próximo dia 18, 9 da noite, no Largo do Panteão Nacional, com entrada livre. Para o final, para as despedidas, fica o Fado Biscaia, que te traduz como um todo esta letra, Filipa.
1: É uma letra de José Quintela. Eu pedi-lhe assim um bocadinho à pressão. Foi uma história foi uma história até engraçada. E é uma letra que acabou por completar o disco. Eu acho. É uma letra que fala sobre esta urgência de nós precisarmos de mais amor, mais empatia.
0: Muito bem, e amor não vai faltar, com toda a certeza também, nesta tua apresentação. Vá até lá, vai ver que vai valer muitíssima pena. Dia 18, 9 da noite, no Largo do Panteão Nacional, entrada livre. Filipa, obrigada mais uma
2: obrigado,
0: vez
2: por teres
0: vindo até cá. Um beijinho, obrigada. Vamos até às notícias então, ao som do Fado Biscaia. Filipa Biscaia, quanto ao Bom Dia Amália, amanhã à mesma hora, não é, meu jovem?
2: É às 7, não é?
0: Em princípio.
2: Queria tanto dormir aí, umas 9 horas.
0: Não querias, Slavi. Thank you.

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1: As notícias com Sofia Simões. Bom dia.
2: Muito bom dia. Uma colisão entre um caminhão e um autocarro provocou esta manhã 17 feridos na A8, na zona da Malveira. Ao que a CNN Portugal conseguiu apurar, o caminhão embateu na traseira do autocarro. Vários meios de socorro estão no local a prestar assistência. Os feridos já foram transportados para o hospital. Foi publicada hoje em Diário da República a renovação da utilização do sistema de videovigilância no bairro Alto, em Lisboa. O sistema autorizado pelo Governo conta com 27 câmaras por um período de 3 anos. Em julho, a Câmara de Lisboa avançou que quer celebrar um segundo protocolo com a PSP para instalar 500 câmaras de videovigilância nas zonas do Parque das Nações, Almirante Reis e Avenida da Liberdade. Um investimento de 12 milhões de euros. Em reunião da Assembleia Municipal de Lisboa, a vereadora independente eleita pelo PSD, Joana Batista, adiantou que estão neste momento em funcionamento 126 câmaras. Hoje é o último dia livre de restrições na VCI, no Porto. Amanhã entra em vigor a proibição de circulação a veículos pesados nos dias úteis entre as 7 da manhã e as 9 da noite, exceções para caminhões que tenham como origem ou destino os municípios do Porto ou Gaia para cargas e descargas, previamente registados numa plataforma digital que, segundo o Jornal de Notícias, ontem à noite não estava a funcionar. De acordo com o JN, mais de 4 mil caminhões vão ficar então proibidos de circular na VCI. Há 7.544 pesados a cruzar todos os dias as pontes da Rábida e do Frasco. O objetivo é reduzir em 59%. Ainda pelo Porto, o metro da Invicta registou no primeiro semestre do ano 13 milhões de validações provenientes de 210 mil portadores de passe jovem, números hoje divulgados pela Metro do Porto para assinalar o início do ano letivo do ensino básico e secundário e em ensino superior. A empresa destaca que 60 mil alunos têm escola a 5 minutos de uma estação. Já a Metrobus da Boa Vista tem vindo também a ser, o Metrobus da Boa Vista também tem vindo a ser utilizado por um número crescente de estudantes, pela proximidade a algumas escolas e à Universidade Católica do Porto. E as aulas começam esta semana para a maioria dos alunos do primeiro ao nono anos. Foram colocados cerca de 20 mil professores, mas há muitos horários por preencher. O Ministro da Educação avançou que só na última semana 2 mil professores meteram baixa médica. Fernando Alexandre afirmou que o sistema só vai responder com colocações diárias a partir do próximo dia 18, ou seja, da próxima sexta-feira. Lisboa e Setúbal são as zonas com mais faltas. Para os sindicatos, as horas extraordinárias não resolvem a falta de professores desde logo no primeiro ciclo. E as notas das reapreciações dos exames finais nacionais da segunda fase do ensino secundário são afixadas esta segunda-feira. Os alunos ainda podem candidatar-se ao ensino superior. O calendário inicialmente previsto apontava para 28 de agosto para a divulgação das notas das reapreciações da segunda fase, tanto no ensino básico como no ensino secundário. Esse prazo acabou por ser alterado, passando à fixação dos resultados para 9 de setembro no ensino básico e 14 de setembro, ou seja, hoje no ensino secundário. Os sucessivos ajustamentos acontecem depois de problemas relacionados com a classificação eletrónica dos exames nacionais terem condicionado o calendário inicialmente estabelecido. Um estudo da Fundação Francisco Manuel dos Santos, hoje divulgado, conclui que Portugal teve apenas 15% de ministras nas últimas 5 décadas e as mulheres ainda dependem desproporcionalmente de credenciais técnicas para aceder ao poder. O estudo analisou os perfis de todos os ministros portugueses desde 1976 até 2025 e compara o caso português com outras democracias do sul da Europa, como Espanha, Itália e Grécia. Entre 1976 e 2025, dos 398 detentores de pastas ministeriais que integraram os governos inaugurais, apenas 60 eram mulheres, contrastando com 338 homens. A análise revela que até 1985 verificou-se então uma ausência quase total de mulheres, ocorrendo a primeira nomeação com Leonor Beleza no 10º governo liderado por Cavaco Silva para a pasta da saúde. A informação está de regresso às 11. Até já.
1: Até já, Sofia. Vamos olhar o trânsito novamente já a seguir.
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1: E se o Paulo Monteiro já não está preparadíssimo para o fazer? Está, não está?
3: Estou sim, senhora
1: com
3: Catarina.
1: Certeza.
3: Preparadinho mesmo. Olha, e mantém-se aqui uma manhã muito complicada. Temos ainda muitas filas a esta hora, já passa das 10 da manhã. Na A2 temos agora um novo acidente. É junto à área de serviço de Palmela, e o trânsito está aí bastante resistente em direção a Lisboa. É no quilómetro 33 este acidente na A2. Depois temos fila a partir de Corroios até à ponte 25 de Abril. Para a ponte Vasco da Gama, ainda não está resolvido o acidente em direção a Lisboa, acidente ao quilómetro 8 na Cala de Samora. A fila ainda começa no acesso da A33 em direção a Lisboa. Uma fila ainda enorme para quem quer vir pela ponte Vasco da Gama para Lisboa. Na A1 também ainda não está resolvido o acidente em Via Longa. A fila é cada vez maior. Agora começa já antes de Alhandra. Esta fila vai até Via Longa. Também não está resolvido o acidente da A8, ali junto, perto da saída para Loures, e a fila ainda começa em Montachique. A segunda circular tem fila também a partir da zona do Estádio da Luz até ao Campo Grande. Radial de Benfica, há agora um novo acidente junto ao radar da Radial de Benfica, em direção a Sete Rios. A fila começa em Pinamanique. A5, ainda com fila de Caselas até às Amoreiras. Ora, passamos para o norte, para o Porto. Temos agora um acidente na A1, na Afurada, em direção à Rábida. A fila começa em Coimbrões e afeta também a A44, de Valadares até Coimbrões. A VCI, sentido Freixo Rábida, tem lentidão de Bonjoia até A3. Sentido contrário já normalizou. Avenida AEP, ainda com lentidão da Ponta de Lessa até à VCI, e na A3, fila da A4 até à Circunvalação. Ou seja, Catarina, já percebeste que isto hoje não está mesmo nada fácil. Já
1: não passa
3: das
1: 10
3: e ainda está este caos todo.
1: Nada fácil. Pronto. Portanto, muita paciência mesmo.
3: É, vamos ver se é hoje e se amanhã calma ou se vai ser assim a partir de agora. Amanhã logo veremos.
1: Muito
3: então,
1: bem.
3: Então, até logo.
1: Até logo.
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0: Vou ver de pinho a voz de Amália nas boas-vindas ao passeio de hoje por aqui mesmo.
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0: É pelo seu Bairro Alto que vamos seguir até bem perto do meio-dia, segunda-feira, 14 de setembro. Mais um dia quente em perspectiva, com máximas de 29 graus para o Porto, 35 para Lisboa, 33 para Setúbal e 31 para Faro. Seguimos com a voz de Ana Moura, Moura Encantada.

0: Beatriz da Conceição, aqui em escuta. Há pouco também, Hélder Moutinho, mais duas vozes com passagem por esta manhã de segunda-feira no seu bairro Alto, que aqui está consigo até bem perto do meio-dia. Mas daqui a pouco vamos ter Dicionário do Fado para conferir com Antonieta Lopes da Costa. Antes disso, António Zambujo e Caetano Veloso vão juntar-se numa belíssima oração ao tempo.
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2: Letra D, David Mourão Ferreira. Por intermédio do seu grande amigo e cunhado Rui Valentim de Carvalho, conhece Amália Rodrigues. Este encontro vem alterar de modo profundo a sua relação com o fado. Facto esse também decisivo, muito decisivo na sua escrita. Nasceu em 1927, estuda no Colégio Moderno e sob influência do diretor do colégio, Dr. João Soares, e do docente, Dr. Teófilo Oliveira Júnior, David Mourão Ferreira, começa com a publicação do artigo Peralta e Césias, em leitura no Jornal de Estudantes Gente Moça. Segundo Martins Garcia, é também na década de 40 que David Mourão Ferreira se cruza com a moderna literatura portuguesa, casos de Fernando Pessoa e José Régio. Em 45, assinala-se a publicação na revista Seara Nova dos seus primeiros poemas. Inscrito no curso de Filologia Romana, na Faculdade de Letras de Lisboa, David Mourão Ferreira prossegue o seu trabalho de escrita, publicando em 1946 novos textos de poesia. Dividido, mas fortemente empenhado entre a escrita, poesia, recensões e ensaios, a atividade editorial e teatral e os contactos também com muitas personalidades literárias, David Mourão Ferreira edita em 1950 A Secreta Viagem, o seu primeiro volume de poesia. Na década de 50 e depois da conclusão da licenciatura com a apresentação da tese Três Coordenadas na Poesia de Sá de Miranda, o escritor casa-se com Maria Eulália Barbosa de Carvalho e, por intermédio do seu grande amigo e cunhado Rui Valentim de Carvalho, conhece então Amália Rodrigues. Este encontro viria a alterar de modo profundo a sua relação com o fado, facto esse também decisivo na sua escrita. Mas que surdo e raivoso burburinho nas hostes literatas e policastas quando comecei a escrever versos para Amália cantar, diz David Mourão Ferreira. Neste contexto, surgem as primeiras letras de fados para a interpretação da Amália. Sempre e sempre amor, neblina e quando a noite vem.

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projeto Rua das Pretas aqui com cartão de cidadão, aqui uma certa movimentação ao nível de ombros também para quem está sentado, por exemplo. Ora, e é por essa agitação que pretendo continuar agora com Formiga Bossa Nova, o projeto Amália hoje.

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Fábia Rebordão, Diana Vilarinho e António Calvário aqui em escuta nos últimos minutos nesta manhã de segunda-feira pelo seu bairro Alto. Vamos a caminho das 11, notícias à hora certa para conferir com Sofia Simões. Até lá, em escuta, Caldeirada, André Batista e Vi Partir o Meu Amor, Teresinha Landeiro.

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1: 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Bom dia.
2: Muito bom dia. O Ministério da Educação convocou uma reunião de emergência para esta tarde para resolver os problemas dos alunos que não têm ainda lugar numa escola pública. A convocatória foi feita esta manhã e abrange os diretores dos agrupamentos do Conselho de Lisboa. Não é conhecido ao certo o número de alunos que ainda não têm colocação, numa altura em que o ano letivo está a arrancar nas escolas. Os alunos do pré-escolar até ao terceiro ciclo já começaram as aulas. Os do ensino secundário começam só no próximo dia 21. E foram colocados cerca de 20 mil professores, mas há muitos horários por preencher. O Ministério da Educação avançou que só na última semana dos 2 mil professores meteram baixa médica. Fernando Alexandre afirmou que o sistema só vai responder com colocações diárias a partir de dia 18, ou seja, da próxima sexta-feira. 10 feridos ligeiros é o balanço de uma colisão entre um autocarro da Carris e um veículo pesado de mercadorias. Esta manhã na A8, na Malveira. Informação avançada à agência Lusa por fonte do Subcomando de Emergência e Proteção Civil de Lisboa. No autocarro seguiam 52 passageiros. Segundo a mesma fonte, 3 foram transportados para a urgência do Hospital de Santa Maria, em Lisboa, e 7 para a do Hospital Beatriz Ângelo, em Loures. A A8, no sentido norte-sul, tem ainda uma faixa de rodagem condicionada ao trânsito até à remoção dos 2 veículos envolvidos no acidente. Foi publicada hoje em Diário da República a renovação da utilização do sistema de videovigilância no bairro Alto, em Lisboa. O sistema autorizado pelo Governo, conta com 27 câmaras por um período de 3 anos. Em julho, a Câmara de Lisboa avançou que quer celebrar um segundo protocolo com a PSP para instalar 500 câmaras de videovigilância nas zonas do Parque das Nações, Almirante Reis e Avenida da Liberdade. Um investimento de 12 milhões de euros. Em reunião da Assembleia Municipal de Lisboa, a vereadora independente eleita pelo PSD, Joana Batista, adiantou que estão neste momento em funcionamento 126 câmaras. A chefe da diplomacia europeia disse hoje que o ataque russo contra um comboio ucraniano ontem visou assustar os países aliados da Ucrânia para que cessem o apoio a Kiev. Declarações de Kaja Kallas, que se encontra na Finlândia para a Cimeira Europeia do Ártico. A Ucrânia e a Polónia denunciaram ontem os ataques russos que danificaram um comboio com destino a Varsóvia, muito perto da fronteira polaca, num local por onde tinha passado um outro comboio que transportava autoridades europeias. Pelo menos 6 pessoas morreram. Os ataques ocorreram uma semana depois da visita de emissários norte-americanos a Moscou e Kiev, destinada a retomar as negociações conduzidas sob a égide de Washington para pôr fim ao conflito. Uma pessoa morreu e outras 25 estão desaparecidas após o naufrágio de um barco de migrantes junto à ilha grega de Gávatos, perto de Creta. Informação avançada esta segunda-feira por um representante da Guarda Costeira grega. O barco parcialmente submerso foi avistado ontem numa zona marítima a cerca de 70 km a sul de Gávatos. De acordo com os dados do Ministério da Migração e do Asilo divulgados no final de agosto pela agência de notícias grega ANA, o número de chegadas de migrantes diminuiu em quase um terço nos últimos 12 meses. Rui de Carvalho recebe hoje a medalha de honra da cidade de Lisboa. A Câmara Municipal distingue a carreira artística do ator que contribuiu para a projeção da vida cultural lisboeta. A atribuição da medalha foi aprovada por unanimidade em reunião pública sob proposta do Presidente da Câmara, Carlos Moedas, e do Vereador da Cultura, Diogo Moura. Rui de Carvalho já foi agraciado pelo Estado português.

0: por diversas vezes, como aconteceu em 2012, nos 70 anos de carreira, com a Gran Cruz da Ordem do Infante Dom Henrique, e uma década mais tarde, em 2022, com a Gran Cruz da Ordem Militar de Santiago da Espada. A entrega da medalha de honra da cidade de Lisboa está marcada para as 18h30 da tarde na Câmara Municipal. A atriz Cecília Borges e o ator encenador Gonçalo Waddington são os convidados da próxima hora do programa Bairro Alto, aqui na Rádio Amália. Vem falar sobre a peça O Pai, que estreia na próxima quarta-feira no Teatro São Luís, em Lisboa. A informação está de regresso ao meio-dia. Até já.
1: Até já.
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0: Gaivota, a voz de Amália, nas boas-vindas à segunda hora do nosso passeio de hoje, por aqui mesmo.
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0: É precisamente pelo seu Bairro Alto que vamos seguir até bem perto do meio-dia. Bom dia, boa segunda-feira. 11:11, vamos seguir com Silvana Pérez. É um dos temas incluídos no álbum A Todas as Mulheres. Chama-se A Colher. Depois, o rapaz da camisola verde, Frei Hermano da Câmara.
2: Dizem que

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0: Mal-aventurado. Atenção! Mal-aventurado, segunda vez.
1: Pode ser, faz o número. Já está a gravar.

0: Uma verdadeira delícia. Mal-aventurado, o álbum Cantigas numa Língua Antiga. Esta edição especial, editada no ano passado, mais uma obra de pesquisa de Frederico Santiago, que inclui sessões de gravação e inéditos, e onde está precisamente Mal-aventurado, que aqui escutamos nos últimos minutos por este seu bairro alto. Ora, e tal como previamente anunciado, comigo agora em estúdio, os meus convidados nesta segunda hora de Bairro Alto, Cecília Borges e o Gonçalo Waddington. Olá, bem-vindos.
1: Olá, bom dia. Olá.
0: Bom dia. Bom dia, obrigada por terem vindo até cá. Ora, a Cecília, insisto, eu é que agradeço, peço desculpa, eu é que agradeço. Ora, a Cecília, atriz, e participa também na peça O Pai, que vai estrear já no próximo dia 16 no Teatro São Luís. O Gonçalo, que tem aqui duas pastas, não é? A seu
2: sim,
0: cargo. Vai
2: sim.
0: Subir a palco também como ator, mas estás também como encenador.
2: Exato.
0: É o teu regresso à encenação? Passado algum...
2: Sim.
0: Não sei, quando é que foi a última vez?
2: A última vez, acho que foi em 2019. Depois aconteceu uma coisa chamada pandemia.
0: Não, a sério, foi uma coisa lá por casa, foi. Não
2: pois
0: tenho ideia.
2: Mudou muitas coisas a toda a gente, de agendas e calendários e coisas. Então, cá estou eu.
0: Pronto, foi a altura indicada, não é?
2: Exatamente.
0: E sentiste aqui o apelo por se tratar deste texto em particular? Aliás, é um clássico de August Strindberg, que foi precisamente publicado em 1887 pelo escritor sueco. Era algo que tu já tinhas pensado fazer? Foi alguma coisa que te surgiu nesta altura?
2: Neste caso foi um convite do Miguel Loureiro. Ele primeiro tinha convidado para eu encenar O Sonho, e eu fiquei um bocado assustado, porque O Sonho, gosto muito da peça, mas acho uma peça muito difícil. E felizmente no ano seguinte o Bruno Bravo, dos Primeiros Sintomas, encenou essa peça. E quando soubemos, achámos melhor, que não faz sentido nenhum estar a sobrepor duas encenações do mesmo texto. E então o Miguel sugeriu O Pai. E ainda bem, porque eu era dos textos que eu não conhecia dele. Há muitas coisas que eu não conhecia dele, porque ele tem muitas, muitas peças, mesmo muitas. Então as históricas são mesmo muitas. Só que não estão publicadas em português, obviamente. Depois há algumas traduções em francês e em inglês.
0: O teu sueco está fraquinho.
2: O meu sueco está muito fraquinho, infelizmente. E pronto, e esta O Pai é de facto uma peça curta, mas de uma potência que me... Pronto, que eu acho que é exatamente aquilo que eu gosto de fazer e de ver. Portanto, ainda bem que ele me convidou para ensinar.
0: Muito bem. E depois tem aqui este lado sombrio, não é? Este casal que, quando há aqui uma divergência a respeito de neste caso, da educação da filha,
2: sim,
0: não é? Que traz aqui alguns transtornos.
2: Sim.
0: E que tornam a coisa mais complicada.
2: Tornam
0: a
2: coisa
0: é?
2: Mais complicada, e eventualmente a disputa pela questão da educação da filha pode ser só uma coisa que esconde, se calhar, problemas um bocadinho mais profundos ou emoções um bocadinho mais escuras, o que for. E, de facto, o que é fascinante na peça é que lida com um casal que tem uma relação e que, no fundo, aquilo é um combate, e que esse combate, tal como uma das personagens diz, é um combate até à morte. E isso é o mais, para mim, mais fascinante da peça. Como é que um casal com incapacidade de resolver um problema que deviam ter a obrigação de resolver, se deixam levar até àquele ponto.
0: Mas era uma marca do estranho.
2: Sim.
0: Não era também essa questão da luta?
2: Sim,
0: de
2: a luta e
0: homem-mulher.
2: Sim, fala-se muito da suposta misoginia do Strindberg, e com certeza ele deve ter dito coisas bastante misóginas e pensamentos bastante misóginos. Mas o que é curioso, naquela altura, portanto falamos de 1887, quando esta peça foi escrita,
0: sim,
2: ele era casado com uma atriz, e foi nessa altura que ele escreveu esta peça, que eles tinham quatro filhos, e ele começou a desconfiar que ela tinha um caso com alguém do teatro. Ele passou também por muitas fases de paranoia, mas uma das coisas engraçadas é que ele defendia o direito às mulheres ao voto, e dizia que as mulheres têm que trabalhar como nós e têm que ter exatamente as mesmas responsabilidades do que nós.
0: Curioso,
2: portanto,
0: não é?
2: É curioso como é que naquela altura tinha um pensamento, se calhar, um bocadinho mais...
0: mais à frente,
2: à frente,
0: não
2: do
0: é?
2: Que algumas aventes maduras.
0: Olha, aventes, gosto particularmente do termo.
2: Exato.
0: Ora, Cecília, e para ti, como é que foi também chegar aqui, dar vida à personagem que vais levar a palco? Achaste que de facto, este, apesar de ser uma obra de 1887, que há aqui paralelos com 2026... Infelizmente, neste caso, não é? Porque os paralelos a existir não vão ser de montão, pois não?
1: Eu acho que a forma que, também como estamos a fazer o espetáculo, acho que é bastante intemporal. Eu acho que uma pessoa consegue ir ver este espetáculo e perceber o quão

0: as pessoas vão se relacionar imenso com este espetáculo, e estar a representar a personagem da Berta para mim é incrível. E estou com um elenco que até tenho um bocado de medo porque são todos incríveis, e estou mesmo muito feliz por estar a fazer a Berta. Acho que é um papel que também tem uma grande responsabilidade, mas eu acho engraçado que é o pai é que é o capitão, mas quem manda lá em casa é
1: São as mulheres.
0: são as mulheres. Sim. E
1: Exato.
0: a Laura não, a Berta tem um amor enorme pelo pai, pelo capitão, mas a Berta a Laura é que guia as coisas lá em casa, e a Berta tem de
2: Que é
0: seguir um
2: mãe,
0: bocado,
2: não
0: sim,
2: é?
0: que
2: Sim.
0: é mãe, e a Berta é que tem de seguir o que a mãe diz.
2: Muito bem, o guião. Pronto, é
0: Sim.
2: assim. As mães sabem sempre, não
0: Exato.
2: é? Pronto, é assim.
0: Sim.
2: Na vida, tal como na arte, Cecília. É assim que
1: Exato.
2: funciona, não é, Gonçalo?
1: Exato.
2: Não,
0: Sim.
2: agora discordava. Não, não, não ficava bem. Ora, portanto, é uma peça exigente também a esse nível, não é? É tal como em todas as várias ações da arte, da cultura em si, traçamos sempre este olhar em paralelo com aquilo que vivemos, não é? E é isso que é tão especial na arte, no seu global, não é? A velha questão: será a arte que imita a vida?
1: Exato.
2: Ou o contrário, não
0: Ou o
2: é?
0: contrário.
2: Pronto.
0: Sim, é verdade.
2: É um bocadinho uma questão de tudo de perspectiva. Portanto, tu vestes então o papel da filha, sentes-te aqui no meio desta luta ou consegues abstrair-te? Ou traz ao de cima, se calhar, aquele lado mais rebelde da juventude?
0: Eu acho que é engraçado porque a Berta, ela vive muito no seu mundo, e ela, sempre que entra, é uma felicidade, é um furacão, é uma alegria, de certa forma, para a família, no meio deste caos todo e desta escuridão. Então é como se fosse uma luzinha que aparece, e dá um bocado, dá um abraço, neste caso ao capitão. Também sinto que o capitão também não está a sentir
2: No seu melhor.
0: e lá muito abraçado pelas pessoas lá.
1: Lá de
0: E sinto,
1: casa.
0: sim, e sinto
2: Não há um grande
0: que
2: carinho à sua volta.
0: sim, e sinto que é isso mesmo. A Berta traz uma leveza diferente, é uma coisa boa
2: Não
0: que não
2: alimenta o
0: está a
2: caos,
0: haver
2: não
0: e
2: é?
0: que não alimenta o caos, sim.
2: Muito bem. Então, e senhor capitão, do seu lado.
0: Até porque abstrai do caos, eu acho que é isso.
2: Que é a
0: Sim.
2: parte melhor, não é? Traz esse lado de calma e
1: Sim,
2: ternura
1: sim, sim.
2: também à peça. Tu serás o capitão?
1: Sim.
2: Está visto que sim. Este lado de neurose aqui muito presente.

0: importante. Como é que se leva? É o trabalho, eu sei.
1: Sim, é o trabalho, mas...
0: Mas é um trabalho e tanto, não é?
1: Sim, quer dizer, acho que se leva com imaginação, observação e com o texto propriamente dito. O texto dá-nos muitas pistas, porque há vários discursos dele em que nós percebemos que dentro desses discursos há diferentes discursos e diferentes tons e diferentes linhas de pensamento com quebras abruptas. É difícil, mas também há pistas no próprio livro que ele escreveu, chamado Inferno, porque houve uma fase em que, quando ele viveu em Paris, ele já tinha algumas tendências para alguns complexos de perseguição, algumas paranoias, mas ele era alquimista também, e ele não tinha laboratório, ele era cientista e alquimista, e então às tantas, em cada quarto para onde ia viver, ele montava o seu micro-laboratório. Então, o facto de inalar ali uma data de produtos químicos
0: estranhos,
1: também potenciou essa
0: paranoia.
1: Mas ele foi inteligente o suficiente para perceber. Ele estava sempre a pensar que o vizinho de cima estava a usar umas antenas para o escutar, as pessoas da frente. Então, ele começou a perceber que isto é a minha imaginação. Ele depois conseguiu falar com alguns médicos, alguns terapeutas com quem ele, pronto, com a sua inteligência, ele começou a perceber esse. E essas pistas ajudaram-me também. Mas, pronto, eu não sou ator do método, abomino tal coisa, confesso.
0: Então, neste campo, sim,
1: não,
0: não é?
1: Não, de todo, não gosto.
0: Não é por
1: acho
0: aí.
1: Que é, para mim não. É mais estar bem disposto, fazer rir, e quando é para trabalhar, é para trabalhar. Mas a imaginação, é mais do que tudo a imaginação, e obviamente o texto, porque ele dá mesmo muitas pistas. E o que é interessante no texto é que o texto foi escrito em 1800, publicado em 1887, não me lembro quantos anos antes ele escreveu, mas é interessante, acho que quando as pessoas sentem a tal atualidade do texto, acho que é muito mais fácil terem essa sensação quando veem o texto daquela data, ou seja, aqui houve uma tradução, é a tradução que eu estou a utilizar do Luís Miguel Sintra e do António Cabrita, e não lhe fiz nenhuma adaptação. Nós estamos a utilizar aquele texto, e é precisamente quando as pessoas na sua cabeça, quando estão a ver, fazem a ponte entre 1880 e qualquer coisa e os dias de hoje, é que nós estamos a fazer essa atualização, e as pessoas estão a fazer essa atualização na cabeça. Porque há uma coisa que eu abomino, confesso, que é quando ouço pessoas a dizerem, especialmente atores, a dizerem, ai, quando falam de um texto clássico, dizem logo, ai, mas o texto é bastante atual. Como se, quer dizer, essa atualização fosse uma necessidade qualquer de nós eventualmente adaptarmos para os dias de hoje. Não é uma quinta qualquer, não sei onde, no século XIX, mas é um apartamento em Lisboa. Pronto, esse tipo de... acho que não é por aí. E essa atualização poderia ser feita, obviamente, com muito mais inteligência. Dou de barato isso, mas eu queria mesmo era confrontar as pessoas com o texto, como ele é, como ele o escreveu, e já leva um filtro que é a tradução para português. E nós, hoje em dia, sentados na plateia a ver as pessoas, porque forçosamente é feito por pessoas de hoje, com o cenário de hoje, no teatro de hoje.
0: Ninguém diria que tu eras de 1880, portanto,
1: diria.
0: Estarias muito bem conservado, Gonçalo, mas em princípio
1: é o formal.
0: Não, mas sim, e é um exercício também muito interessante esse, deixar para o espectador, para o público, fazer precisamente essa ponte, essa ligação e essa atualização, se o pretenderem. Ora, o pai, este clássico que vai subir a palco no Teatro São Luís, na sala Luís Miguel Sintra, a partir de dia 16. Ora, vou deixar se calhar para o Sr. Capitão enquanto personagem e Sr. Encenador Gonçalo apresentar aqui o resto do elenco.
1: Ok, portanto, a Laura, que faz a mãe e faz de minha mulher, é a Carla Maciel.
0: Pronto,
1: eu trabalho muito de vez com ela, sabe-se lá porquê. O João Pedro Vaz, que faz o Dr. Ostermark. O Miguel Sopas, que faz o pastor, o irmão da Laura. O Hugo Narciso, que faz o Noide, que é um subalterno do capitão. A Joana Bárcia, que faz a Margaret, que é a minha irmã.

0: irmã, portanto, e não me estou a esquecer de ninguém, porque a outra pessoa é aqui a Cecília, está à minha frente, sim, que faz a Berta, a minha filha e a filha da Laura.
1: É fácil, ou seja, enquanto alguém que vai desempenhar estes dois papéis, é fácil tu despires a pele de encenador enquanto estás em palco, ou não? Ou estás sempre preocupado com toda a abrangência?
0: Eu estou sempre preocupado, mas eu confesso que gosto mesmo muito de fazer os meus projetos e de estar nesses dois lados. Primeiro porque fico menos controlador com os atores e com a equipa. Não é que eu seja muito controlador quando não estou como ator, mas eu, quando trabalho como ator para outros, eu gosto de participar e de falar e gosto de alguma liberdade. Porque muitas vezes eu estou a ver e sei que a cena ainda não está lá, mas eu sei que os atores vão chegar lá, porque as informações, que o update vai sendo feito à medida que os ensaios vão evoluindo. E eu gosto de... Pronto, sempre gostei desta sensação de ser a marionete e o marionetista ao mesmo tempo, não é? E consigo, quando estou dentro de uma cena, perceber-se como é que a cena está a funcionar ou não. E acho que não é de uma forma egocêntrica e autocentrada, no sentido de como é que a cena tem que resultar para mim e os outros que se lixem, de todo. Mas, por outro lado, eu também junto pessoas no elenco que me ajudam a mim. É porque eu, mais uma vez, quando entro como ator noutros projetos, eu gosto de ter a liberdade de falar sobre as cenas, mesmo aquelas em que eu não entro, que eu estou a ver, e aí, pá, eu acho que isto, se calhar, não acham que era.
1: Dás a tua opinião.
0: Sim, dou a minha opinião. E eu e todos os atores, quando estamos a fazer, ou cá, se calhar que aquela cena não era melhor, é que tu estás a fazer isto assim, mas será que é mesmo isso que ele te quer dizer? Isso é uma boa ideia. É tudo uma. Obviamente, eu tomo as decisões finais e tenho na minha cabeça a peça que eu quero fazer. E o mesmo acontece, por exemplo, com a Ângela.
1: A querida Ângela,
0: que
1: beijinho, Ângela, sim.
0: Ângela faz cenários e figurinos e ela, quando vê os ensaios, eu não, acho que aquilo não está muito certo ali. E fala dos outros, tal como o Rafael Gomes, que é o assistente de encenação, que é um ator também incrível. E ele está sempre a participar, eu acho isto, eu acho aquilo. E isso para mim é a alegria de trabalhar.
1: Claro, permites esse input,
0: sim,
1: porque até porque é em prol de algo
0: todos,
1: que, exatamente, exatamente.
0: E ter pessoas com este talento a ajudarem-me no meu papel.
1: Essa disponibilidade, não é?
0: Espero que sintam o mesmo, que é ter uma pessoa como o meu talento.
1: Com certeza.
0: Os outros.
1: Exato. Oh, Cecília, e agora que ninguém nos ouve, muito menos o Sr. Gonçalo, como é que é isto de ser encenada por Gonçalo Waddington?
2: Isto é muito complicado.
1: Não é? Eu calculei.
2: Não, ele é uma pessoa mesmo. Agora o Gonçalo não está a ouvir nada. Ele é uma pessoa que é mesmo. A comunicação é muito fácil. Ou seja, eu sinto que ele, como também é ator, consegue-se pôr em todos os lados. E sinto que é mesmo. É prazeroso trabalhar com uma pessoa que consegue-se pôr na tua pele. Ou seja. Eu às vezes estou a passar dificuldades com a Berta, de o que é que eu faço, o que é que... E ele vem ter comigo e diz, não, isto é simples, porque olha lá. E põe-me a pensar em certas coisas que se calhar eu nunca tinha pensado, ou de outras formas de ver. E há uma... tem uma grande empatia para com o outro, e eu acho bastante difícil o trabalho que ele faz, estar em cenário ao mesmo tempo, estar a ser... Ainda por cima, a personagem principal do espetáculo. Eu, apesar de sermos todos um grupo e tudo ser importante neste espetáculo, todas as personagens, sinto que é mesmo muito difícil, porque a personagem do capitão requer muito esforço, não só de interpretação, mas também de. É muito física, é uma personagem muito física e tem muita energia e é uma coisa que é bastante intensa. De certa forma, tiro o chapéu ao Gonçalo por conseguir fazer estas coisas todas ao mesmo tempo e mesmo assim conseguir nos ouvir, estar lá para nós e ao mesmo tempo guiar-nos da melhor forma, sempre com um sorriso e sempre com a maior amabilidade
0: às vezes estou um bocado.
2: Sim, mas estamos todos.
1: Com certeza, não vamos só dizer boas coisas. Então.
0: E os outros atores também ajudam-se uns aos outros.
2: Claro.
0: É válido para todos.
2: Mas é isso, eu acho que temos todos uma grande comunicação entre todos. Sei lá, acontece qualquer coisa numa cena e eu por acaso reparei, mas por acaso o Gonçalo não reparou, outra pessoa não reparou. E eu se calhar falo com a pessoa, olha, ali se calhar...
3: Exato.

0: podia acontecer isto, ou, e a pessoa fica a pensar naquilo. Eu acho que nós todos também estamos ligados num puzzle e vamos pondo as pecinhas e fazendo, exato, a imagem que pode ser, não é perfeita, mas é ideal para o que isto é. Eu acho que isso é que é trabalhar em equipa, não é?
1: Estão mais simples, não é?
0: Sim, sim, sim, sim. Claro.
1: Se dermos um pouco
2: mais,
1: de nós, sim,
2: é menos,
1: sim,
2: estressante e é mais.
1: Claro, sim, claro. Sim. Mas seria muito mais simples, ainda bem que não estás a ouvir, Gonçalo, mas seria mais fácil, não é? Ficar centrado nele próprio e pronto, o resto,
0: claro,
1: corre.
0: Sim, sim.
1: Seria mais simples, sim, com toda a certeza.
0: Mas acho que se fosse eu a fazer estes dois papéis, não é? A trabalhar assim, eu acho que eu iria. Eu ia surtar.
1: Mas é uma coisa
0: que eu acho que não ia aguentar.
1: Mas algo que tu gostarias de vir a fazer? Encenação? Tens essa ideia?
0: Às vezes eu penso em criar coisas minhas, mas eu não sei porquê. Eu para além da atriz, também sou bailarina. E eu sempre quis criar alguma coisa com dança, teatro e dança, mas nunca tive essa oportunidade e também nunca me aprofundei muito nisso. Mas
1: quem sabe?
2: Sim.
1: Quem sabe, exatamente.
2: Tens,
1: também.
2: Tens muito,
1: não,
2: repara,
1: eu não queria,
2: frente,
1: não,
2: né,
1: queria vincar, mas pronto, há aqui um certo generation gap entre estas,
2: claramente,
1: pessoas que estão à direita da Cecília e a própria
0: pessoas
1: Cecília.
0: À nossa bola, também ver as pessoas à nossa volta a trabalhar, o Gonçalo, a Carla, toda a gente, também me faz pensar: eu gostava de fazer isto, ou isto aqui pode ser interessante, nunca tinha pensado.
2: É isso.
1: Abrindo pistas para o futuro,
0: claro, claro,
1: que há de ser brilhante com toda a certeza, Cecília. Portanto, tens tempo, uma coisa de cada vez. Agora, ali estarás em palco no Teatro São Luís. A peça O Pai estreia já no próximo dia 16. Por lá vai ficar até dia 27,
2: exatamente,
1: de setembro. Ora, com
2: e depois
1: certeza,
2: vamos para o Porto.
1: Boa!
2: Para o Teatro São João.
1: Olha, boa nota.
2: E lá
1: que eu não tinha aqui. Eu
2: estaremos
1: não tinha
2: a
1: aqui.
2: Dia 8 no Teatro Nacional São João.
1: Maravilha.
2: E ficamos lá duas semanitas, portanto vai ser.
1: Que maravilha. Portanto, grande Porto,
2: Malta,
1: que nos escutam.
2: Do Porto, toca a comprar.
1: Nos escutam nos 91.0.
2: Exato.
1: Atenção, a peça vai estar no Porto também, no Teatro Nacional São João, a partir de
2: 8 de outubro.
0: 8
1: de outubro. De 8 a 18 de outubro. Portanto, a não perder, a não perder também. Ora, agradecer-vos mais uma vez o terem vindo até cá ao estúdio para nos abrirem a porta desta casa que poderá estar num alvoroço, quiçá, tudo então para conferir no São Luís, em Lisboa e depois no São João, no Porto, no Teatro Nacional, no próximo mês de outubro. Entretanto, para o final de conversa, lanço sempre o desafio aos meus convidados e a Cecília prontamente, é que foi no instante, disse logo: com certeza, eu tenho um tema a propor. Que tema foi, Cecília?
0: Só Deus, da Amália.
1: Foi Deus.
0: Foi Deus.
1: Porquê?
0: Só Deus.
1: Porquê?
0: Também pode ser só Deus. Estou a brincar. Não, mas sinto que é um tema que me toca bastante, porque há uns anos atrás, quando eu estudava dança, eu sempre senti que quando danço, a alma e o corpo, e nós estamos, quando estamos a dançar, está tudo conectado e é como se fosse uma certa sensação de meditação. E sempre tive esta sensação de que conectava de certa forma com o divino, com algo maior, quando estava a dançar. E esta música é exatamente isso, só que através do fado e através das palavras. E eu sinto que a Amália, o que está a dizer precisamente nesta música, é que
1: algo que transcende.
0: Algo que transcende e que lhe passa pelo corpo e as palavras saem como se fosse algo superior que usa o corpo dela como veículo para ela cantar. E eu acho que isso é mesmo a coisa mais bonita.
1: Olha, que bonito.
0: Sim, acho mesmo
2: muito bonito.
1: Bela imagem.
2: Bela imagem.
1: Sim, senhor. Obrigada. Obrigada, Cecília. Cecília Borges, Gonçalo Waddington, meus convidados então aqui nesta manhã, para fechar então a voz de Amália com Foi Deus. Eu estou de saída, volto amanhã às 7. Até amanhã.

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1: Tempo de informação na Rádio Amália com Sofia Simões. Boa tarde.
2: Muito boa tarde. O Ministro da Educação admitiu esta manhã que há centenas de alunos sem vagas nas escolas. Algumas escolas não estão a aceitar alunos porque estão sobrelotadas, mas há outras que teriam capacidade e recusaram alunos. Em declarações aos jornalistas em Erganil, Fernando Alexandre garantiu que o Ministério está a acompanhar os casos um a um e garantiu que todos os alunos terão lugar na escola. Pode é não ser na escola que desejavam.
3: Uma coisa é, nós temos muitas escolas que estão sobrelotadas até. Ou seja, já passaram os máximos das turmas, que é possível, em casos excepcionais. Já desdobraram turnos, já criaram turmas adicionais. Agora, quando temos casos em que o diretor tem lugar e recusa alunos, e eu tive notícia de dois, e a inspeção já me tinha comunicado que havia casos desses, eu, obviamente, quero isso tirado a limpo, porque isso é que é grave. Uma coisa são as situações que nós sabemos que existem, em que muitas vezes os pais não conseguem colocar os filhos na escola que querem.
2: O Ministério da Educação convocou uma reunião de emergência para esta tarde para resolver então os problemas dos alunos que não têm ainda lugar numa escola pública. A convocatória foi feita esta manhã e abrange os diretores dos agrupamentos do Conselho de Lisboa. Já questionado sobre as recentes declarações do secretário-geral do PS que o considerou candidato a um dos piores ministros da Educação desde o 25 de Abril, Fernando Alexandre disse que as declarações são exageradas. O governante referiu que o Ministério da Educação está a funcionar muito melhor e assegurou que as críticas do PS são então um exagero. No dia de arranque das aulas para o ensino básico, o Ministro da Educação está então em Erganil para inaugurar duas escolas requalificadas e modernizadas. Uma avioneta despenhou-se esta segunda-feira no concelho de São Pedro do Sul, distrito de Viseu, provocando ferimentos no piloto. A notícia é avançada pelo Correio da Manhã. De acordo com as informações divulgadas pelo jornal, a aeronave encontrava-se a aproximar-se do aeródromo de Viseu quando ocorreu o acidente. O piloto terá tentado realizar uma aterragem de emergência, mas não conseguiu, acabando a aeronave por se despenhar. O piloto ficou ferido na sequência do acidente e foi assistido pelas equipas de emergência. As circunstâncias que estiveram na origem da queda da avioneta estão a ser investigadas. Hoje é o último dia livre de restrições na VCI, no Porto. Amanhã entra então em vigor a proibição de circulação a veículos pesados nos dias úteis, entre as 7 da manhã e as 9 da noite. Exceções para caminhões que tenham como origem ou destino os municípios do Porto ou Gaia, para cargas e descargas previamente registados numa plataforma digital, que, segundo o Jornal de Notícias ontem à noite, não estava a funcionar. De acordo com o JN, mais de 4 mil caminhões vão ficar então proibidos de circular na VCI. Há 7.544 pesados a cruzar todos os dias as pontes da Rábida e do Frasco. O objetivo é então reduzir em 59%. Os aeroportos nacionais movimentaram quase 8 milhões de passageiros em julho, o que representa um crescimento de 2% face ao período homólogo. Dados revelados hoje pelo Instituto Nacional de Estatística, segundo dados do INE, desembarcaram em média mais de 128 mil passageiros por dia em julho. O aeroporto de Lisboa concentrou 48,4% do total, correspondendo quase 21 milhões de passageiros e um crescimento homólogo de 1%. Já o aeroporto do Porto movimentou mais de 10 milhões de passageiros, registando um crescimento de 7,1%. O aeroporto de Faro movimentou mais de 6 milhões de passageiros, o que representou um crescimento homólogo de 3,8%. O Reino Unido manteve-se como o principal país de origem e de destino dos voos com passageiros. O metro de Lisboa vai assinalar a Semana Europeia da Mobilidade com visitas guiadas às obras da futura linha circular. De acordo com o programa hoje divulgado, que vai decorrer entre quarta-feira e domingo, está agendada precisamente para domingo duas visitas, uma às 11 da manhã e outra às 4 da tarde, com início no Estaleiro da Estrela. O percurso inclui a futura Estação Estrela, a passagem a pé pelo túnel até à futura Estação Santos e termina no novo átrio poente da Estação Cais do Sodré. Rui de Carvalho recebe hoje a Medalha de Honra da cidade de Lisboa. A Câmara Municipal distingue a carreira artística do ator, que contribuiu para a projeção da vida cultural lisboeta. A atribuição da medalha foi aprovada por unanimidade em reunião pública, sob proposta do Presidente da Câmara, Carlos Moedas, e do Vereador da Cultura, Diogo Moura. Rui de Carvalho já foi agraciado pelo Estado português por diversas vezes, como aconteceu em 2012, nos anos 70, nos 70 anos de carreira, com a Gran Cruz da Ordem do Infante Dom Henrique, e uma década mais tarde, em 2022, com a Gran Cruz da Ordem Militar de Santiago da Espanha. espada. A entrega da medalha de honra da cidade de Lisboa está marcada para as 6:30 da tarde na Câmara Municipal. No futebol, a jornada número 6 da Primeira Liga encerra esta segunda-feira. O Rio Ave defronta o Estrela da Amadora pelas 6:45 da tarde. O Moreirense joga frente ao Marítimo às 8:15 da noite e pouco depois arranca às 8:45 da noite o Sporting de Braga Estoril Praia. A informação está de regresso às 2 da tarde. Já a seguir fica o programa Senhor Fado. Boa tarde.
1: Obrigado, Sofia. Até amanhã. Meio-dia e 6. Daqui a pouco temos então a primeira sessão desta semana do Senhor Fado.
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1: Meio-dia e 9, muito boa tarde. Este é o Senhor Fado, a sua sessão de fatos pedidos da hora do almoço. Seja bem-vindo neste dia 14 de setembro. Estou cá desde as 7 e ainda não acertei com o dia.
10: Ainda
1: é o mesmo dia, o que aliás é inacreditável. Felizmente tenho aqui comigo Catarina Pereira. Que além de chatear também serve de ponto, o que é bem agradável. 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Já deu para perceber que é comigo que vai ficar ao longo destas próximas duas semanas. E ficamos também com os pedidos que nos chegam, claro. E nesta primeira meia hora os pedidos chegam por escrito. E vamos ler o primeiro da Cláudia Martins. Diz o seguinte: viva, sou a Cláudia Sofia Martins, do bairro das Furnas, e peço para segunda-feira, 14 de setembro, António Cristo, fadista de Sete Rios, no fado A Mais Linda Mulher, para dedicar à minha avó, Maria Ermelinda, ao meu avô, o Aurora das Furnas, e à memória do amigo do meu avô, o José Fernandes do Laranjeiro. Para todos vocês, um beijinho e uma boa semana. Cláudia, um beijinho também, obrigado pela mensagem. E ficamos então com a primeira proposta, neste caso, pedido da Cláudia Martins, A Mais Linda Mulher, para a voz de António Cristo.

A mais linda mulher na voz de António Cristo. Meio-dia e 14, muito boa tarde. A música é o nosso fado e aqui o fado é escolhido por si. Ao longo destas duas horas até às duas está no Senhor Fado e vamos lendo também os pedidos que nos chegam. Entretanto, vou também dar os parabéns àqueles que fizeram anos este fim de semana. Portanto, 12 e 13, vamos começar pelo sábado, dia 12, precisamente, que foi também o dia de São Guido, Dia das Nações Unidas para a Cooperação Sul-Sul, Dia Europeu da Enxaqueca. Por acaso tive algumas dores de cabeça no sábado. Ou foi no sábado ou foi na sexta? Não, acho que foi na sexta. Foi na sexta. Portanto, não tive dores de cabeça no Dia Europeu da Enxaqueca. E nascimento também de Paulo Portas, no dia 12 de setembro, neste caso 1962, Dia Mundial dos Primeiros Socorros, segundo sábado de setembro. Vamos então dar os parabéns aos nossos ouvintes, começando pelo aniversário de casamento, Natália e Domingos Lopes de Montemor de Loures, também a Celeste Branco, ela é fadista, também fez anos no sábado, Leandro, filho da Paula do Xota, recordamos também aqui Manuel Mendes, seria então dia de aniversário, já nos deixou no dia 21 de outubro de 2009, guitarrista. Dou os parabéns também à Sofia Taleigo, da Cova da Piedade, Almada, natural de Almada. Carlos Filipe, Santiria da Azóia, Loures, natural de Loures. Antónia Serrano, Cacém, Sintra, natural da Vidigueira. Matilde Castelo, neta da Maria Emília de Casainhos. Também o Cristiano, neto da Paulinha dos Olivais. João Paulo, do bairro da Boa Vista, Lisboa. José Luís, também do bairro da Boa Vista, Lisboa. A Elvira, do bairro Menino de Deus. Maria José Ferreira Silva, Fernão Ferre Seixal, Manuel Évora, Montemor de Loures, Cândida Bernardo, Odivelas, Carla Reimão, Daniel Figueira, Isaura Cecília e Miguel Avilés, aniversariantes então do dia 12. Quanto ao dia 13, dia do programador, dia de São João Crisóstomo, dia mundial da sepsis e também aqui a efeméride da morte de Jean-Luc Godard, cineasta, vou dar os parabéns então àqueles que fizeram anos ontem: Leandro Costa Lemos, bisneto da saudosa Maria Vitória Claro, Iola Diniz, fadista, Inês Graça, filho do Carlos Graça, Rui Pinho, filho da Graça e do Joaquim Pinto, a Tânia, irmã da Rita Ramos, o Luís de Queluz, marido da fadista Dina do Carmo, também Henrique Santos, pai da fadista Rita Santos, Eduardo Jorge, sobrinho da Isabel Castanheiro de Benavente, Fernando Nascimento, sobrinho do Aurora das Furnas, Débora Correia da Amadora, Vítor do bairro da Cascalheira, Palmela, Filipe da Assunção, Lisboa e Bill da Costa de Mississauga, Toronto, Canadá. São então estes os aniversariantes deste dia que passou já ontem, dia 13 de setembro. Vou ler mais uma mensagem, mais um pedido para hoje, e é o pedido da Conceição da Marinha, que diz assim: boa tarde, gostaria de ouvir um fado de Judite Maria para dia 14 de setembro, para dedicar à minha neta Leonor Lopes. O tema chama-se Erva da Rua, na voz de Judite Maria, com um abraço. Um abraço também, Conceição, e vamos ouvir então esse tema, Erva da Rua, para a voz de Judite Maria.

A voz de Judite Maria em Erva da Rua. Vamos ler mais uma mensagem para hoje. Neste caso é da Telma Gomes e diz o seguinte: olá amigo, esta semana venho em especial por causa de um aniversário. Gostaria de ouvir Tino Ferreira no Fado Talismã para dedicar ao meu primo Manuel Barbosa, fadista do Porto, que celebrou mais uma primavera. Desejo-lhe muitas felicidades e muitos anos de vida cheios de saúde. Um dia feliz. Quero dedicar também a toda a minha família e amigos. Digo também a toda a vossa excelente equipa. Muito obrigado, beijinhos e até para a semana. Beijinhos também à Telma. Telma Gomes, muito obrigado pela mensagem. Não temos esse tema, ou pelo menos eu não consegui localizar agora esse tema da, do

Voltaste para a voz de Tino Ferreira, meio-dia e 25, muito boa tarde, a música é o nosso fado. Seguimos aqui com as nossas participações, os nossos pedidos em direto e já lá vamos, claro, atender mais um deles, neste caso ler mais uma mensagem, mas antes disso tenho que dar os parabéns a todos aqueles que fazem antes hoje. Já dei os parabéns àqueles que fizeram antes, tanto no sábado como no domingo, 12 e 13, mas quem faz antes hoje também, dia 14 de setembro, neste dia de Santa Cruz. Foi Helena de Constantinopla que descobriu a Cruz de Cristo e há uma tradição, claro, também na exaltação de Santa Cruz, é essa a festa católica que se celebra hoje. Também aqui nascimento do músico Zé Pedro, que infelizmente já não está connosco, deixou-nos no dia 30 de novembro de 2007, uma figura extraordinária da música portuguesa, que faria anos hoje então, nasceu no dia 14 de setembro de 1956. Dois parabéns agora ao Clemente e à Madalena Cunha, da Parede, Cascais, aniversário de casamento, neste caso. Também Alberto Correia, fadista. Lino Ramos, fadista. Pedro Viola, também fadista. Ana Maria, filha da Adelaide Catita de Corroios. Carlos Pinto, filho da Graça e do Joaquim Pinto da Pontinha. Bruna Torres, neta da Maria Helena Pereira dos Olivais. Fábio Filipe, neto do Mário de Oliveira. Anitas, prima do Mário de Oliveira. Laura, tia do Mário de Oliveira. Sara Pinto, nora da

Graça e do Joaquim Pinto da Pontinha, Pedro, presidente do Grupo Desportivo da Mouraria, Miguel Costa da Tortula e do Pátio, Maria Alva de Fernão Ferro, também a Francelina Pinto do bairro Padre Cruz, Lisboa, Fernando Martins Cacém, Manuel Sadio de Casal da Mira, Augusto Fonseca, Lisboa, Maria Antonieta, Lisboa, Maria Olga Patrício de Lisboa, Fernando Oliveira do Monte da Caparica Almada, Ana Moraes Pinhal Novo, Ana Perpétua também de Pinhal Novo, Aura Franco da Ramada, Laura Mota, assim aqui é, de Rio Seco, Almeida, Almirante Melo Gomes, Carla Formosinho e Sara Roja. São então aniversariantes o dia de hoje, desta segunda-feira, dia 14 de setembro. Vamos lá então dar os parabéns àqueles que, ou melhor, demos os parabéns àqueles que fazem anos hoje, depois de darmos os parabéns àqueles que fazem anos hoje, para todos um forte abraço. Leio eu mais um e-mail, mais uma mensagem, esta da Piedade Martins. Olá, eu sou Piedade Martins e gostava de ouvir na segunda-feira Ave Maria por Frei Armando da Câmara. Ontem fez anos que o meu querido me deixou. Que Deus te guarde no céu e que tu sejas uma estrela que me ilumine. Dedico a todos os ouvintes que partilham a mesma dor, e até para a semana. Piedade, um beijinho, muito obrigado pela sua participação. E vamos ouvir então aqui Ave Maria para a voz de Frei Armando da Câmara. Boa tarde.

tema lindíssimo, Ave Maria, por Frei Irmão da Câmara. Meio-dia 32, boa tarde. A música é o nosso fado. Fique por aí, já sabe que esta é a sua sessão de fados pedidos da hora do almoço. 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Tenho ainda tempo para ler mais uma mensagem das que nos chegaram por escrito, como sempre acontece nestes primeiros momentos do programa. Esta do Tomás Afonso, e diz o seguinte: viva, espero que se encontre bem. O meu nome é Tomás, gostaria de lhe pedir para passar um fado para dedicar à minha querida avó Carolina e homenagear também o meu querido avô Raul. O fado tem a letra da sua autoria, do meu avô, O Pequeno Engraxador, e é cantado por Ermelindo Lopes. Muito obrigada e beijinhos para todos. Tomás, um forte abraço, obrigado também pela mensagem. E vamos ficar então com O Pequeno Engraxador, para a voz de Ermelindo Lopes. E já sabe que a partir de agora pode ligar o 21 010 5740, 21 010 5740, para participar no Senhor Fado. 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
3: Vamos então entrar aqui nesta parte dos pedidos em direto, o que muito nos entusiasma também. 22 minutos para a uma e vamos atender o primeiro. E, agora mesmo, José Brás do Estoril, é quem já está em linha. Caro amigo José, boa tarde.
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3: Existe sim, está lá pronta para nos receber, sempre com aquele serviço de qualidade a que nos habituou. José, bem disposto?
4: Sim, está tudo numa boa.
3: Isso é que importa. E hoje, com vontade de ouvir quem?
4: Vamos ouvir o Edgar Balizão, que é o meu cavalo cor-de-rosa.
3: Para dedicar a quem?
4: Perdem pouco, eu lembro-me dele.
3: Muito bem, fez bem. E é para dedicar a quem este tema?
4: Para o meu amigo Baralhas e familiares todos. Para a minha amiga Dai Catita, com beijinhos. Para citar, como é que é o nome dela, é a... Albertina.
3: Ah, ok. Albertina Cardoso, sim.
4: Sim. Para a Almir Luís, aqui da Galiza. E para todos os amigos em geral e até para a semana.
3: E um forte abraço, amigo José. Muito obrigado pela sua participação também. E ficamos com o meu cavalo cor-de-rosa. Esta é a voz do Edgar Balizão.

0: Cavalo Cor-de-Rosa na voz de Edgar Paleizão. Agora vamos até Oliveira do Douro para conversarmos com Luís Silva, que já está à escuta. Caro amigo, boa tarde.
1: Amigo Vieira, muito boa tarde. Está tudo bom por aí?
0: Tudo bem, e por aí também?
1: Aqui, graças a Deus,
0: felizmente,
1: está bem.
0: Felizmente.
1: Olha, eu queria ouvir então, Tony de Matos, Rosa Vaidosa.
0: Certo, mas também a nossa frase, por favor.
1: Os óculos de Deus e Belas, os seus olhos merecem melhor e com o espaço infantil.
0: É isso mesmo, Luís. Entretanto, já sabemos que vamos ouvir Tony de Matos com Rosa Vaidosa, só nos falta saber a quem é que vai dedicar.
1: É para a minha Rádio Amália, para o meu grande amigo Vieira e família, para os meus irmãos todos e para a minha família também, para os meus amigos. E até para a semana.
0: E um forte abraço para si, Luís. Muito obrigado pela sua participação e obrigado por passar por aqui também nesta segunda-feira, logo no primeiro dia desta semana. Um forte abraço para o Luís e cá nos encontraremos em breve. Para já, ficamos então com Tony de Matos e Rosa Vaidosa.

0: Rosa Vaidosa para a voz do inconfundível cantor romântico Tony de Matos. 14 minutos agora para a uma. Vamos conversar com a Beatriz Rodrigues do Marquês de Pombal, que já está em linha. Beatriz, boa tarde.
1: Boa tarde, Sr. António, como está? Está tudo bem?
0: Estou bem, a Beatriz também?
1: Meninas, a família, está tudo...
0: Tudo bem, felizmente, está tudo bem, felizmente, sim.
1: Saúde, até preciso. Queria ouvir a Rita Santos, o Lado Oculto da Lua.
0: Só faltou dizer a frase, não foi, Beatriz, ou não?
1: Desculpe.
0: Não faz mal, não faz mal.
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0: É isso mesmo, Beatriz. Então, e este tema, o Lado Oculto da Lua, que me pediu a da Rita Santos, é para dedicar a quem?
1: É para as minhas estrelinhas todas que estão no céu e para as nossas amigas, para a Manuela Freitas, para a Odete Miranda, com um beijinho muito grande para elas, para a minha amiga Filomena Costa e Camila, com um beijinho muito grande, e para o Sr. António Patrício, espero que esteja bem. Cumprimentos e para vocês todos aí da Rádio Amália, para o Sr. Maralhas, para o Sr. António, para toda a família, um beijinho muito grande e até para a semana, obrigada.
0: E um beijinho para si também, Beatriz, muito obrigado pela sua participação aqui no Sr. Fado, e cá nos encontraremos na próxima semana. O Lado Oculto da Lua, assim se chama este tema, pedido pela Beatriz Rodrigues, para a voz da Rita Santos.

0: O Lado Oculto da Lua para a voz da Rita Santos. 10 minutos para a uma. Vamos agora atender mais um pedido. Neste caso é do Aurora das Furnas, que já está em linha. Caro Aurora, muito boa tarde. Seja bem-vindo.
1: Boa tarde, amigo António Vieira. Está tudo a decorrer bem por aí?
0: Tudo bem, felizmente. Espero que por aí também esteja tudo bem, Aurora.
1: Igualmente. 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Vamos ouvir o Viola de Fado, Elder do O, em Jogo de Sedução. E é para dedicar à menina Rosa Ferreira, da Alta de Lisboa, ao Eduardo Sebastião de Chelas, ao Manuel Pinto, do Monte Abarão, e ao Carlos Esteves, da Sobreda, com tudo a correr bem, com a mãe e a esposa. Quanto a nós, um forte abraço e... carrega,
0: olha aí está uma coisa bonita de se dizer. Aurora, um forte abraço e obrigado pela sua participação. Cá nos encontraremos na próxima semana, estou certo. E ficamos então com um jogo de sedução para a voz de Elder Duol.

0: Jogo de sedução, a voz de Hélder Duó. 5 minutinhos apenas para a uma. Vamos agora conversar com Judita Almeida da Água Alva, ela quem já está em linha e pronta para conversar connosco. Judita, seja bem-vinda, boa tarde.
1: Boa tarde, Sr. António de Vieira.
0: Muito obrigado. E a Judita de Almeida, está bem?
1: Como está o senhor e as suas preferências?
0: Tudo bem, felizmente, tudo bem. E espero que com o Judito também esteja tudo bem. E vamos à frase.
1: Olha, sabe que os óculos de Odidela, os seus olhos merecem a melhor. E também que o espaço infantil.
0: Muito bem, Judito, e o que é que vamos ouvir hoje?
1: Vamos ouvir a Amália Rodrigues, na Covilhã, Cidade Neves.
0: E a praticar a quem?
1: Para as minhas amigas, Sabrina, Piedade, Ana e Lourdes, para todos vocês aí da Rádio Amália, para toda a gente que nos escuta, e também um beijinho muito grande para vocês e até para a semana, se Deus quiser.
0: E até para a semana. Até para a semana, Judite, muito obrigado pela sua participação e cá nos encontraremos então na próxima semana. Para já, ficamos com o pedido desta semana. Amália com Covilhã, Cidade Neve. Boa tarde.

0: Covilhã Cidade Neve, na voz de Amália. Vamos agora conversar com o meu amigo Carlos Carveiro, não é assim? Ou não?
1: Exatamente.
0: Pinhal da Cunha, que já está aqui em linha. Amigo Carlos, seja bem-vindo ao Sr. Fábio. Boa tarde.
1: Obrigada.
0: E vamos à nossa frase. Vamos a isso?
1: Então, vamos lá. 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
0: Vamos ouvir então, hoje, amigo...
1: O textão da Silva na Mulher Enfeiada.
0: Mulher... eu tenho aqui a Mulher Deixada, será este?
1: A Mulher Deixada, é isso.
0: Muito
1: é
0: bem.
1: Mulher Deixada.
0: E é para dedicar a quem, amigo?
1: A minha sobrinha Vininha.
0: Certo.
1: O meu sobrinho Kim, ao meu filho Carlitos, à minha filha Paulita e à minha esposa Albertina Craveiro. Um grande beijinho para ela.
0: E é só?
1: É só.
0: E um forte abraço para si.
1: Obrigadinha.
0: Caro Carlos, e obrigado pela sua participação. E ficamos então com este Mulher Deixada para a voz de Tristão da Silva.

0: Mulher deixada para a voz de Tristão da Silva, 1:04. Vamos seguir agora com Carlos Sousa de Lisboa, que já está em linha. Carlos, muito boa tarde.
1: Boa tarde, amigo António.
0: Espero que esteja bem, em primeiro lugar, Carlos.
1: Está tudo uma boa. Está muito calor aqui na zona J de Chelas. Está aqui um calorão que se fazer dói.
0: É muito calor hoje em Lisboa, máxima de 35. De facto, parece que estamos no pico do verão.
1: Agora veja bem, não deixa de ser andar, abrir assim a janela e levar com aquele sol de frente.
0: Bem, não é fácil, não é fácil.
1: Até dói.
0: Carlos, vamos à nossa frase então.
1: Ora, vamos lá, sim senhor. 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Tenho dito.
0: Muito bem, e tem dito muito bem, Carlos. E o que é que vamos ouvir hoje?
1: Vamos ouvir o saudoso Carlos do Carmo, os putos.
0: E é para dedicar a quem esse tema?
1: Vou dedicar à minha mulher, a Luísa Rebelo de Sousa. Vou dedicar à minha filha, a Alcinda Pimenta. E à minha Carla Sofia também. E para o meu filho, Marco, se puder mais um.
0: Sim, Carlos. Força.
1: É para o meu netinho Johnny.
0: Amigo, e um forte abraço.
1: Parece-te um grande abraço e o resto de um dia de trabalho.
0: Obrigado e o resto de bom dia também. E boa semana. Muito e cá nos encontraremos para a semana, muito provavelmente, Carlos. E vamos ficar então com este clássico da música portuguesa, Carlos do Carmo, com Os Putos, letra de José Carlos Ari dos Santos, música de Paulo de Carvalho.

0: Os putos para a voz de Carlos do Carmo, 1 em 9. Vamos agora conversar com o Rui Seial de Via Longa, assim que é. Rui, seja bem-vindo, boa tarde.
1: Boa tarde, amigo António Vieira.
0: Como é que está, Rui? Bem disposto?
1: Estou bem disposto. Com muito calor, mas estou bem disposto.
0: Felizmente. Vamos a isso, então.
1: Vamos à frase. 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
0: Ok, então vamos escutar a Beatriz Felizardo. Eu tenho ideia de que não temos esse tema que acabou de me pedir. Tenho essa ideia, pelo menos aqui nas minhas pesquisas não estou a encontrar. Disse-me que era Ramo de Flores?
1: Sim, o Ramo de Flores. É um novo tema da Beatriz.
0: Não. Podemos passar o outro? Da Beatriz Felizardo também?
1: Pode ser o Lugar da Mulher, então.
0: Ok. Lugar da Mulher. Para dedicar a quem este tema?
1: Para dedicar para o António Vera, para estar aqui para a Rádio Mália. Vou dedicar para o Luís Miguel Dantas, para a Fernanda Lopes de Porto Alto, para o José Braga de taxista de serviço aqui em Vilonga, vou dedicar para o amigo José que é um ouvinte acessível aqui no Cabo de Vilonga e para esta semana está tudo e até para a semana.
0: E um forte abraço para si, Rui. Muito obrigado pela sua participação. E vamos ficar então com este Lugar da Mulher para a voz de Beatriz Felizardo.

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6: Marisa Monte, que atua na sexta-feira, dia 18, no Mel Arena, num concerto a não perder. Esta sim é a informação certa. 1h17, daqui a pouco voltamos aos nossos pedidos em direto aqui no Sr. Fado.
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6: 1:19. Vamos então atender mais um pedido, neste caso do Virgílio Simões de Adabeja. Viva Virgílio, seja bem-vindo. Boa tarde.
8: Boa tarde, amigo António. Está tudo bem?
6: Tudo bem. Espero que com o Virgílio também.
8: Também, exatamente. 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E agora, com o Espaço Infantil.
6: Muito bem, Virgílio. E o que é que vamos ouvir hoje?
8: Eu ouvi o Fernando Farinha, que gosto muito de ouvir esse fado, tudo o que é de todos.
6: E é para dedicar a quem?
8: É para dedicar à minha mulher, aos meus filhos, aos meus netos, às noras, aos netos. E também ali o rapaz que é o meu amigo, que é o Castanhas, e o meu cunhado Zé Pinto. E agora, especialmente, se houvesse hipótese, era para a minha sobrinha, que faz hoje anos, Ana Teresa.
6: Claro.
8: Faz hoje, Ana Teresa, a minha sobrinha barra filha. Faz hoje 42 aninhos, porque ela passa um dia muito feliz.
6: E um abraço para si, Virgílio.
8: Obrigado
6: pela participação no Sr. Fado. Ora, essa. E cá nos encontraremos então na próxima semana. E ficamos então com Fernando Farinha, a todos o que é de todos.

0: A todos o que é de todos para a voz de Fernando Farinha. 1h24, vamos atender mais um pedido neste Senhor Fado de hoje. Neste caso é o Luís Miguel Dantas, do Catujal, quem já está em linha. Luís, seja bem-vindo. Muito boa tarde.
1: Boa tarde, amigo António. Como estamos?
0: Estou bem. O Luís também?
1: Vai em dia de cada vez.
0: Claro.
1: Tem que ser com muita calma, porque, pronto, já não há volta a dar e já vai fazer 4 meses, mas tem que ser. A minha mãe não queria também que eu andasse para aí a chorar.
0: Claro, evidente. Tem de deixar o tempo passar.
1: Exatamente, dar. Portanto, para não perder muito tempo, fábrica dos óculos de Odivelas, os seus olhos merecem o melhor e com um espaço infantil.
0: É isso.
1: Vamos recordar António Mourão no tema Fado Reguila, para dedicar à minha saudosa mãe, com muita saudade e tristeza, mas ela está a olhar por todos nós. Maria Clara Vila Nova, de Alcácer do Sal, para o Rui Sayal, um forte abraço, e eu penso que a Beatriz do Marquês de Pombal também mencionou o meu nome.
0: Já não me eu tenho bem. Ideia que sim, tenho ideia,
1: tenho essa ideia também.
0: Marquês
1: Luís. Pombal também. Quanto a nós, um forte abraço.
0: Um abraço.
1: Tudo correu pelo melhor, cumprimentos à sua senhora e um beijinho para as suas meninas. E até para a semana.
0: E muito obrigado, Luís. Até para a semana. Ficamos então com este Fado Reguila na voz de António Mourão.

0: Aqui está este fado reguil, a escolha do Luís Miguel Dantas para a voz de António Mourão. 1:28, vamos lá conversar agora com a Albertina Cardoso de Passo de Arcos. É ela quem já está em linha. Albertina, seja bem-vinda, muito boa tarde.
1: Muito boa tarde, cá estou eu ao pé do mar. É com o Dr. António que eu estou a falar?
0: É mesmo, está
1: quem
0: a falar comigo.
1: O Dr. António foi um pouco lá na... Ai, agora barreu-se-me.
0: Do quê? O quê? Não percebi.
1: Estou a dizer, chamei-lhe Dr. António,
0: é, sim.
1: Brincadeira, que foi lá na...
0: No Caixa Alfama,
1: com o Paulo Montano.
0: E com a Catarina. E com a Catarina também, é verdade.
1: Chamou a você.
0: Agora passo a ser Dr. António, portanto, exige respeito.
1: Pronto, exige respeito, eu cá estou a respeitar. Como é que são as lindas princesas?
0: Tudo bem, felizmente, Albertina.
1: Os vossos dois amores maiores.
0: Graças a Deus, tudo bem. E com a Albertina.
1: Um beijinho para ela, um beijinho para as princesinhas, para ti, tudo corra bem.
0: E espero que com a Albertina também esteja tudo bem. Vamos à nossa frase, então.
1: Vamos. 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
0: Ora bem, Albertina, o que é que vamos ouvir?
1: Agora, se faz favor, eu quero ouvir o meu querido e adorado amigo Marco Paulo, quem tem muita saudade. Quero ouvir do Amor Eterno.
0: Ok.
1: Para dedicar à Mariana Conde de França com um beijinho, ao Odete Miranda com um beijinho, ao casal Fátima Gonçalves com um beijinho, ao senhor José Brás com um beijinho, Fernando André com um beijinho, e já agora Marcília Campos também com um beijinho, e paz nossa, e eu danço o sol posto, com um beijinho mais uma vez para
0: si.
1: E
0: um beijinho para si, Albertina, também.
1: Saúde, paz e amor, alegria, boa disposição e algum dinheirito para alegrar o coração e que Deus e Nossa Senhora olhe por nós e pelo mundo também.
0: Um beijinho, Albertina, e obrigado pela sua habitual simpatia. E ficamos então com essa habitual escolha também para a voz de Marco Paulo. Neste caso, vamos escutar Amor Eterno.

0: Amor eterno, Marco Paulo. 25 minutos para as duas. Vamos atender mais um pedido. Ramiro Dantas, de Mira Sintra, é quem já está em linha. Ramiro, seja bem-vindo. Boa tarde.
1: Ora, fábrica dos óculos de Odivelas, seus olhos merecem o melhor, também com espaço e possível.
0: Ora bem, Ramiro, espero que esteja bem, em primeiro lugar.
1: É, o possível, estou bem.
0: Claro. E vamos ouvir quem hoje?
1: Vamos ouvir a minha saudosa mulher, Luísa Frazão, quanto é que completava mais no aniversário. O amor é louco.
0: E é para dedicar a quem este tema?
1: À minha irmã Ivona, meu cunhado Fernando, que é as melhores deles, para o Carlos Mel e para o Zé Reis da Agualva, e todos os fadistas e músicos dos meus amigos.
0: E recebo um forte abraço também da minha parte,
1: obrigado.
0: Ramiro.
1: Até para a semana.
0: E força e obrigado pela sua participação.
1: Obrigado.
0: Ficamos então com O Amor é Louco, para a voz de Luísa Frazão.

0: O Amor é Louco, para a voz de Luísa Frazão. 21 minutos para as duas. Vamos agora conversar com Fernanda Ferreira, do bairro Santa Maria. É ela quem já está por aí. Ora, viva Fernanda, boa tarde.
1: Boa tarde, Sr. António. Da fábrica dos ovos em Odivelas, os seus olhos merecem melhor. 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
0: Como é que está, Fernanda?
1: Está tudo bem, senhora Antónia? As tuas meninas estão boas?
0: Tudo bem também, tudo bem, felizmente. Obrigado, Fernanda. E o que é que vamos ouvir?
1: António Severino, mas deixa lá.
0: Para dedicar a quem?
1: Olha, à dona Ivone do Carmo, um beijinho para ela.
0: Certo.
1: A da Quinta do Anjo. É para o senhor Júlio Martins. Todo e Velas, também um beijinho para ele e para a senhora dele também. É para o casal Schneider também, um beijinho para eles. E é para a menina Odete.
0: Sim.
1: Odete Miranda, um beijinho também para ela. E era para outra pessoa, já não me lembro também já.
0: Muito bem. Fernanda, então, olha, fica para a semana. Um beijinho, Fernanda. Obrigado. Obrigado pela sua participação e ficamos então com este tema. Chama-se Mas Deixa Lá, para a voz de António Severino.

0: Mas deixa lá para a voz de António Severino. 16 minutos para as duas. Vamos lá então conversar com a Emma Nunes de Alcanedo, que já está em linha. Emma, boa tarde.
1: Olá, boa tarde. Que prazer estar a falar com o António.
0: É um enorme gosto para mim, é um enorme gosto para mim, Emma, falar
1: é
0: consigo
1: um
0: também.
1: Sim. É sempre um gosto. Então vamos à frase.
0: Vamos
1: isso. 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
0: Muito bem, Emma. E o que é que vamos
1: Eu
0: ouvir?
1: Eu quero ouvir a Dulce Pontes, Não Visitando a Paixão. É para a Mariana Conde, para a Dona Alpina de Passos Arcos, para o Sr. António Ávara, para o Sr. Turo Batalha, e é para a sua família e para a minha também.
0: E um beijinho para si.
1: Para a sua família, porque eu posso tratar portuguesa, tenho idade para ser tua mãe.
0: À vontade, à vontade, à vontade.
1: Não, estou a brincar.
0: Esteja à vontade.
1: Beijinho, até para
0: um beijinho.
1: E carregue no portão vermelho.
0: Muito
1: carregue
0: bem.
1: Carregue a Benfica.
0: Também é uma belíssima sugestão essa. Emma, beijinhos e obrigado. E ficamos então com este tema, um clássico da música portuguesa já, Lusitana Paixão, 12 pontos.

0: Lusitana Paixão, Dulce Pontes, a 11 minutos das duas. Vamos atender aquele que, na verdade, é o último pedido de hoje. Temos à escuta o José Manuel Caramel, do Montijo. Viva, José Manuel. Boa tarde.
1: Muito boa tarde, Sr. António.
0: Como tudo está? Bem? Eu estou bem. O José Manuel também?
1: Eu já estou de barriga cheia também.
0: Muito bem. Então, pronto, já está despachado essa parte, eu ainda não. Estou aqui a almoçar café. café e água para me aguentar até às duas. Vamos à nossa frase, José Manuel.
1: Para a fábrica dos óculos de Olivelas, os seus olhos merecem melhor também com o espaço infantil.
0: E o que é que vamos ouvir?
1: Quero ouvir O Meu Nome é Saudade, na voz do Luís Trigacheiro, se puder ser.
0: Pode ser, claro. E é para dedicar a quem?
1: Para dedicar à senhora Dona Celeste Lança, tem que ser a primeira, senão ela diz que eu me esqueci, e para a Dona Via de Lisboa, para todos os meus familiares e vossos familiares aí da rádio, e para todo o mundo que gosta da Amália.
0: E um abraço para si, um abraço para si também.
1: E ponha uma tonelada nesse botão encarnado.
0: Muito bem, mais um então. Hoje de facto.
1: Não é só carregar, é pôr uma tonelada lá em cima.
0: Hoje é a cor da maioria, pelo menos. José, um abraço e obrigado
1: por. E até para a próxima.
0: Obrigado pela participação, até à próxima. Ficamos então com este último pedido do José Manuel Caramelo, do Montijo, para a voz de Luís Trigacheiro. Meu Nome é Saudade. Já lá vamos. Último pedido da edição de hoje do Senhor Fado, que regressa amanhã. Depois do meio-dia, como é habitual, cá o espero. Entretanto, devo dizer também que este programa contou com o patrocínio da Fábrica dos Óculos de Odivelas, que sempre nos acompanha também ao longo destas duas horas de programa. O programa regressa amanhã, como disse, para todos, um forte abraço.

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1: Tempo de notícias na Rádio Mal, edição de Elsa Casimiro. Boa tarde.
2: Boa tarde. O Ministro da Educação ordenou uma investigação às escolas da região de Lisboa que alegadamente recusaram matrículas de alunos apesar de terem vagas disponíveis. Fernando Alexandre revelou ter conhecimento de pelo menos 2 casos e classificou a situação como uma irregularidade grave. Para analisar o problema está marcada uma reunião de emergência para as 3 da tarde. Todos os diretores de agrupamentos e escolas não agrupadas de Lisboa foram convocados. Fernando Alexandre garantiu que todos os alunos sem colocação terão escola atribuída, sublinhando que os casos estão a ser acompanhados individualmente. As declarações surgem depois de críticas do Partido Socialista sobre o arranque do ano letivo e numa altura em que continuam a existir crianças sem vaga no ensino público, incluindo alunos com necessidades específicas. Um grupo de pais da região de Lisboa já anunciou que vai avançar com uma ação judicial contra o Ministério da Educação. Um estudo da FENPROF revela que quase 2/3 das escolas foram afetados pela falta de professores no último ano letivo. Entre os principais impactos registados estão turmas temporariamente sem aulas, alterações na distribuição de docentes e aumento da carga horária dos professores. Segundo o inquérito, 63,7% das escolas reportaram pelo menos um destes problemas, enquanto apenas cerca de 36% afirmaram não ter sentido falta de docentes. Segundo a FENPROF, os maiores constrangimentos registam-se nos distritos de Lisboa, Setúbal, Faro, Leiria e Porto. A escassez de docentes é especialmente sentida no primeiro ciclo e nas disciplinas de português e matemática. A Iniciativa Liberal acusa PSD, PS e Chega de travarem as reformas de que o país precisa. Nas jornadas parlamentares do partido, no Porto, o líder da bancada liberal, Mário Amorim Lopes, falou numa maioria de empatas que torna Portugal irreformável. O dirigente criticou o PSD por, na sua opinião, não concretizar reformas e por tentar comprar votos com medidas anunciadas durante a discussão da moção de censura. Acusou também o PS de defender a manutenção do atual modelo e o Chega de bloquear mudanças por cálculos eleitorais. Mário Amorim Lopes defendeu que a Iniciativa Liberal quer afirmar-se como alternativa reformista, propondo mudanças em áreas como a segurança social, fiscalidade, justiça, saúde e inteligência artificial para tornar Portugal mais próspero e competitivo. O secretário-geral do PS, José Luís Carneiro, reafirmou que os socialistas foram os primeiros a propor a redução do IVA sobre os combustíveis. Em resposta ao desafio lançado pelo líder do Chega, André Ventura, o socialista disse que a questão não é saber se o PS apoia a proposta do Chega, mas se o Chega está disponível para votar as propostas já apresentadas pelos socialistas. José Luís Carneiro recordou ainda que o PS tem defendido medidas para aliviar o custo de vida, acusando o governo de ter ignorado esses alertas e de ter chumbado iniciativas socialistas sobre a matéria no Parlamento.
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1: Seja bem-vindo então a esta Casa Portuguesa, edição desta segunda-feira, dia 14 de setembro. Daqui a pouco temos Teresinha Landeiro, também Fernando Maurício, mas começamos a olhar, neste caso a ouvir, este mapa do coração para a voz da Ana Moura. Boa tarde.

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Entrega Gonçalo Salgueiro, ele que passou pelo Festival Caixa Alfama este fim de semana e, de facto, ainda estamos aqui no rescaldo do festival com momentos incríveis, e um desses momentos incríveis foi, certamente, o concerto da Carminho no palco Caixa. Vamos ouvi-la com este Lá Vai Lisboa. Depois temos Canoas do Tejo, Carlos do Carmo e também nova rubrica Sei de um Rio.

Tejo baila com as vagas a ensaiar um fandango. 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
1: Hoje vamos visitar a Igreja Nossa Senhora do Rosário de Fátima, que fica na Avenida de Berna, em Lisboa. E há três razões para visitar esta igreja. Primeira razão: é um local de culto para os católicos. Segunda razão: este templo foi projetado pelo arquiteto Pardal Monteiro e inaugurado em 1938, tendo sido a primeira igreja modernista em Portugal, marcando uma ruptura com a arquitetura religiosa tradicional. Terceira razão: os emblemáticos vitrais de Almada Negreiros, que criou uma visão mais popular e humana do catolicismo. Com esta obra, Almada Negreiros consagrou-se como um mestre do vitral em Portugal. São razões mais que suficientes para visitar a Igreja de Nossa Senhora do Rosário de Fátima, que fica na Avenida de Berna, em Lisboa.
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0: Também Te Amo, assim se chama este tema novo da Cuca Roseta. Seguimos com uma escolha de Fernando Heitor, ator, autor, encenador e dramaturgo, e convidado esta semana do programa Os Fados da Minha Vida.
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2: Olá, eu sou o Fernando Heitor. Nasci em Lisboa em 1952. Sempre vivi em Lisboa, daí haver uma grande identificação com o fado. Não é como outras músicas, como o jazz, a ópera, o samba, o flamenco, são músicas de que gosto muito. O fado não é uma música de que eu gosto muito, é uma música com que eu me identifico. Como alfacinha e até posso ir mais longe, se pensar na Amália, como português mesmo. Eu sou ator, encenador, escritor, já fui produtor, nem sei bem o que sou. Quero agradecer o convite para vir aqui falar sobre os fados da minha vida. Fiquei muito contente, por outro lado fiquei aflito, porque para falar dos fados da minha vida eu precisava de uns 6 meses. Não vir aqui, de modo que eu vou falar de 10 fados, vão ficar muito esquecidos, vai haver muita injustiça, mas vou falar de fados de que gosto, e se tiver a oportunidade vou falar porque é que gostei, escolhi estes e não outros.
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2: Em frente de mim, mesmo em frente, morava no primeiro andar, em frente morava uma vizinha chamada Lourdes, que cantava de manhã à noite. E às vezes debruçava-se na janela e ficava a cantar. Eu fico-me para sempre um fado da Amália, que era o namorico do Chico e da Rita, ou da Rita e do Chico, não sei. E além disso, havia a rádio. Programas de rádio, nem toda a gente tinha rádio. Quem tinha rádio às vezes até levantava um bocadinho o som para toda a gente ouvir, e era o tempo em que se ouvia o Tostão da Silva, o Tony de Matos, o Carlos Ramos, a Amália, a Fernanda Maria, a Lucília do Carmo, de quem eu gosto muito e de quem passou um bocado ao esquecimento. Então eu escolhi o Carlos Ramos, que tem um repertório extraordinário, e achei que era festivo e tinha a ver com esta minha infância de bairro, onde se festejava o Santo António. Era essa minha vizinha, a Lourdes, que organizava o Santo António. Se dançava de roda e saltava a fogueira, isso tudo. E eu acho que o Sempre que Lisboa Canta, do Carlos Ramos, que dá muito o ambiente da minha infância.

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Retrato de Ricardo Gordo com a voz de Valéria Carvalho, a caminho das três, à altura em que voltamos a ter as notícias. Para já, um clássico do fado, Fernanda Maria e A Candeia.

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1: É tempo de informação na Rádio Amália, edição de Elsa Casimiro. Boa tarde.
2: Boa tarde. O Ministério da Educação garante que nenhum aluno em escolaridade obrigatória ficará sem vaga e admite avançar com medidas excepcionais para resolver os casos ainda pendentes. Entre as soluções em estudo estão a criação de novas turmas, a reorganização de espaços escolares e a integração de alunos acima do número habitual por turma. A tutela diz que a Agência para a Gestão do Sistema Educativo está a trabalhar com escolas e municípios para identificar vagas disponíveis e acelerar a colocação dos alunos. O Ministério esclarece ainda que a reunião marcada para esta tarde com diretores de escolas de Lisboa faz parte dos trabalhos de preparação do ano letivo e não constitui uma reunião de emergência. Apesar destas garantias, continuam as críticas de pais e professores que denunciam falhas de comunicação e a existência de centenas de alunos ainda sem escola atribuída no arranque do novo ano letivo. A Unidade Local de Saúde de Santo António no Porto suspendeu as cirurgias adicionais de ortopedia e neurocirurgia devido à indisponibilidade das equipas médicas. Em causa estão alterações às regras de remuneração destas intervenções. Segundo a administração hospitalar, as novas normas reduzem significativamente os valores destinados a pagar as equipas, sobretudo em cirurgias da coluna que exigem dispositivos médicos de elevado custo. O Ministério da Saúde e a Direção do Serviço Nacional de Saúde estão a procurar uma solução para o problema. A unidade garante que continua a assegurar toda a atividade cirúrgica urgente e oncológica, bem como as operações realizadas no horário normal de trabalho. Já o Sindicato dos Médicos do Norte alerta para o impacto da medida nas listas de espera, afirmando que a redução da atividade cirúrgica poderá traduzir-se em mais sofrimento e maior demora no tratamento dos doentes. A iniciativa liberal acusa PSD, PS e Chega de travarem as reformas de que o país precisa. Nas jornadas parlamentares do partido, no Porto, o líder da bancada liberal, Mário Amorim Lopes, falou numa maioria de empatas que torna Portugal irreformável.

0: Mário Amorim Lopes defendeu ainda que a Iniciativa Liberal quer afirmar-se como alternativa reformista, propondo mudanças em áreas como a segurança social, fiscalidade, justiça, saúde e inteligência artificial. O presidente da Junta de Freguesia de Arroios, em Lisboa, João Jaime Pires, apresentou a renúncia ao cargo, invocando razões pessoais e familiares. Nas suas redes sociais, a Junta de Freguesia de Arroios expressa reconhecimento pelo trabalho desenvolvido. Eleito em 2025 pela coligação Viver Lisboa, que junta PS, Livre, Bloco de Esquerda e PAN, João Jaime Pires deixa a presidência menos de um ano depois de ter recuperado a freguesia para aquela candidatura. O atual secretário do Executivo, Vítor Carvalho, assume agora a presidência da Junta de Arroios.
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1: Seja bem-vindo a mais uma hora desta Casa Portuguesa, edição desta segunda-feira. Boa tarde. Daqui a pouco temos Prédio em Ruína, Ricardo Ribeiro, também nova edição do Dicionário do Fado, a não perder. Mas começamos muito bem esta hora com Brado para a voz de Camané.

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0: Letra D, David Mourão Ferreira. Por intermédio do seu grande amigo e cunhado Rui Valentim de Carvalho, conhece Amália Rodrigues. Este encontro vem alterar de modo profundo a sua relação com o fado. Facto esse também decisivo, muito decisivo na sua escrita. Nasceu em 1927, estuda no Colégio Moderno e, sob influência do diretor do colégio, Dr. João Soares, e do docente, Dr. Teófilo Oliveira Júnior, David Mourão Ferreira começa com a publicação do artigo Peralta e Cécias, em leitura no Jornal de Estudantes Gente Moça. Segundo Martins Garcia, é também na década de 40 que David Mourão Ferreira se cruza com a moderna literatura portuguesa, casos de Fernando Pessoa e José Régio. Em 45, assinala-se a publicação na revista Seara Nova dos seus primeiros poemas. Inscrito no curso de Filologia Romana, na Faculdade de Letras de Lisboa, David Mourão Ferreira prossegue o seu trabalho de escrita, publicando em 1946 novos textos de poesia. Dividido, mas fortemente empenhado entre a escrita, poesia, recensões e ensaios, a atividade editorial e teatral e os contactos também com muitas personalidades literárias, David Mourão Ferreira edita em 1950 A Secreta Viagem, o seu primeiro volume de poesia. Na década de 50 e depois da conclusão da licenciatura com a apresentação da tese Três Coordenadas na Poesia de Sá de Miranda, o escritor casa-se com Maria Eulália Barbosa de Carvalho e, por intermédio do seu grande amigo e cunhado Rui Valentim de Carvalho, conhece então Amália Rodrigues. Este encontro viria a alterar de modo profundo a sua relação com o fado, facto esse também decisivo na sua escrita. Mas que surdo e raivoso burburinho nas hostes literatas e policastas quando comecei a escrever versos para Amália cantar, diz David Mourão Ferreira. Neste contexto, surgem as primeiras letras de fados para a interpretação da Amália. Sempre e sempre amor, neblina e quando a noite vem.

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Cláudia Madeira e este Não Rias. Caminhamos nesta tarde de segunda-feira, fico por aí, já sabe, a música é o nosso fado. Agora com Pedro Moutinho, Colchetes de Ouro e mais à frente temos as Sete Colinas, sete músicas sem paragens na sua Rádio Amália.

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Gonçalves, Maria Armanda, Joana Amendoeira, Gisela João e Tony de Matos. Uma belíssima sequência de música para ouvir agora na sua Rádio Amália. Fique por aí. Boa tarde.

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2: Seguimos a caminho das 4, a altura em que voltamos a ter as notícias na Rádio Amália, também logo depois trânsito e a companhia da Inga Oliveira nas próximas horas no programa Casa de Fados. A Casa Portuguesa regressa amanhã. Para já, ficamos com Ana Margarida Prado e este A Ver as Vistas. Até lá, um forte abraço.

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1: As notícias às 4 com Elsa Casemiro. Olá, viva, boa tarde.
2: Boa tarde. A ministra do Ambiente, Maria da Graça Carvalho, remete para o primeiro-ministro e para o ministro das Finanças qualquer decisão sobre uma eventual redução do IVA dos combustíveis. Questionada sobre a possibilidade de a taxa descer para 6%, a governante não confirmou se essa hipótese está a ser analisada e recordou que existem regras europeias que podem limitar este tipo de medida. As declarações surgem numa altura de pressão crescente da oposição para aliviar o impacto da subida dos combustíveis nos orçamentos das famílias e das empresas. O tema deverá marcar o debate político desta semana, com o PS a levar ao Parlamento, na próxima sexta-feira, um debate de urgência sobre o aumento do custo de vida. O Ministério da Educação admite criar novas turmas, reorganizar espaços escolares e até aumentar o número de alunos por turma para garantir colocação a todas as crianças ainda sem vaga no ensino público. Numa resposta à agência Lusa, a tutela garante que está a identificar vagas disponíveis e a avaliar soluções administrativas para resolver os casos pendentes. O trabalho está a ser coordenado pela Agência para a Gestão do Sistema Educativo, em articulação com diretores e autarquias. O Ministério assegura que nenhum aluno em escolaridade obrigatória ficará sem colocação. Quanto à reunião com diretores de escolas de Lisboa, que decorre nesta altura, a tutela rejeita que se trate de um encontro de emergência, explicando que se enquadra nos trabalhos de preparação do ano letivo. O ministro da Presidência, Leitão Amaro, criticou aqueles que não pretendem participar em mudança nenhuma. Durante a conferência da UGT, o Work Voice Summit, em Lisboa, o ministro da Presidência elogiou a Central Sindical pela sua disponibilidade para participar em processos de negociação e mudança. Leitão Amaro contrapôs a postura da UGT à de outras estruturas sindicais, sem nunca referir-se diretamente à CGTP, acusando-as de manterem uma atitude de contra tudo e de defenderem o imobilismo.
3: Muitas vezes mostrou ao país o que é ser-se representante dos trabalhadores e estar disponível, também em benefício dos próprios trabalhadores, ser parte da mudança. Há quem esteja no mesmo negócio, por assim dizer, na mesma atividade de representação sindical, e seja do contra tudo, e não queira participar em mudança nenhuma. Tudo era bom como era antes, mas também não está satisfeito com nada do que se tem. Embora haja outros concorrentes do GT que prefiram manter sempre a conversa do imobilismo. Tudo está mal, mesmo quando melhora.
2: As declarações do ministro da Presidência, Leitão Amaro, surgem numa altura em que o governo mantém várias frentes de negociação com parceiros sociais em matérias como a administração pública, legislação laboral e valorização salarial. O presidente da Junta de Freguesia de Arroios, em Lisboa, João Jaime Pires, renunciou ao cargo alegando razões pessoais e familiares. Numa nota divulgada nas redes sociais, a Junta agradece o trabalho desenvolvido e o compromisso demonstrado pelo autarca ao serviço da freguesia. Eleito em 2025 pela coligação Viver Lisboa, que reúne PS, Livre, Bloco de Esquerda e PAN, João Jaime Pires deixa a presidência menos de um ano depois de ter reconquistado Arroios para esta candidatura. Em conformidade com a lei, o atual secretário do Executivo, Vítor Carvalho, assume a presidência da Junta, garantindo a continuidade dos projetos e compromissos em curso.
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1: 4 minutos passam das 4, já aqui estamos, de regresso para uma nova semana, por aqui pela nossa Casa de Fados, Rádio Amália, entre as 4 e as 8. Já cá tenho o trânsito, vamos olhar o trânsito por Lisboa. Na segunda circular já existem abrandamentos, à passagem pelo Campo Grande, nos dois sentidos, também dificuldades e abrandamentos às Torres de Lisboa e em Pinamanique. IC19, lentidão na reta da Amadora, em direção a Sintra, no sentido inverso, à fila de Alfragide até Pinamanique. isto devido a um acidente. Portanto, vai demorar um bocadinho. A ponte 25 de Abril apresenta abrandamento na Avenida da Ponte. Os acessos não registam filas. E no Porto também não há assim grandes dificuldades a anunciar, a não ser a fila na VCI nos dois sentidos entre Bessa Leite e Francos, e também já a fila a manifestar-se na Avenida AEP desde a A4 até chegar à VCI. Boa viagem!
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1: E assim demos início a esta edição de segunda-feira de mais um programa Casa de Fados. Hoje, 14 de setembro de 2026, já fica para trás a grandiosa edição do Caixa Alfama. Estamos à espera de um novo ano e que venham novas vozes, que venham novos protagonistas do nosso fado para o ano, se Deus quiser. Manuel de Almeida, quero tanto aos olhos teus e também a voz de Diolinda Maria, aqui com a perspectiva musical do seu filho José Manuel Neto. São então as próximas propostas musicais para escutar já nos próximos instantes.

O poder de uma gravação, se aqui com uma nova roupagem musical, se um novo tratamento dado pelo filho José Manuel Neto, guitarrista, que incluiu esta faixa no seu disco. Às ginjas com elas, Fátima Garcia, é a nossa próxima sugestão musical. E assim fechamos este primeiro painel de cantigas para a edição de hoje do nosso programa Casa de Fados. Não fechamos nada. Ainda há tempo para depois ouvir o canto para a voz de Sara Correia. Mas primeiro, Fátima Garcia. Às ginjas com ela.

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1: E agora, para quem andou este fim de semana todo a passear por Alfama, por Lisboa, certamente também andou ali pela Mouraria. Nós vamos lá voltar, mas na companhia de Pedro Miguel de Almeida, neste passeio à Mouraria, vamos entrar então nestes últimos minutos para a primeira meia hora do nosso programa de hoje, segunda-feira, dia 14 de setembro. Pedro Miguel de Almeida também teve a sua representação, a sua casa de fados em representação, no terraço do Terminal dos Cruzeiros, neste segundo dia do Caixa Alfama, que já lá vai. Vamos aqui escutá-lo. Logo a seguir, Ana Sofia Varela, e também temos Da Janela do Meu Quarto, para a voz de Pedro Galveias.

Já chegámos às 4:30 e estivemos a olhar Lisboa inteirinha da janela do meu quarto com Pedro Galveias. Vamos lá colocar o pezinho agora por aqui pela nossa casa de fados ao som de Amália. Depois vi partir o meu amor com José Manuel Barreto e ainda António Severino e Gaiata Risonha.

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Agora só para o ano. Ir a Viana para ver a festa, a famosa Romaria de Nossa Senhora da Agonia, que acontece no decorrer do mês de agosto. Acabamos de escutar Alexandra, havemos de ir a Viana, também ouvimos Margarida Bessa e Filipe Cardoso, já agora ainda a propósito da região do Minho e Viana do Castelo e também todas as localidades ali à volta, estão a decorrer em Ponte de Lima as famosas Feiras Novas. E pelos vistos hoje é o último dia destas Feiras Novas em Ponte de Lima. Miguel Rebelo, a Rosa e o Chico é a próxima proposta musical, assim vamos avançando no tempo. À hora certa temos as notícias com Elsa Casemiro e o trânsito pela voz do Paulo Monteiro. Pela minha voz, a música será anunciada até às 8.

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2: Boa tarde. A ministra do Ambiente, Maria da Graça Carvalho, remete para o primeiro-ministro e para o ministro das Finanças qualquer decisão sobre uma eventual redução do IVA dos combustíveis. Questionada sobre a possibilidade de a taxa descer para 6%, a governante não confirmou se essa hipótese está a ser analisada e recordou que existem regras europeias que podem limitar este tipo de medida. As declarações surgem numa altura de pressão crescente da oposição para aliviar o impacto da subida dos combustíveis nos orçamentos das famílias e das empresas. O tema deverá marcar o debate político desta semana, com o PS a levar ao Parlamento na próxima sexta-feira um debate de urgência sobre o aumento do custo de vida. Entre as medidas em discussão está precisamente uma eventual redução do IVA aplicado aos combustíveis. A Rússia voltou a acusar a Ucrânia de agravar a instabilidade económica internacional através dos ataques a refinarias e outras infraestruturas energéticas russas. A posição foi expressa pelo porta-voz do Kremlin, Dmitry Peskov, que apelou a Kiev para cessar os ataques a infraestruturas económicas civis. As declarações surgem na sequência de um apelo semelhante feito pelo presidente norte-americano Donald Trump, que responsabilizou os ataques ucranianos às refinarias russas pela subida dos preços dos combustíveis e pelos impactos na economia global. O ministro dos Negócios Estrangeiros, Paulo Rangel, denunciou hoje o que considera ser um verdadeiro cerco às instituições palestinianas na Cisjordânia, alertando para a pressão crescente sobre a população e a paralisação da economia do território. No final de uma reunião com a ministra dos Negócios Estrangeiros da Palestina, Vahsen Shaheen, o ministro Paulo Rangel criticou a retenção por Israel de receitas fiscais destinadas à autoridade palestiniana e reafirmou a condenação portuguesa à expansão dos colonatos israelitas na Cisjordânia.
3: Estamos a falar de um verdadeiro cerco, se quisermos assim, a um conjunto de instituições palestinianas que, evidentemente, permitiam, apesar de tudo, manter alguma funcionalidade da autoridade palestiniana e da sua sociedade civil. Tendo nós este retrato, naturalmente que mostramos toda a solidariedade e, obviamente, a nossa condenação da expansão dos colonatos e aquele trabalho que temos vindo a desempenhar sempre no quadro da União Europeia para que sejam tomadas medidas que possam levar o governo de Israel a atuar de acordo com o direito internacional.
2: O chefe da diplomacia portuguesa destacou ainda o momento em que acontece a visita da sua homóloga palestiniana.
3: Esta visita tem uma singularidade, que é a primeira vez que o faz depois do reconhecimento da Palestina por Portugal, que se fará agora um ano, foi feito a 21 de setembro de 2025. Enfim, é um momento, digamos, também histórico esta visita.
2: A ministra dos Negócios Estrangeiros da Palestina está de visita a Portugal e no final de uma reunião com o ministro Paulo Rangel defendeu que Portugal pode dar um contributo importante para procurar uma paz justa e duradoura no mandato no Conselho de Segurança para o qual Portugal foi eleito como membro não permanente.
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1: Cinco minutos passam das 5, agora vamos atualizar informação de trânsito com o Paulo Monteiros. Ainda não está bem o microfone?
4: Agora já está.
1: Agora
4: já está no sítio certo, menininga. Eu tenho que deixar sempre a minha marca, que é esta, olha. Olha, agora que eu quero é que não faz. Ora, Inga, foi uma manhã muito difícil hoje no trânsito, foi terrível mesmo, com muito trânsito e também bastantes acidentes. Muita gente já regressou, de facto, hoje à vida ativa outra vez, agora já estamos cá quase todos, ou pelo menos parece isso, e a esta hora o cenário repete-se, portanto, se trouxeram o carro de manhã, têm que levá-lo de volta à tarde, não é? Ora, temos aqui o trânsito parado no IC19, há um acidente em Pinamanique, e o trânsito está já paradíssimo. A fila começa em Queluz, no IC19, esta fila vai até Pinamanique. Também afeta a Cril, já com fila ali a partir da zona do Parque de Campismo até à saída para a segunda circular. E afeta até o Monsanto. A estrada de Monsanto está com trânsito parado já em direção a Pinamanique. E depois temos a Radial de Benfica, também com fila dos Pupilos do Exército até Pinamanique. Para a Ponte 25 de Abril, há fila de Campolide até à Ponte, acesso da A5 cheio, sentido contrário a um acidente no eixo norte-sul nas Laranjeiras. E a fila começa ali em Campolide e vai até às Laranjeiras. Temos também a Nacional 117 Cabos de Ávila cheia e demora acentuada em direção à Amadora. A segunda circular tem o trânsito também resistente, a partir do relógio até Pinamanique. Há 5, lentidão nos dois sentidos entre Miraflores e Queijos, a marginal sem filas. Ora, no centro de Lisboa, trânsito parado no Campo Grande para aceder à segunda circular. Avenida Estados Unidos da América com fila de Entre Campos até passar ali a zona da Avenida Rio de Janeiro. Temos também o trânsito parado na Avenida do Brasil, nos dois sentidos. Também há dificuldades no final da Marcelo António Spínola para chegar ali à Gá Coutinho. Avenida João 21 cheia para o Arieiro e está tudo parado na Avenida Fontes Pereira de Melo nos dois sentidos e também nos dois sentidos ali da Avenida da República. Passamos agora para o Porto. Temos a VCI com fila a partir do Nó do Mercado até à A3 e depois outra vez fila da Perlada até à Rábida, sentido inverso à lentidão entre a Afurada e Francos. Avenida AEP, trânsito resistente nos dois sentidos. Até já.
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0: 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Boa tarde.

0: E com esta voz, Amália, abrimos sempre as nossas emissões aqui no nosso programa Casa de Fados e, claro, também pela Rádio Amália.
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0: Eu sou a Inga, estou por cá de segunda à sexta-feira e vamos lá ver se consigo matar um mosquito que anda aqui a dar-me conta da cabeça. Isto, as moscas e os mosquitos andam a atormentar as pessoas. Mas anda aqui o mosquito, Paulo Monteiro. Meu amor é nuvem branca, Fernando Maurício. E depois, Florinda Maria.

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0: Onde Carminho e esta estrela, uma estrela cintilante no nosso panorama musical, a voz de Carminho é inconfundível, com uma boa prestação no Caixa Alfama, neste passado sábado, a fechar em grande, com chave de ouro, a edição deste ano. 5:30, vamos ao trânsito.
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0: Já estás a rir? Quase que estou a ouvir o teu pensamento.
2: Mosca já foi?
3: Oh, ainda andei.
0: Não era uma mosca, era um mosquito.
2: Ah, olha, melhor assim, melhor, melhor.
0: É que eu não consegui fazer a apresentação como deve melhor, ser.
2: Mas pronto,
0: do início
2: antes
0: desta
2: hora. Antes um mosquito que uma mosca. Depois
0: eu estava mesmo preparada para dar uma dentada no mosquito.
2: Olha, Inga.
0: Eu estou a olhar, mas não vejo mosquitos.
2: Não, pronto, mas fica feliz por ser um mosquito. Ora, vamos ao trânsito.
0: Ai,
2: vamos ao trânsito.

0: Trânsito é melhor. Vamos até à Cril. Temos o trânsito parado na Cril a partir da zona do Parque de Campismo do Monsanto até Pinamanique. E no IC19 também há fila a partir de Terceira até Pinamanique. Isto por causa de um acidente ali em Pinamanique. Nacional 117, Cabos d'Ávila. O trânsito está parado em direção à Amadora por causa de um acidente ali na zona do Burel. A fila é gigante. Começa ali junto à entrada da A5 e vai até ao Burel. Na A5 também há acidente agora, sentido Cascais-Lisboa, em Queijas. A fila começa em Porto Salvo. Sentido inverso, há fila de Miraflores até à zona do Estádio Nacional. A marginal está sem problemas. Na segunda circular, lentidão nos dois sentidos, entre Benfica e o Radar. E no eixo norte-sul, há fila a partir das Laranjeiras até Tilheiras. Para a Ponte 25 de Abril, fila de Campolide até à Ponte, acesso da A5 também cheio. Que tarde quente a de hoje e tanta gente retida aqui no trânsito a esta hora, a torrar ao sol.
1: Se nós adivinhássemos, tínhamos tirado férias agora.
0: Olha, agora que era.
1: Olha, vês o Maralhas. Melhor. O Maralhas adivinhou.
0: Oh, e ela que teve uma visão.
1: É pá, temos que comprar uma bola de cristal igual a dele. Exatamente.
0: Joaquim Maralhas, quando voltares, queremos saber onde compraste essa bola de cristal, qual é o modelo exato.
1: Então vê lá se compras uma e ofereces aqui aos amigos, não é?
0: Pronto. Vou ficar sentado à
1: espera. Ele adivinhou. Agora estes dias.
0: É ela que teve
1: a
0: visão. Olha que o final de agosto foi bem pior do que agora estes dias.
1: Afinal, o Maralhas também é rato como tu.
0: É.
1: Olha, boas férias, Maralhas.
0: Boas férias, aproveita. Ora, vamos até ao norte. Temos na Via Norte fila a partir da A4 até ao Porto. Temos a Avenida AEP cheio nos dois sentidos e na A3 há fila a partir da A4 até ao Porto. A VCI tem fila do Freixo até à A3 e de novo fila a partir da Via Norte até à Rábida. Sentido contrário, há lentidão entre a Rábida e o nó da A3. Trânsito aqui bastante resistente. Até já.
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Aquela janela virada para o mar, a nossa também está virada para o Rio Tejo. Não conseguimos é vê-lo. Este é um dos muitos cantinhos da saudade, mas há outros momentos de saudade que queremos viver por aqui, pela nossa emissão, pela nossa programação, como é o caso de viver a saudade todos os dias, perto de um quarto para as seis, com as propostas musicais de Luís Montes. Fica mais uma das vozes de saudade, Sérgio Nunes e Rouxinol da Ribeira. Logo a seguir, vamos ouvir Gonçalo Salgueiro, O Pinheiro, Meu Irmão.

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0: Gonçalo Salgueiros, ó Pinheiro, meu irmão, já estamos preparados para escutar mais uma proposta na voz de Luís Montes, nesta edição de segunda-feira, dia 14 de setembro de 2026, de Viver a Saudade. Ainda a propósito de Gonçalo Salgueiros, também passou pela edição deste ano do Caixa Alfama, estivemos então a escutá-lo e que bom que foi ali ao cair da tarde no terraço do Terminal dos Cruzeiros de Lisboa.
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2: Começamos a semana da melhor maneira possível com a nossa Amália Rodrigues a cantar o seu próprio poema no Fado da Saudade, que nos diz: se Deus o quis, não te invejo essa conquista, porque o meu amor é mais fadista. É o Fado da Saudade.

O norte é de Penafiel, Rita e Isabela, janela do meu sonho. Outros sonhos sempre realizáveis e realizados, Jacqueline Carvalho, e este ao fado é a sua mais recente cantiga. É com ela que fechamos a segunda hora do nosso programa, a Casa de Fados, hoje, nesta segunda-feira, 14 de setembro, onde há muita falta de energia. O Paulo Monteiro já está a abastecer o seu reservatório. Eu vou já de seguida.

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1: As notícias às 6 com Elsa Casimir. Mais uma vez, boa tarde.
2: Boa tarde. O secretário-geral do PS, José Luís Carneiro, admite pedir uma comissão parlamentar de inquérito para apurar responsabilidades nos problemas que estão a marcar o arranque do ano letivo, nomeadamente a existência de alunos sem colocação no ensino público. À margem de uma reunião com associações empresariais em Matosinhos, o líder socialista voltou a responsabilizar o governo pelo que considera ser o desmantelamento de estruturas essenciais do Ministério da Educação, em particular da antiga Direção-Geral dos Estabelecimentos Escolares. Segundo José Luís Carneiro, essa reorganização estará na origem das dificuldades sentidas pelas famílias e pelas escolas. O secretário-geral do PS sublinhou que é a primeira vez que o ano letivo arranca com crianças sem escola atribuída e defendeu que as responsabilidades devem ser apuradas.
3: Nós fizemos um conjunto de perguntas ao Governo. Entre elas estava também essa questão que tinha a ver com o desmantelamento de várias estruturas do Ministério da Educação, entre as quais a Direção-Geral da Educação, e essas respostas chegaram-nos. Estão a ser analisadas para verificar se avançamos ou não com a comissão de inquérito, tal qual assumi em julho.
2: Também o PCP criticou a atuação do Ministério da Educação. Em conferência de imprensa, Bernardino Soares acusou o governo de ter enfraquecido serviços fundamentais.
4: Sempre que há um problema, a resposta do ministro é: a culpa não é minha, é de A, é de B, é de C, nunca é do Ministério da Educação, do Ministro da Educação e da sua política. Como é que o desmantelamento das estruturas fundamentais do Ministério da Educação e a sua substituição pela contratação de consultores externos em dezenas de milhões de euros se refletiu na organização, quer dos exames, quer do início do ano letivo? Porque certamente algum resultado isso teve, e não foi um resultado positivo, porque sempre houve alunos a transitarem de umas regiões para as outras, de uns agrupamentos para outros, do privado para o público, mas nunca tivemos nos últimos anos uma situação como esta que se está a viver. E, portanto, o único fator que aqui se alterou de fundamental foi o desmantelamento das estruturas do Ministério da Educação.
2: Depois de o Ministro da Educação ter hoje assegurado que todos os alunos terão colocação e que irá investigar alguns dos casos noticiados, o dirigente comunista Bernardino Soares aconselhou Fernando Alexandre a apurar as consequências do desmantelamento das estruturas fundamentais do Ministério da Educação. A Unidade Local de Saúde de Castelo Branco alertou para a detecção do mosquito tigre, uma espécie capaz de transmitir doenças como dengue e zika. A situação está a ser acompanhada pelas autoridades de saúde pública. Apesar do alerta, a OLS sublinha que não foram detectados mosquitos infectados por vírus em Portugal. As entidades de saúde apelam à colaboração da população para evitar a proliferação do inseto, eliminando locais com água estagnada, como vasos, baldes, pneus ou recipientes abandonados. Chega hoje ao fim a 6ª jornada da Liga Portugal. São 3 os jogos que encerram a ronda e que podem provocar alterações na classificação do campeonato. O Rio Ave recebe o Estrela da Amadora às 6h45, enquanto o Moreirense defronta o Marítimo às 8h15. Por último, às 8h45, o Sporting de Braga recebe o Estoril Praia.
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1: Cinco minutos passam das 6. Agora vamos saber como está o trânsito com a ajuda do Paulo Monteiro.
5: Ora, vamos lá, Inga, e vamos dar o trânsito, e tenho um antigo colega do trânsito também.
1: Por isso
5: aqui
1: é que eu fiz uma paragem. Pois. Olha, põe lá o nosso Anastácio a dizer
5: aqui
1: boa
5: um
1: tarde.
5: Abraço aos nossos
1: um abraço.
5: Estão a ouvir-te.
1: Anastácio.
6: Cumprimentos.
1: E larguras.
6: E larguras também.
5: Nós estamos aqui a matar saudades. Eu vou contar aos ouvintes.
1: Olha, deixa-me só fazer uma coisa com o Anastácio. Põe lá. Coloca lá. Compadre, como é que vai essa melenga?
6: está tudo bem.
5: Era o cumprimento deles quando se cruzavam aqui. Era o cumprimento deles. Não, eu vou dizer, eu sou um bocadinho cabeça de alho porro, já disse isto. Sou um
1: bocadinho de espaçarado. Não, tu és um alho porro por natureza.
5: Pronto. E recebi uma mensagem a dizer que uma pessoa fazia anos e perguntava-me se eu já tinha dado os parabéns. E eu que ele estava com um, não é diminutivo, é com uma alcunha. E eu pensei que a alcunha era correspondente ao Anastácio Rosa. Então liguei para o Anastácio Rosa e disse à Inga: vamos cantar os parabéns ao Anastácio Rosa. Quando começámos a cantar os parabéns, ele disse-nos: parem. É só em outubro.
1: Pronto, é dia 8 de outubro.
5: E eu disse: pronto, então este telefonema não existiu. Apaga da memória do telefone este telefonema e voltamos a falar daqui a menos de um mês.
1: Garantidamente não me vou esquecer, porque tenho uma prima que faz anos nesse dia.
5: Pronto. Anastácio, estamos perdoados ou não estamos?
6: Hã?
5: Estamos perdoados, não estamos? Eu, principalmente, fui eu que... Olha, mas... Pronto, mas também pronto. Faltam três semanas também, não é assim uma diferença muito grande. Três semaninhas só de diferença.
6: Exatamente.
5: Pronto, voltamos a falar então em outubro, dia 8, não é, Anastácio? Ora, então vamos primeiro aqui ao trânsito, depois já continuo a falar com o Anastácio Rosa. Ora, vamos até à Marginal. Temos o trânsito parado na Marginal, à passagem por Algés, em direção a Cascais, e depois, mais à frente, temos o trânsito parado também na zona de Caxias. Há ali um acidente em Caxias e o trânsito está mais resistente. Na A5, o trânsito está lento logo a partir do Alto do Monsanto até ao Estádio Nacional. Sentido contrário, tinha ocorrido um acidente, está resolvido, mas ainda há lentidão entre Porto Salvo e o nó do Estádio Nacional. IC19, trânsito parado no IC19, logo a partir da zona do Estado-Maior da Força Aérea até Queluz. E a Nacional 117, Cabos d'Ávila, também ainda com fila da subida dos Cabos d'Ávila até à Amadora. Esta fila vai mesmo até à Avenida Conde Castro Guimarães. Segunda circular, fila das Torres de Lisboa até ao Campo Grande. E temos, no sentido inverso, fila do relógio até ao Eixo Norte-Sul e depois abrandamento só em Pinamanique. O Eixo Norte-Sul tem fila de Campo Lide até às Laranjeiras. Para a Ponte 25 de Abril, a fila vai de Campo Lide até à Ponte. Os acessos já estão cheios, com exceção do acesso da Praça de Espanha. Aí o trânsito ainda está a dar um bom escoamento. Olha, está a melhorar agora o trânsito. Já esteve pior há uma hora atrás, estava pior do que agora, Inga. Ora, vamos agora até ao norte, até ao Porto. Temos o trânsito parado nos dois sentidos da Avenida AEP, mais resistente para chegar à VCI. Na VCI há fila a partir do nó do mercado até à A3 e de novo da Perlada até à Rábida. Ora, sentido inverso, a lentidão começa logo na Rábida, vai até Francos e a partir de Francos há paragens até ao nó da A3. E na A3 a fila começa ali junto à entrada da A4 até à VCI. Atenção que na A4 há um acidente, é no sentido Amarante-Porto, pouco depois de passar ali o viaduto da Via Norte. A fila começa em Custóias e vai até ao local do acidente. Até já.
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0: E foi mais uma viagem no Barquito Curcel, com a voz de Fábia Rebordão. Já levamos 20 minutos passados das 6, já estivemos à beira do cais com Dina do Carmo e também um passeio pelo Bairro Alto com Rodrigo. Está na hora de fazer um intervalo e já voltamos com Rodrigo Costa Félix, o outro Rodrigo, o Costa Félix. Lisboa é assim. E depois, Ricardo Ribeiro, tronco e raiz.
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0: 6:30, depois de ouvir Rodrigo Costa Félix e Ricardo Ribeiro, agora temos que ouvir o Paulo Monteiro. Como é que está o trânsito?
1: Olha, Inga, o trânsito ainda está aqui bastante complicado para quem quer passar a ponte 25 de Abril. Há fila de Campolide até à ponte e os acessos também preenchidos. No sentido contrário, temos fila a partir de Campolide até à zona das Laranjeiras. O IC19 tem fila de Pinamanique até Tercena, A5, fila de Miraflores até Oeiras e, no sentido contrário, há fila de Caselas até às Amoreiras. A Marginal tem fila nos dois sentidos, ali entre Passo de Arcos e Caxias, até porque há um acidente em Caxias, em direção a Cascais. Passamos agora para o trânsito na Cril. Temos o trânsito parado a partir de Alfragide até à Venda Nova, até porque está um carro imobilizado ali na Venda Nova. Agora no Porto, temos dificuldades na Avenida AEP, nos dois sentidos. Pior para quem vem da Ponta de Leça para a VCI. A A4 tem um acidente ali no sentido Amarante-Porto, ou melhor, sentido Porto-Amarante, assim que está correto, Porto-Amarante. É um acidente pouco depois do viaduto da Via Norte. A fila começa em Guinfões. Na A3, há fila a partir da A4 até ao Porto. A VCI tem fila do Nó do Mercado até à A3 e, de novo, da Perlada até à Rábida. Sentido inverso, há fila de Francos até chegar ali à A3. Até já.
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1: Olá, eu sou o Fernando Heitor. Nasci em Lisboa em 1952. Sempre vivi em Lisboa. Daí haver uma grande identificação com o fado. Não é como outras músicas, como o jazz, a ópera, o samba, o flamenco, são músicas de que gosto muito. O fado não é uma música de que eu gosto muito, é uma música com que eu me identifico. Como alfacinha e até posso ir mais longe, se pensar na Amália, como português mesmo. Eu sou ator, encenador, escritor, já fui produtor, nem sei bem o que sou. Quero agradecer o convite para vir aqui falar sobre os fados da minha vida. Fiquei muito contente, por outro lado, fiquei aflito, porque para falar dos fados da minha vida eu precisava de uns 6 meses. Não vir aqui, de modo que vou falar de 10 fados, vão ficar muito esquecidos, vai haver muita injustiça, mas vou falar de fados de que gosto e, se tiver a oportunidade, vou falar porque é que gostei, escolhi estes e não outros.
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1: Em frente de mim, mesmo em frente, eu morava num primeiro andar, em frente morava uma vizinha chamada Lourdes, que cantava de manhã à noite. E às vezes debruçava-se na janela e ficava a cantar. Eu fico-me para sempre um fado da Amália, que era o namorico do Chico e da Rita, ou da Rita e do Chico, não sei. E além disso, havia a rádio, programas de rádio. Nem toda a gente tinha rádio. Quem tinha rádio, às vezes até levantava um bocadinho o som para toda a gente ouvir, e era o tempo em que se ouvia o Tristão da Silva, o Tony de Matos, o Carlos Ramos, a Amália, a Fernanda Maria, a Lucília do Carmo, de quem eu gosto muito e de quem passou um bocado ao esquecimento. Então, eu escolhi o Carlos Ramos, que tem um repertório extraordinário, e achei que era festivo e tinha a ver com esta minha infância de bairro, onde se festejava o Santo António. Era essa minha vizinha, a Lourdes, que organizava o Santo António. Se dançava de roda e saltava a fogueira, isso tudo. E eu acho que sempre que Lisboa canta, do Carlos Ramos, que dá muito o ambiente da minha infância.

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Diamantina e este fado Eugénia da Câmara, quase, quase a fechar a terceira hora do nosso programa Casa de Fados. Antes da Diamantina também ouvimos Sandra Correia, A Vida por Ti, e ainda Marco Rodrigues, Eu Sou do Rock. Estamos presos a esta gaiata dos beijos doces com Duarte, até chegar a informação à hora certa com a Elsa Casemiro. E logo depois, o trânsito com o Paulo Monteiro. Até já.

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1: As notícias às 7 com Elsa Casimir. Chora. Viva, boa tarde.
2: Boa tarde. O presidente dos Estados Unidos, Donald Trump, anunciou que Ucrânia e Rússia aceitaram deixar de atacar as infraestruturas energéticas uma da outra, numa tentativa de reduzir o impacto da guerra nos mercados internacionais da energia. Numa mensagem divulgada nas redes sociais, Trump afirmou que Kiev se comprometeu a suspender os ataques a refinarias e outros alvos energéticos russos, enquanto Moscovo terá assumido o mesmo compromisso. O líder norte-americano defendeu ainda que a subida dos preços dos combustíveis resulta sobretudo da guerra entre a Rússia e a Ucrânia, procurando afastar responsabilidades da tensão crescente com o Irão no Estreito de Hormuz. O anúncio surge após contactos recentes de Donald Trump com os presidentes Volodymyr Zelensky e Vladimir Putin, numa fase em que Washington tenta relançar as negociações para um eventual acordo de paz entre os dois países. O secretário-geral do PS, José Luís Carneiro, admite pedir uma comissão parlamentar de inquérito para apurar responsabilidades nos problemas que estão a marcar o arranque do ano letivo, nomeadamente a existência de alunos sem colocação no ensino público. À margem de uma reunião com associações empresariais em Matosinhos, o líder socialista voltou a responsabilizar o governo pelo que considera ser o desmantelamento de estruturas essenciais do Ministério da Educação. José Luís Carneiro sublinhou que é a primeira vez que o ano letivo arranca com crianças sem escola atribuída e defendeu que as responsabilidades devem ser apuradas. Também o PCP criticou a atuação do Ministério da Educação. Em conferência de imprensa, Bernardino Soares acusou o governo de ter enfraquecido serviços fundamentais.
3: Sempre que há um problema, a resposta do ministro é: a culpa não é minha, é de A, é de B, é de C, nunca é do Ministério da Educação, do Ministro da Educação e da sua política. Como é que o desmantelamento das estruturas fundamentais do Ministério da Educação e a sua substituição pela contratação de consultores externos em dezenas de milhões de euros se refletiu na organização, quer dos exames, quer do início do ano letivo? Porque certamente algum resultado isso teve e não foi um resultado positivo, porque sempre houve alunos a transitarem de umas regiões para as outras, de uns agrupamentos para outros, do privado para o público, mas nunca tivemos nos últimos anos uma situação como esta que se está a viver e, portanto, o único fator que aqui se alterou de fundamental foi o desmantelamento das estruturas do Ministério da Educação.
2: PS e PCP unidos nas críticas ao Ministério da Educação. O ministro Fernando Alexandre assegurou hoje que todos os alunos terão colocação e que irá investigar alguns dos casos noticiados. A partir de amanhã, os caminhões passam a estar proibidos durante o dia na via de cintura interna no Porto. A proibição entra em vigor entre as 7 da manhã e as 9 da noite. O objetivo é melhorar a circulação na VCI, por onde passam mais 130 mil veículos por dia. A VCI é uma espécie de anel de 23 quilómetros que cruza o Douro e atravessa as cidades do Porto e de Gaia. Com as novas regras, os pesados de mercadorias não vão poder circular naquela estrada. Em princípio, isto significará, segundo os dados da Infraestruturas de Portugal, um corte de quase 4.500 caminhões durante esse período, uma redução de cerca de 60%. A plataforma que registra os pesados que excepcionalmente podem circular na VCI, por terem origem ou destino nas cidades do Porto e Gaia, já está a funcionar.
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1: Cinco minutos passam das 7 e cá estamos nós na nossa história diária. O Paulo Monteiro a dar-lhe música e eu o trânsito.
4: É mais ao contrário. Ora, vamos lá, Inga.
1: E será que acreditaram do outro lado?
4: Pois, são os distraídos.
1: Tem mesmo, muito, né, a ver com as histórias, pois, que nós escutamos, não é, é verdade, é Paulo Monteiro? Estamos a escutar uma que queremos muito chegar a uma conclusão.
4: É, bem interessante.
1: E ver, afinal, quem é que está por detrás deste enigma.
4: Pois é.
1: Mas claro.
4: Olha, vamos até ao IC19, à fila de Pinamanique até a Terceira. A5 tem abrandamento na subida de Monsanto e depois há paragens entre Caselas e Oeiras. E na marginal há fila a partir do Alto da Boa Viagem até à zona de Caxias. Passamos agora para o trânsito na Ponte 25 de Abril. A fila começa em Campolide, vai até à Ponte, acesso da A5 cheio. A segunda circular tem fila de Benfica até ao Campo Grande, sentido inverso, lentidão do Campo Grande até ao eixo Norte-Sul. No Porto, trânsito parado ainda na Avenida AEP, nos dois sentidos. A Via Norte também tem fila nos dois sentidos, entre a Circunvalação e a VCI. E na A4 ainda há fila a partir ali da zona de Custóias até à Via Norte por causa de um acidente. Na VCI há abrandamento das Antas até à A3 e paragens da Perlada até à Rábida. Sentido inverso, abrandamento entre a Via Norte e a A3. Até já.
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Ao som de Maxi Rosinha dos Limões, a abertura para esta quarta e última hora de emissão do nosso programa Casa de Fados, vamos vestir uma túnica negra com a voz de Frei Irmão da Câmara. E logo a seguir, Teresa Siqueira, que regressou às cantigas, às edições discográficas, melhor dizendo, e este Poeira que vai no vento, letra de Manuel de Andrade e o Fado Jorginos, é uma das canções que trouxe no seu repertório, no disco, no álbum Retrato. Logo a seguir, a Frei Irmã da Câmara, Teresa Siqueira.

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0: Um cheirinho a maresia misturada de alfazema nesta Violeta do Chiado, na voz de Vânia Conde. Ora, e o sol também anda por aqui, pela nossa rua, na voz de Joana Amendoeira. Vai continuar a andar, muito calor nestes dias, até parece que o verão está a chegar. A chegar também temos o Paulo Monteiro com o trânsito, que é agora. Já.
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0: Paulo Monteiro, isto até parece que estamos de novo a entrar no verão.
2: É verdade, acho que o tempo
0: vamos
2: está um
0: para
2: bocadinho
0: férias
2: enganado.
0: Novamente.
2: É que falta uma semana e pouco para começar o outono e não se vê nada disso nas temperaturas e no tempo, não é? Aliás, tu olhas para a previsão para os próximos 8 a 10 dias, é de continuação de
0: temperaturas altíssimas, 30 e 5,
2: 38, 28,
0: sim.
2: 29 sempre.
0: Sim, 30 poucos.
2: Vai haver uma trégua agora, acho que é quarta-feira, que baixa para os 25 de máxima, mas é só durante um dia, só para ir durante um dia. Depois volta outra vez a subir.
0: É agora que eu vou semear coentros.
2: Olha, e se começássemos as férias outra vez agora?
0: Era bom. Ias para lá a manga novamente?
2: Era.
0: Eu não.
2: Não?
0: Não.
2: Ias para a Itália outra vez?
0: Não. Eu não gostei de Itália. Eu devo ser das poucas pessoas que... Olha, Paulo Monteiro, ainda nós nos queixamos das nossas estradas.
2: Eu até me virei ao contrário.
0: Podes-te

0: Tirar, até podes fazer o pino. Não gostei. Não gostei.
1: Não, se calhar não gostaste das estradas, da qualidade,
0: claro,
1: das estradas, dos condutores.
0: Claro.
1: Mas tem sítios belíssimos.
0: Mas há coisas bonitas, sim, belíssimas, belíssimas. Mas pronto, gostei da Sardenha.
1: Ah, afinal, não gostei de Itália. Podes querer dizer, não gostei de uma determinada localidade ou de uma determinada região.
0: Olha,
1: não.
0: Conduzir nas estradas, isso, fazer quilómetros dentro de Itália,
1: os italianos,
0: nas são... autoestradas, aquilo não são autoestradas, aquilo são umas estradinhas secundárias. Não. Nós temos estradas secundárias muito melhores.
1: Não, nós temos sempre a mania de dizer que o que a nossa aqui é fraco, os outros têm sempre melhor, pelo menos.
0: Olha, em autoestradas... Olha, e tu andas assim, 12 quilómetros portagem, 10 quilómetros portagem.
1: Nós dizemos que é só aqui, nós dizemos que é só aqui, não é?
0: Que maravilha!
1: Portanto, é bom também conhecermos outras realidades.
0: Não é para voltar. Pronto. Não, se for para ir à Sicília, para ir à Sardenha, sim, é para voltar. Aí é. Mas andar ali na canela da bota, não.
1: Também foste em agosto, que é uma altura também mais difícil, com muita gente, por aí fora. Se calhar isso também contribuiu para teres dito isso, não?
0: Não havia muito trânsito, não. Por acaso não.
1: Bem,
0: olha, e vou dizer-te, foram quase 10 mil quilómetros, nem um acidente, nem para lá, nem para cá. Não passámos por nenhum acidente.
1: Olha, vá lá, isso não é nada mal. Quer dizer que são civilizados, pelo menos nisso. Ou seja, são um bocadinho malucos a conduzir, que é a ideia que eu tenho.
0: Não sei se são civilizados ou não.
1: Ou no meio da maluquice
0: eles entendem.
1: O que é certo
0: é que tivemos sorte. Tivemos sorte. Não houve nenhum acidente que tivéssemos visto. Um carrito, mas era alemão, uma caravana com o radiador a deitar fumo. Sim, mas pancada.
1: Exato,
0: é um incidente, claro.
1: Um incidente.
0: Mas pancada, pum, batidela, não.
1: Pronto. Olha, Inga, já aqui não podemos dizer o mesmo. Por exemplo, no IC19, agora temos um acidente. É no sentido Lisboa-Sintra, na zona de Terceira. E a fila começa em Pinamanique e vai até Terceira. Na Cril, há fila de Alfornelos até Odivelas. Há um acidente em Odivelas. Segunda circular, fila da zona do Estádio da Luz até ao Campo Grande, sentido inverso, abrandamento do Campo Grande até às Torres de Lisboa. A5 tem fila da subida de Monsanto até Oeiras e, no sentido inverso, fila na descida de Monsanto. A Marginal tem lentidão só à passagem por Caxias, mas já não é nada de extraordinário. Para a Ponte 25 de Abril, só lentidão na Avenida da Ponte, acessos sem paragens. No Norte, no Porto, temos o trânsito ainda resistente na Avenida AEP, mais resistente para Matosinhos. A VCI tem abrandamento, sentido a Rábida Freixo, aliás, chegada à A3, e no sentido contrário, abrandamento entre Francos e a Rábida. A A4 tem um acidente em resolução, pouco depois de passar a Via Norte em direção a Amarante, trânsito resistente no local. Então, até já.
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4: Letra D, David Mourão Ferreira. Por intermédio do seu grande amigo e cunhado, Rui Valentim de Carvalho, conhece Amália Rodrigues. Este encontro vem alterar de modo profundo a sua relação com o fado. Facto esse também decisivo, muito decisivo na sua escrita. Nasceu em 1927, estuda no Colégio Moderno e, sob influência do diretor do colégio, Dr. João Soares, e do docente, Dr. Teófilo Oliveira Júnior, David Mourão Ferreira começa com a publicação do artigo Peralta e Césias, em leitura no Jornal de Estudantes Gente Moça. Segundo Martins Garcia, é também na década de 40 que David Mourão Ferreira se cruza com a moderna literatura portuguesa, casos de Fernando Pessoa e José Régio. Em 45, assinala-se a publicação na revista Seara Nova dos seus primeiros poemas. Inscrito no curso de Filologia Romana, na Faculdade de Letras de Lisboa, David Mourão Ferreira prossegue o seu trabalho de escrita, publicando em 1946 novos textos de poesia. Dividido, mas fortemente empenhado entre a escrita, poesia, recensões e ensaios, a atividade editorial e teatral e os contactos também com muitas personalidades literárias, David Mourão Ferreira edita em 1950 A Secreta Viagem, o seu primeiro volume de poesia. Na década de 50 e depois da conclusão da licenciatura com a apresentação da tese Três Coordenadas na Poesia de Sá de Miranda, o escritor casa-se com Maria Eulália Barbosa de Carvalho e, por intermédio do seu grande amigo e cunhado Rui Valentim de Carvalho, conhece então Amália Rodrigues. Este encontro viria a alterar de modo profundo a sua relação com o fado, facto esse também decisivo na sua escrita. Mas que surdo e raivoso burburinho nas hostes literatas e policastas quando comecei a escrever versos para Amália cantar, diz David Mourão Ferreira. Neste contexto, surgem as primeiras letras de fados para a interpretação da Amália. Sempre e sempre amor, neblina e quando a noite vem.

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edição de hoje do nosso programa Casa de Fados, um pouco mais suave ao sabor da música, porque o fim de semana foi muito agitado. Ouvimos Raquel Tavares por Morrer uma Andorinha e também o Velho Faroleiro com João Soeiro. Fica um resto de Mouraria na voz de Pedro Moutinho. À hora certa, temos as notícias com a Elsa Casemiro e logo depois o trânsito com o Paulo.

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2: As notícias às 8 com Elsa Casemires. Olá, viva!
3: Boa noite. O Ministério Público abriu um inquérito ao Diretor Nacional da Polícia Judiciária, Carlos Cabreiro, na sequência de uma queixa-crime que o acusa de falsidade de depoimento e abuso de poder. A denúncia foi apresentada pelo coordenador da PJ, David Freitas, segundo o qual Cabreiro ordenou uma escuta ambiental sem autorização judicial e prestou declarações falsas em tribunal no âmbito do processo Football Leaks relacionado com o pirata informático Rui Pinto. Carlos Cabreiro rejeita as acusações, garante que mantém tudo o que declarou em tribunal e nega qualquer ilegalidade. Ainda assim, a Procuradoria-Geral da República decidiu abrir um inquérito para apurar os factos denunciados. O alerta vem da Federação Nacional da Educação. Num estudo apresentado hoje, a FNE estima que serão necessários cerca de 38.800 novos professores até 2035, numa altura em que mais de um terço dos atuais docentes deverá sair do sistema. No entanto, o número de diplomados em cursos de formação de professores continua abaixo das necessidades previstas. A Federação defende um plano nacional de longo prazo para antecipar as carências por região e disciplina, bem como medidas para atrair e fixar docentes, incluindo apoios à habitação, incentivos à deslocação e melhores condições de trabalho. Segundo a FNE, as maiores necessidades de recrutamento concentram-se nas regiões Norte, Lisboa e Centro. O presidente da Ucrânia está disponível para suspender os ataques a infraestruturas petrolíferas russas, desde que receba garantias de que a Rússia deixará de bombardear o sistema energético ucraniano. A reação surge depois de o presidente norte-americano Donald Trump ter anunciado o entendimento entre as duas partes para uma cessação dos ataques contra alvos energéticos. O líder ucraniano sublinhou que os ataques russos têm atingido não apenas centrais e redes elétricas, mas também portos, plataformas logísticas e armazéns de alimentos e medicamentos, aumentando os riscos de escassez com a aproximação do inverno. Apesar da abertura à trégua, Zelensky manifesta-se cético quanto ao cumprimento de um eventual acordo por parte de Moscovo. O rei Carlos III vai receber esta semana na Escócia responsáveis de algumas das principais empresas mundiais de inteligência artificial num encontro dedicado ao impacto desta tecnologia na sociedade. Segundo o jornal norte-americano The New York Times, entre os participantes estarão representantes da OpenAI, Anthropic, Google DeepMind e Nvidia, além de membros do governo britânico. De acordo com o Palácio de Buckingham, o objetivo é debater formas de desenvolver e utilizar a inteligência artificial para benefício da sociedade, reforçando comunidades e melhorando a qualidade de vida das pessoas. O encontro assume especial relevância numa altura em que aumentam os alertas, inclusive é dentro da própria indústria tecnológica, sobre os riscos associados ao rápido avanço da inteligência artificial, nomeadamente nas áreas da segurança, da desinformação e do impacto no mercado de trabalho.
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0: 4 minutos passam das 8. Agora o trânsito é contigo.
1: Olha, Inga, e vamos começar pela Cril. Temos um acidente ainda por resolver em Odivelas. A fila começa em Alfornelos. IC19, há fila de Alfragide até Tercena, porque há um acidente na subida de Tercena. A segunda circular ainda tem fila das Torres de Lisboa até ao Campo Grande e, no sentido contrário, abrandamento no Campo Grande. Há 5, com abrandamento entre o Nó de Oeiras e a zona da Ribeira da Laje. Não é nada de extraordinário. Sentido inverso é que há fila na descida do Monsanto. Para a Ponte 25 de Abril, o trânsito já normalizou. A norte, no Porto, já só temos um pequeno abrandamento na Avenida AEP, entre a VCI e a saída para a rotunda AEP. Tudo o resto já está normalizado. Bom descanso, Inga Oliveira. Queres dar um aperto de mão?
0: Bom descanso, até amanhã. Vamos lá ver como é que tu apertas a mão. Deixa ver se és delicado ou se és bruto.
1: Olha, se fosse a professora Marcelo Rebelo de Sousa, era assim, puxava-te assim com força.
0: Até amanhã. De novo às 4.
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1: Começamos a semana da melhor maneira possível com a nossa Amália Rodrigues a cantar o seu próprio poema no Fado da Saudade, que nos diz: se Deus o quis, não te invejo essa conquista, porque o meu amor é mais fadista, é o Fado da Saudade.

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0: São 9 horas. 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
2: Exatamente assim. Os ouvintes têm sempre lugar cativo. Porquê? Porque os ouvintes é que fazem normalmente este programa ter alguma validade. Porque se fosse só aqui deste lado do microfone, estão aqui uns rapazes e uns convidados que sabem umas coisas, mas a grande sabedoria está no exterior. Sabedoria de quem ouve e quem imita opinião e quem diz que nós estamos certos ou errados. Mas não digam muito errado, senão nós ficamos tristes e não fazemos mais o programa. Vamos para casa. Muito boa noite, Rafael Batista. Passaste bem?
3: Boa noite, Fernando.
2: Bom fim de semana?
3: Bom fim de semana, mas a melhor parte é chegar aqui à segunda-feira e ouvi-lo falar. Como é que é possível? Estava a olhar para si e pensar, como é que este homem tem 91 anos com esta... com esta alegria de fazer rádio ainda, com esta vida toda, pá, é um espetáculo mesmo.
2: Então, mas os anos têm a ver com a vontade de estar vivo?
3: Mas já são muitas horas aqui, são muitas horas. E o Fernando tem ainda essa alegria toda, essa capacidade toda. Isso é fenomenal estar aqui ao seu lado.
2: Maravilha. Zé César, estás bem?
4: Olá, olá, muito boa noite a todos.
2: Tu és o responsável por isto que ele está a acabar de dizer.
4: Também ajudo, tenho contribuído.
2: Tens contribuído.
4: Mas o Fernando quando... tem...
2: Dás-me umas vitaminazinhas.
4: Sim.
2: Eu tomo rigorosamente, como tu mandas tomar. E aqui estou como novo.
4: Pois estás cada dia melhor.
2: Sim, a última vez que tínhamos falado sobre isto, eu tinha 20 anos a menos, agora tenho 30 a menos.
4: Ah, é maravilha, assim. Maravilha.
2: Quem toma este complexo vitamínico que o Zé César faz o favor de disponibilizar para os ouvintes da Rádio Amália, ganha num ano 10. Hã?
4: Não, temos muitos casos de sucesso, não é só o Fernando. Claro, eu também sou prova disso.
2: Também, é verdade. Mas temos muitos amigos. Olha, aquele amigo que tu me apresentaste uma vez, que estava em fase quase terminal, não é?
4: Sim, tinha 3 meses de vida.
2: Está curado, está curado.
4: Entretanto, já passaram 3 anos.
2: Maravilha.
4: Com 70, ele está com 70 e...
2: Mas não parece.
4: 74 anos, não?
2: Está magro, está... Maravilha.
4: Está em forma. Começou a ter novamente... objetivos na vida, trabalhar novamente, efetivamente, atrás de novos sonhos, o que para ele já tinha sido uma carta fora do baralho.
2: Claro.
4: Ganhou essa esperança novamente.
2: Ainda bem. Trouxeste contigo o Zé Pedro.
4: É verdade.
2: Quem é o Zé Pedro?
4: O Zé Pedro é o presidente de um clube de Altos Francos que se chama Associação Escola de Ciclismo do Oeste.
2: Essa Associação Escola de Ciclismo do Oeste é a grande responsável pela formação do nosso João Almeida.
4: Sim, onde o João Almeida iniciou.
2: Deu as primeiras pedaladas.
4: Exatamente.
2: Que idade tinha o João Almeida quando deu as primeiras
4: pedaladas? Vou passar aqui ao José Pedro.
2: Olá, Zé Pedro, boa noite, viva!
5: Olá, muito boa noite a todos.
2: Que bom estar aqui connosco.
5: Não, felizmente eu não tive que ensinar a andar de bicicleta ao João, senão a coisa era mais complicada.
2: É um apaixonado pelo ciclismo?
5: Sim, sei, foi sempre. E ele também. Ele começou comigo e eu tinha 12 anos e ia fazer 13.
2: E é fantástico. É um talento nato. Já vamos falar sobre ele e sobre a escola, que é importantíssimo haver uma escola de ciclismo, que se anuncia aqui na bancada central. E porquê em Altos Francos? Já agora fica a saber.
5: Porque em Altos Francos... No, pronto, o João é de lá e é que nos levou também...
2: Bom. Ah, bom!
5: É o que nos levou a estar mais ligado aí a Altos Francos.
2: É uma razão fortíssima. O João Almeida é de Altos Francos. E o nosso Carlos Cardoso, especialista em arbitragem, não é de Altos Francos, talvez seja de Altos Frangos, não é? Nos franguinhos. Olá, Carlos. Estás-te a rir ou não?
6: Estás-te
2: a rir ou não?
6: Não, é que tiveste uma entrada extraordinária.
2: Ah, ok, obrigado.
6: Não agora.
2: Eu sei.
6: Antes.
2: Eu
6: estava aqui todo contente.
2: Meu querido, e continua contente.
6: Todo contente.
2: Estamos felizes.
6: Exatamente.
2: Então, meu querido Carlos.
6: Olha, quero depois quando que diz também a tua opinião, quando eu estiver aí no estúdio para a semana.
2: Ah, sim, senhor, com um grande convidado.
6: Com o nosso convidado Alberto Belder. E quero que o José César depois também dê a sua opinião sobre a nossa, com a minha idade, estar aí com esta voz, estar aí, quero que ele dê a sua opinião.
2: Sim, sim, sim, sim. E não tomas nada.
6: E não tomo nada, exatamente.
2: Quando começares a tomar, então a tua voz fica linda.
6: Bem, exatamente.
2: Ai, ai, ai.
6: Olha, Fernandinho.
2: Diz, meu querido irmão.
6: Posso-te.
2: Irmão, amigo, companheiro, como dizia o outro que é maluco, camarada, palhaço.
6: Tudo, é isso, tudo, que eu tudo. Queria ouvir até que enfim, Fernando. Ao vivo, formidável.
2: Não há, filho.
6: Olha, Fernando. Olha, para dizer que esta sexta jornada ainda está a prosseguir, como tu sabes, começou às 18h45, o Rio Ave Estrela da Amadora, não sei o resultado, confesso, o Rio Ave Estrela da Amadora.
2: Mas espera só um bocadinho que o nosso Rafael elucida-te, e a ti e a nós.
3: Sim, o Rio Ave Estrela empataram 3 por 3 bolas com igualdade a 3
2: empataram
3: bolas.
2: Empataram 3 a 3, tanto sim. Golo.
3: Neste momento estamos no intervalo do Moreirense Marítimo, ganha o Moreirense por 2 a 0, e temos 20 minutos do jogo Estoril, Braga Estoril neste caso, em 20 minutos de jogo está resultado 0 a 0 ainda.
2: Obrigado. Carlos, podes prosseguir.
6: Muito bem. Olha bem, olha, Fernando, foi realmente uma jornada com os três jogos que nós consideramos com um grau de dificuldade, difícil ou elevado, como quiserem. E para esses jogos foram precisamente indicados árbitros bem classificados e também os VARs, porque os VARs hoje mais do que nunca são peça importante derivada ao protocolo que, portanto, que entenderam existir e que por vezes o VAR substitui o próprio árbitro, na minha opinião. Substitui a autoridade do árbitro, a decisão do árbitro, como nós já testemunhámos várias vezes. E aconteceram situações que não deviam de ocorrer, derivado precisamente a essa classificação que os árbitros e o VAR. E começo com o jogo do Casa Pia com o Futebol Clube do Porto. Este jogo foi dirigido pelo árbitro José Bessa, do Porto, um árbitro terceiro classificado, que veio de um 14º lugar da época transata. E o Rui Costa, como VAR, ficou em 14º. Eu vou destacar apenas dois pontos. O primeiro ponto, que é, na minha opinião, o mais grave, porque nem árbitro, nem o VAR estiveram em sintonia derivado a esta infração. Um árbitro, eu disse a semana passada, há duas semanas, vocês estão lembrados, quando o árbitro, seja ele de categoria for, quando entra em campo, eu falo por experiência, entra com alguma ansiedade, porque está desejoso que aconteça a primeira infração, saber se acertou ou não, porque depois daí deriva a sua autoridade. A forma como controla o jogo, no aspecto disciplinar, no aspecto técnico, porque quem controla o jogo é o árbitro. E foi a um minuto, depois de um pontapé de canto favorável à equipa do Futebol Clube do Porto, o Bodnarek, ao saltar, que é um homem altíssimo, e o guarda-redes Mandic, não toca na bola, apesar de ele estar na sua zona de proteção, que vocês sabem é uma zona que tem 18,32 metros por 5,50 metros, é a zona de proteção do guarda-redes, ele não pode ser minimamente importunado. Mas o facto é que ele, ao sair-se, não toca na bola, mas toca na cara do defesa do Futebol do Porto, concretamente, como já destaquei, o Bodnarek. Portanto, ficou por sancionar, apesar de ser a um minuto, devia ter sido a equipa do Casa Pia castigada, com um pontapé de grande qualidade. Esteve mal o árbitro José Bessa e o Rui Costa na posição de VAR. Aos 44 minutos, há uma grande qualidade, o Pablo Rosário pontapeou o Selvi Clua. A intervenção do VAR ia correta, sim, o Rui Costa, nem podia ser de outra maneira, porque foi porque toda a gente viu, na minha opinião, nem era necessário a intervenção do VAR, mas o VAR confirmou, portanto esteve bem. aos 53 minutos, e aqui destacar um cartão amarelo que, simultaneamente a dois jogadores, ao Cali e ao Geraldes, por protestos, o Cali sobre uma falta sobre o André Silva, e depois aos 90 minutos, há novamente uma grande penalidade, que é o Mandicho, o guarda-redes da equipa do Casa Pia, derrubou o Guimenes. Portanto, boa decisão do árbitro e do VAR, porque também foi uma infração visível a toda a gente. Portanto, esta arbitragem do Casa Pia Futebol Clube do Porto, arbitragem e VAR, marcada pelo lance que eu destaquei ao minuto de jogo. No jogo Benfica-Gil Vicente, o árbitro foi o João Gonçalves, outro árbitro bem classificado, segundo lugar, que veio de um terceiro, é um árbitro que é do Porto, e o VAR, o Paulo Barradas, em sétimo lugar. Aos 19 minutos, há uma falta sobre o Benacar, faltou o cartão amarelo por um jogo perigoso ativo, com contacto, uma entrada extremamente perigosa, e que o árbitro não puniu no aspecto disciplinar. Aos 26 minutos, outra situação, o Héctor Hernández, com o cotovelo na cara de Dal, não era preciso o VAR. VAR porquê? Sinalética do árbitro assistente. Portanto, foi visível para que o árbitro tivesse que agir de outra forma. Nunca cortou um amarelo, mas sim por uma entrada prática de jogo brutal. Não aconteceu. Aos 86 minutos, há uma nova grande penalidade, uma falta do Torré sobre o Orsnes, uma carga imprudente que não obriga, atenção, que não obriga a ser punido no aspecto disciplinar. Portanto, e sem intervenção do VAR, porque toda a gente viu aquela infração e o próprio jogador do Gil Vicente ficou triste, enfim, pela infração que cometeu. Portanto, tecnicamente, com algumas falhas, de qualquer maneira, o árbitro João Gonçalves, e também no aspecto disciplinar. Já agora destaco o nome do árbitro para o AC Milan com o Benfica. O árbitro é o Sr. Jared Gillett, da Austrália, de 39 anos, e o VAR vai ser o Sr. Stuart Atwell para este jogo AC Milan com o Benfica. Vamos ao jogo Famalicão Sporting. Foi designado o árbitro Luís Godinho, extremamente conhecido, internacional, de Évora. Este ano ficou em quinto lugar, veio de primeira posição de época transata, e o VAR, o Bruno Esteves, primeiro classificado. Lance do jogo. Aos 7 minutos, há o lance entre o Márcio Araújo e o Rodrigo Pinheiro, dentro da grande área, mesmo perto da linha e no interior, perto da linha 16,50 m. Portanto, o VAR, Bruno Esteves, não teve intervenção, e muito menos o Luís Godinho, porque era para justificação para o castigo máximo para esta infração que eu acabei de comentar. Aos 25 minutos há um golo anulado ao Sporting, pelo toque com um braço, não precisa ser intencional ou não, voluntário ou não, mas o facto é que realmente a bola toca no braço, concretamente do Luís Soares, e portanto aqui o VAR já informou o árbitro Luís Godinho para este lance, foi analisado pelo Bruno Esteves, e portanto a razão deste golo não ter sido validado. Aos 78 minutos, no lance, que se pediu uma falta que é novamente uma grande penalidade favorável à equipa do Sporting. Antes pediu-se falta do Luís Soares sobre Marcos Pena, mas logo de seguida o Pedro Bondo sobre o Ioannidis, estou a dizer bem, pisou o jogador. Portanto, ambos jogo faltoso, mas valeu a segunda situação com erro em matéria de facto. O que é que quer dizer erro em matéria de facto, como vocês sabem? Em que é discutível. Se foi, se não foi, grande penalidade. Mas para o Bruno Esteves e para o Luís Godinho, foi realmente grande penalidade. Depois, aos 88 minutos, há um cartão encarnado ao Romeu Beni por prática de jogo brutal sobre o Max Araújo ou por conduta violenta, que eu consideraria melhor. Portanto, uma arbitragem marcada pelos lances aos 7 minutos e aos 78, da grande qualidade, que continua a ser um lance polémico para o árbitro Luís Godinho.
2: Muito obrigado, Carlos Cardoso, pela tua opinião e no sábado cá estaremos de novo.
6: Olha, gostava, deixas-me acrescentar um pormenor.
2: Se for rápido.
6: É muito rápido. É que tudo isto que eu agora comentei, este ano existe observadores do VAR, que são 12, e há uma lista de observadores, também mentores, de fora para os observadores. E há observadores visionadores, que são 18, que atuará na avaliação de árbitros e de VAR. Portanto, como vês, está toda a gente debaixo do olho para o que fez bem ou o que fez mal.
2: E toda a gente debaixo do olho está, mas às vezes não vêem.
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2: E o Rafael Batista também, porque vai analisar a jornada em relação aos jogos sobre os quais é possível falar neste momento, claro. Ou seja, de uma forma mais tranquila. Futebol Clube Porto, Benfica e Sporting. Já agora pela ordem de classificação.
3: O Futebol Clube Porto com uma vitória... No estádio do Casa Pia, uma vitória a Porto de Farioli, ou seja, um Porto que joga um futebol, aquilo que se chama do futebol suficiente, ou seja, um futebol que não enche o olho a ninguém, mas que é eficaz, uma equipa que tem nas suas forças, claramente a forma como tem um muro intransponível na sua baliza, chamado Diogo Costa, que perante as poucas investidas do Casa Pia demonstra sempre uma solidez inacreditável. Eu recordo neste jogo Casa Pia, por exemplo, de uma defesa que faz incrível, um remate ainda antes do meio campo, que daria provavelmente o golo do campeonato, e o Diogo Costa consegue ainda chegar àquela bola de uma forma inacreditável. E depois aqueles dois centrais do Porto são duas ameaças para a equipa contrária, tanto no momento que defendem, onde de facto a defesa da área é um regalo para os olhos, porque é quase intransponível vermos uma bola entrar na área que não seja tirada pelos dois centrais do Porto, e depois também na forma como conseguem ser perigosos a atacar. Nós ouvimos agora o Carlos Cardoso falar sobre o tal penalti sobre o Bednarek logo no primeiro minuto, vimos o Kivior subir à grande área adversária e a fazer o 2-1 para o Futebol Clube Porto, vimos o Kivior numa saída de bola isolar também o Borja Sainz para 3-1, e por isso este Porto é um Porto muito eficaz na forma como joga, é um Porto também muito sólido neste pilar a três partes, chamado Diogo Costa, Kivior e Bednarek, e depois é uma equipa também com um campo muito forte. Acho que o Porto acaba por arrancar uma boa vitória em Rio Maior, num jogo onde já se esperava que ganhasse, porque a verdade é que este Casa Pia é muito mais fácil do que outros Casa Pias que já vimos. O Porto começa a perder e ainda assim tem também a capacidade de dar a volta ao jogo, e mostra também que também tem essa polivalência de conseguir não só dominar o jogo, mas também quando está a perder dar a volta. Mais uma nota também para o facto de eu achar que a breve trecho o Farioli vai ter uma boa dor de cabeça. Essa dor de cabeça chama-se o ponta de lança, porque a verdade é que o André Silva é um jogador que, a meu ver, veio para o Porto para acrescentar banco, ou seja, para um jogador que depois está no banco, para ir jogando alguns minutos, para entrar em jogos em que seja preciso lançar um segundo ponta de lança, para dar descanso aos titulares. E a verdade é que o André Silva já tem 3 golos no campeonato, tem feito golos à ponta de lança, fez contra o Académico Viseu, faz neste jogo também um golo à ponta de lança, que é aquele chamado golo que é só encostar, mas para encostar é preciso lá estar. O pobre Santiago Jiménez é um jogador que veio de empréstimo do Milan, que tem dado muito boas indicações, um jogador que vem com energia, vem com vontade, traz golo também, traz muita atividade na frente para os adversários também, e por isso quando o Salmo estiver recuperado, parece-me que esta equipa do Porto, para além de ter uma força muito grande na forma como defende, vai também ter o Farioli, mais uma grande dor de cabeça na frente, com o Samu, André Silva e Santiago Jiménez a serem, na minha ótica, três opções muito boas. Por isso, boa vitória do Porto e mais uma vez a continuar aquilo que falávamos de um comboio em andamento que vem da época passada. Depois, falando do jogo do Benfica na Luz, o Benfica continua a ser este Benfica do Marco Silva, que eu acho que um dos grandes pontos que o Marco Silva traz ao Benfica é a capacidade que traz de permitir que as principais individualidades se mostrem. Ou seja, é um treinador que tem trazido ao de cima a qualidade dos jogadores. Nós olhamos para o Enzo, que joga no meio-campo, a Barreira Cheia, e parece um jogador completamente transfigurado da época passada, um jogador que, apesar de não ser um talento absoluto, evoluiu muito da época passada para esta época. Vemos também um Prestiani que passou de ser um jogador de Primeira Liga para parecer o Messi, porque a verdade é que ele de repente parece o Messi na forma como consegue deambular pelos adversários. Cada vez que ele pega a bola sobre a ala esquerda, já sabemos que vai ser um lance de perigo, porque ele consegue transformar as situações que tem com bola em ocasiões reais de perigo em 90% das vezes. Tem uma taxa de conversão muito alta. Ele, quando pega na bola, consegue sempre desequilibrar, seja pelo passe, seja pelo drible, seja pelo remate. Basta vermos que o Benfica ganha por 3 bolas a 1, ao minuto 86 estava empatado na Luz a uma bola, e é o Prestiani que faz aquele remate à barra em arco, que depois dá o penalti. É o Prestiani que inventa também aquele 3-1, um gol de levantar o estádio em absoluto, um gol fenomenal, e por isso acho que há muito mérito também do Marco Silva na forma como está a conseguir extrair o sumo que os jogadores têm para dar, pelo menos aqueles que têm alguma coisa para dar. Falo do Prestiani e falo do Pavlidis também. O Pavlidis é um jogador que muitas vezes, para mim, erradamente, foi até mal muito pouco elogiado na nação benfiquista, um jogador que para mim tem muita qualidade. Comparam-no muitas vezes ao Benzema no Real Madrid, e acho que ele tem muitas coisas dessas. Acho que é um jogador que se associa muito bem com os colegas. A bola, sempre que chega ao Pavlidis, quando o Benfica está em ataque organizado, sai sempre com qualidade para um colega de equipa, seja para as alas, seja para o frontal, seja a conseguir combinar em zona frontal com um dos colegas. É um jogador que tem uma classe a finalizar que não está ao nível de qualquer um. Aquele gol que ele faz, o gol do empate, em que está próximo do guarda-redes, e se calhar 90% dos jogadores iriam fazer um remate forte para dentro da baliza, que iria ser interceptado pelo guarda-redes, e ele faz aquilo, pica a bola num suplesse maravilhoso, e acho que faz um golo belíssimo na forma como ele empata o jogo. Acho que isso demonstra mais uma vez a classe que o Paulo Dias tem. Já tem 8 golos em 6 jornadas na Primeira Liga, por isso acho que estes dois jogadores são neste momento os grandes pontos do Benfica. Depois, acho que o Rafa e o Schellerup, o Rafa para mim desaparece muito quando é encostado à direita. Acho que é um jogador que provavelmente no futuro o Marco Silva vai lhe dar outro papel neste Benfica, porque esta posição de estarem mais encostados à direita perde muita influência no jogo e está a perder um bocadinho daquilo que foi na início da época. E acho que este Schellerup, com a inconsistência exibicional que tem, porque é um jogador que de vez em quando tira boas exibições, mas também de vez em quando tem exibições muito pálidas, como teve ontem, vai fazer com que a breve trecho acabe por ser só suplente deste Benfica, porque o Prestiani vai acabar por ser titular indiscutível. E depois falar sobre o grande deslize da jornada. O Sporting tem um jogo a meio da semana em Canha por 3-1 ao Galatasaray, e o futebol é bonito por isto. Nós estamos no futebol por isto, porque o futebol leva-nos para um momento em que somos bestiais e no momento a seguir somos uma besta, entre aspas, porque a verdade é que o Sporting ganha contra o Galatasaray, e o Rui Borges é banhado em elogios, faz de facto uma transformação do Sporting incrível, consegue reconfigurar o plantel e consegue estrear-se nas Champions com uma vitória incrível sobre o Galatasaray, e de repente depois perde em Famalicão, e de repente já se começa a levantar um rol de críticas contra o torneio do Sporting, que é de facto pródigo de um desporto como o futebol. Só no futebol é que isto acontece, passa-se por chela besta em menos de nada. E a verdade é que não estava tudo perfeito quando o Sporting ganhou o Galatasaray, e também não está tudo errado quando se empata com o Famalicão. Mas a verdade é que há muitas coisas no Sporting que preocupam. A primeira delas, o facto deste Sporting, orientado por Rui Borges, já ter perdido a vantagem no marcador por 17 vezes, com consequência direta no resultado. Isto é, este Sporting já se deixou empatar ou perder depois de estar a ganhar 17 vezes desde que o Rui Borges está à frente do Sporting. Só neste campeonato, isto já fez com que o Sporting perdesse 4 pontos em 6 jogos. Isto é relevante. É relevante que uma equipa grande em Portugal, depois de fazer o mais difícil, porque todos nós sabemos que as equipas em Portugal, os grandes, a grande dificuldade às vezes é marcar o primeiro golo, porque as equipas se defendem muito, e é preocupante uma equipa como o Sporting deixar de perder 17 vezes esta vantagem e resultar em empates ou derrotas, o que não pode acontecer numa equipa que diz candidato ao título. É também preocupante saber que o Sporting, à sexta jornada, já leva 4 pontos de atraso para este Futebol Clube Porto. Um Futebol Clube Porto que praticamente não concede golos, praticamente não perde pontos. E acho que isso vai ser muito, muito difícil do Sporting recuperar ao longo da época, embora a época seja longa. E depois há aqui alguns problemas no jogo do Sporting que saltam cada vez mais à vista. Em primeiro lugar, a defesa da área. O Sporting tem um problema grave na defesa da área, que não tinha o ano passado com o Diomante, mas que tem este ano. Ou seja, o Sporting, se jogar com Inácio ou Quaresma, ou com Inácio ou Idebaste, tem uma falta de presença física na área muito relevante nos momentos em que tem que defender cruzamentos, por exemplo. Notou-se o golo ontem, embora seja, como nós sabemos, tenha sido um golo irregular, que há falta do avançado do Famalicão, é um momento em que o Sporting tem sido muitas dificuldades, especialmente a equipa do Sporting, quando é Inácio ou Idebaste ou Quaresma que jogam nesta posição. Outra situação que se nota que há dificuldades neste Sporting é a saída do Trincão. Ou seja, o Sporting tinha em Trincão o seu pensador do jogo ofensivo, o jogador que desequilibrava no último terço, quer fosse em golo, quer fosse em passe, quer fosse em drible. E neste momento o Sporting não encontrou ainda um substituto. Tem jogado o Zalazar, mas nota-se que é uma perna meio coxa naquela posição. Notou-se ontem quando o Rui Borges coloca o Flávio Gonçalves nessa posição, deixa o lado esquerdo com o Luís Guilherme, e me parece que não calça muito bem o Luís Guilherme à esquerda do ataque do Sporting. Portanto, há ali uma indefinição muito grande nesta posição do Trincão, que tem custado ao Sporting muita criatividade ofensiva e muito menos oportunidades de gol criadas do que no passado. E depois, para mim, aquele que para mim é o grande problema deste Sporting é uma falta de liderança em campo brutal. Ou seja, nos momentos críticos dos jogos, sinto que não há neste Sporting um jogador como havia com o Ney Ullmann. Nós sentíamos que o Sporting, quando o jogo complicava, se levantava um leão, que era o Ullmann, que demonstrava de facto uma garra inacreditável, que conseguia puxar a equipa para si, colocar os jogadores com foco no jogo novamente. E acho que neste Sporting falta claramente um capitão, falta claramente um líder dentro do campo, e por isso não estava tudo bem quando ganharam o Galatasaray, não está tudo mal agora que empataram com o Famalicão, mas há várias coisas neste Sporting que precisam ser pensadas por Rui Borges.
2: Aqui está o comentário, a avaliação desta jornada é pelo Rafael Batista.
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2: Sim, a música é o nosso fado, mas também o telefone. Não sei se está alguém em linha que queira participar. Boa noite. Não está. Não está. Ou seja, o telefone de culpa, depois as pessoas cansam-se de esperar e vão-se embora. Quem está em linha? Quem está?
8: Boa noite, Sr. Fernando.
2: Olá, boa noite.
8: Está tudo bem?
2: Está tudo bem, consigo também.
8: Não tenho ouvido.
2: Muito obrigado. Não tenho ouvido?
8: Não, a semana passada não ouvi, parece-me.
2: Ouviu. Não ouviu? Não me ouviu no sábado, mas ouviu-me na segunda-feira.
8: Está bom, sim, senhor.
2: Então
8: está
2: foi
8: tudo
2: isso.
8: Bem?
2: Está tudo bem consigo também?
8: Comigo também está, Sr. Fernando.
2: Maravilha, maravilha.
8: Pronto. Um beijinho de grande
2: beijinhos
8: para
2: si.
8: Os seus colegas.
2: Beijinhos para si também.
8: Para eles todos aí também. Um beijinho.
2: Muito obrigado.
8: Tudo bom.
2: Tudo bom para si também. Beijinhos para o César. Manda a senhora, não

0: 12, 13, 14 anos, os miúdos deveriam experimentar mais do que uma modalidade, porque não vale a pena aprender os miúdos muito cedo numa modalidade que, se calhar, o dia da manhã não lhe vai trazer nenhum benefício.
1: Mas ele demonstrou logo que gostava do ciclismo?
0: Sim, ele demonstrou ter as capacidades que outros miúdos não tinham na altura, não é? Ele viu-se bem que tinha... Pronto, como dizem na gíria do ciclismo, tinha motor.
1: Tinha perna, tinha pulmão.
0: Exatamente.
1: Pernas e pulmão, que é essencial, não é?
0: Sim.
1: E ele esteve na escola de ciclismo do Oeste durante muito tempo?
0: Não consegui manter, porque pronto, também a escola também era na altura, tinha pouco tempo também. A escola tem 17 anos atualmente, o João já saiu há alguns tempos. E pronto, e aquele tipo de miúdos tem que ter, pronto, ele passou para a cadete e já tinha que ter outra estrutura que conseguisse acompanhar de outra maneira,
1: outro
0: diferente.
1: Acompanhamento, não é?
0: Exatamente, ele ainda conseguiu, ainda teve comigo em cadete o primeiro ano, mas antes de terminar o primeiro ano ele foi para outra equipa para continuar as suas passadas.
1: Mas o carinho todo pelo João Almeida vem do facto da família e ele serem dados francos.
0: Sim, fica perto do sítio onde eu trabalho, e ele queria fazer ciclismo, e pronto, foi ter comigo e começamos a trabalhar nesse aspecto.
1: Claro, e há muita gente na escola?
0: Sim, atualmente nas modalidades todas são perto de 60 minutos.
1: É muita coisa.
0: Sim, já também com o sénior, com os adultos.
1: Mas diga-me, Zé Pedro, e eles fazem. Pergunta ao contrário: o ensino do ciclismo é sempre feito com bicicleta ou também é sem bicicleta?
0: Na parte inicial da época, normalmente tira-se a bicicleta, mete-se mais brincadeiras de andar e também fazer outras modalidades também, mas antes da época. Mas agora quando se começa a época, normalmente os exercícios são sempre com a bicicleta.
1: Vocês têm que pensar na condição física, não é?
0: Sim.
1: As brincadeiras são um bocado para isso também virado.
0: Sim, nesta fase os miúdos, eles começam no ciclismo com a partir no ano em que fazem 5 anos. E a partir daí eles têm que fazer outras coisas também, não é?
1: Sim,
0: só
1: claro.
0: Não vão fazendo outras coisas juntamente.
1: E tem local próprio, tem pista?
0: Sim, nós temos uma pista de BTT que é no campo de futebol do campo, lá nas Caldas, e pronto, é onde os miúdos todos os fins de semana, é quartas e sábados. Estão os miúdos, estamos lá com eles e partilhamos os momentos e fazemos os treinos e estamos com eles.
1: Há sempre a esperança de que dali saia um bom atleta, não é?
0: Sim, a esperança é a última a morrer. E de onde há dois, há três. Por isso, porque visto que o António Morgado também começou na nossa escola.
1: Muito bem.
0: Por isso, já são dois miúdos, dois atletas de pronto, de top.
1: E com o nome, claro, com o nome, pois.
0: A nível do no ciclismo mundial, por isso não se perde a esperança de que venha mais. E com o trabalho que está a fazer, é natural que apareçam mais miúdos, embora não pode não ser só na nossa escola, embora as outras escolas também estão a trabalhar e também merecem também que tenha miúdos a destacarem. E atualmente está-se a trabalhar bastante bem nesse aspecto. Este ano também vão sair alguns miúdos. Vamos para fora.
1: José Pedro, e agora vão organizar uma corrida com o nome de João Almeida, é?
0: Sim, já é a quarta edição.
1: Ah, é a quarta edição. Então, conte-me lá essa história.
0: Já é a quarta edição. É um domingo dedicado ao ciclismo, basicamente isso. Com as categorias de formação praticamente todas, desde escolas, cadetes, júniores, e também colocamos as femininas, até o sub-23.
1: E quando é que é? No próximo?
0: No próximo dia 20.
1: Domingo, dia 20. Exatamente. É o próximo domingo já?
0: É, exatamente.
1: Muito bom.
0: Já que estamos na rádio e está muita gente a ouvir, apelo à população também que tenha um bocadinho de tolerância com relação ao trânsito e às situações, porque há muitos cortes da rua. Pronto, e era importante que as pessoas também colaborassem nesse sentido num dia diferente.
1: Explique-nos, já que está a falar e muito bem no

0: no local onde a corrida vai desenvolver-se, que exatamente qual é o itinerário que está prevista para a corrida?
1: Está mesmo na freguesia de Altos Francos. Todas as estradas cinco circundantes de Altos Francos.
0: Não, mas não saem de Altos Francos, é só lá?
1: Sei, vamos passar um bocado, vamos passar no Landau, tudo o que tiver à volta de Altos Francos vai estar nesse dia vai estar um bocadinho congestionado.
0: Tem acompanhamento policial?
1: Sim,
0: como
1: sim,
0: é evidente,
1: sim,
0: não é?
1: Isso está tudo. Já isso já está tudo. Já está tudo tratado.
0: E inscrevem-se os ciclistas?
1: Sim, é uma prova é federada e os atletas têm que ser inscritos através da plataforma da federação.
0: Ah, e é federada?
1: Sim.
0: Então vocês contam lá com gente com nome, não é?
1: Sim, a nível de escolas de ciclismo e de cadetes e júniores, bem, estarão as melhores escolas do país.
0: Ah, isso é um
1: evento que na primeira edição tiveram quase 800 miúdos a participar.
0: E estão à espera agora de quantos, mais ou menos, claro?
1: Eu diria que é perto de 500.
0: É bom?
1: É excelente.
0: Não, para mim acho que é ótimo, não é? Rafael, já andaste de bicicleta?
2: Já.
0: Não,
2: Não, em corridas não, mas andava muito quando era mais novo. Andava até inclusivamente com o meu irmão mais novo às costas também na bicicleta.
1: O João vem do futebol.
0: Ah, vem?
1: Vem, o João. O desporto antes do ciclismo era o futebol.
0: Não sabia que o João tinha começado a jogar futebol.
1: Sim.
0: Mas pelos vistos é mais talento para o ciclo, para dar à perna. Para dar à perna, pedalando. Ele não atravessa agora uma fase assim 100%.
1: Sim, ele foi, pelo que eu tenho conhecimento, foi a seguir à volta ao Algarve, houve um vírus, uma coisa qualquer, não foi só ele, foram mais colegas dele que também estão assim nessa situação, mas infelizmente ele acho que está a ultrapassar essa situação. Esperamos ter o João de volta no seu melhor.
0: E agora, nesta última grande volta, ele já fez um bom contrarrelógio.
1: Exatamente.
0: Foi terceiro, que é bom,
1: sim.
0: É? Mas, de facto, o João habituou-nos a lutar pelos primeiros lugares.
1: É verdade. Habituou-nos um bocadinho mal. Agora as pessoas se estranham e começam a perguntar o que é que se passa, está toda a gente muito... Não, mas eu estou confiante que o João voltar e, se calhar, até volta muito mais forte.
0: Esperamos todos que sim. Estamos a fazer força para isso. E ele está numa grande equipa, não é?
1: Sim, isso não há dúvida disso.
0: Claro. Já vamos voltar a conversar. Tenho aqui, creio eu, alguém em linha. Boa noite.
3: Boa noite.
0: Diga.
3: Fernando Correia, boa noite.
0: Boa noite.
3: Eu sou ouvinte da Voz do Ouvinte e sou Fernando Correia.
0: Muito obrigado.
3: Vi muitas vezes o Fernando Correia agora em Moçambique, nos jogos que houve lá de hóquei, não sei o que mais, já há muitos anos.
0: E o Carlos Dalbet?
3: E o Carlos Dalbet também, com a Zuber. Eu estive lá na Força Aérea, estive lá há muitos anos.
0: Muito bem.
3: Eu lembro perfeitamente do seu Fernando Correia nos jogos de hóquei.
0: O hóquei é muito difícil de relatar. E nessa altura, havia lá grandes jogadores de hóquei em Portugal.
3: Oh, grandes jogadores. Em Moçambique era o Livramento cá em Portugal, o Adrião, o Bolsós, isso tudo.
0: O grande Chalupa, lembra-se do Chalupa?
3: O grande Chalupa, o guarda-redes também, fomos campeões mundiais.
0: O Moreira,
3: pois.
0: Está a ver?
3: É aquilo que eu queria dizer ao Senador Correia, é o seguinte. Não está, pronto, é só um pormenor. Aqui há uns tempos, já há uns tempos largos, estava aí um filho de um jogador que é dentista. Recorda-se?
0: Lembro-se, senhor. Era o filho de um grande jogador de futebol, sim, senhor.
3: Sim. Nessa altura, isto agora não. É só uma brincadeira, mas pronto. Havia um concurso que eu ganhei e depois tinha direito, nunca mais tive nada, já viu, lembra-se?
0: Um concurso?
3: Sim, eu fui atribuído uma ida ao dentista, esquece o nome dele.
0: Ah, é o Dr. Jaime Mursa.
3: É o Múrcio, filho do Múrcio, do Porto.
0: Sim, exatamente, sim. Mas nunca,
3: então,
0: nunca...
3: Eu conheci-o. Jogou lá um amigo meu, que morreu, o Pavão também jogava lá.
0: Eu lembro-me perfeitamente e demos o número de telefone para as pessoas contactarem, que era do consultório.
3: Mas foi atrevido, nunca mais me chamaram.
0: Não é assim que funciona. O meu amigo telefona para lá e diz: isto foi um prémio que eu ganhei quando o Dr. Jaime Mursa falou na bancada central. E quero o prémio, pronto. E vai lá, e ele trata de si.
3: Mas diz que foi beneficiado. Eu pensei que me contratavam.
0: Ou não, o meu amigo é que tem que telefonar para lá e dizer: olha, eu recebi o prémio, mas ainda não exerceram prémio nenhum sobre mim. Estou aqui à espera de
3: ver. Uma ida lá.
0: Sim, pode ir à vontade.
3: Pronto, eu vou telefonar para lá.
0: Claro que sim.
3: Porque eu estava convencido. Eu disse: rapaz, em princípio isto não falha. O Sr. Fernando Correia não falha, não é?
0: Não,
3: é
0: mas...
3: É como o Carlos, não falha, mas... Eu estava convencido que depois me chamavam para ir lá.
0: Não, é o meu amigo que tem que dizer: eu ganhei o prémio.
3: Olha, eu vou ver dentista.
0: Então vá lá.
3: Mursa, e telefone para lá.
0: Doutor Jaime Mursa.
3: Jaime Mursa, você é o filho do Mursa, ele jogava no Porto.
0: Do grande Alfredo Mursa.
3: Alfredo Mursa, jogou a um amigo meu da minha terra, o Pavão.
0: Sim. Muito bom.
3: Era dos Chaves.
0: Sim, senhor, exatamente, amigo.
3: Eu lembro disso tudo.
0: Está esclarecido.
3: Sr. Correia, boa noite,
0: um abraço,
3: programa.
0: Obrigado.
3: Cumprimento aí aos seus colegas todos, está bem?
0: Eles estão a receber os cumprimentos e retribuam. Então,
3: obrigado.
0: Um abraço. 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
4: E é tão bom termos os ouvintes connosco. Este senhor, há que tempos que não falava connosco, e eu lembro-me disso. O Jaime Mursa esteve aqui e ofereceu na clínica dele, não sei qual das clínicas, não era comigo, um tratamento qualquer, que também não sei qual é uma coisa entre dentista e o ouvinte. Mas ele vai ligar para lá e vai resolver, com certeza. Tenho aqui outro ouvinte em linha. Boa noite.
5: Boa noite, Sr. Fernando.
4: Olá, viva.
5: Como está?
4: Estou bem, muito obrigado.
5: Estou bem?
4: Agora estou melhor, estou a ouvi-la.
5: Ah, sim?
4: Pois.
5: Aí, eu também estou bem. Estou
4: pronto.
5: A ouvi-lo.
4: Ainda bem, obrigado.
5: O Rafa está aí?
4: Está.
2: Estou aqui.
5: Ah, boa noite, Rafa.
2: Boa noite. Eu estou aqui sempre.
5: Vitória, como é que está?
2: Está ótima, está linda com o paizinho dela, portanto está ótima, não é?
5: Está, e os convidados? Estão todos bem?
4: Está tudo bem, muito obrigado.
5: Isso é que é preciso. Eu telefonei só para ouvir a vossa voz.
4: Que bom.
5: Vocês são umas pessoas espetaculares.
4: Eu também gosto de ouvir a sua voz no meu ouvido aqui diretamente.
5: Sim. Muito bem. Eu também gosto muito de ouvir a sua voz.
4: Obrigado. Beijinhos.
5: É pena não os conhecer.
4: Então, pronto.
5: Mas é assim.
4: A vida é assim. Conhece de outra maneira.
5: Conheço pela voz.
4: Claro. Que bom.
5: Vocês têm uma voz simpática.
4: Muito obrigado.
5: Simpática.
4: Obrigado.
5: Portanto, beijinhos para o Sr. Fernando.
4: Beijinhos
5: uma
4: também.
5: Uma boa viagem para casa.
4: Obrigado.
5: Beijinhos para o Rafa.
2: Beijinho, minha querida, beijinho.
5: Muitos beijinhos. Beijinhos para a Vitória. Muita saúde e muita felicidade e muito amor para ela.
2: Obrigado. Será entregue.
5: E para
2: entregue.
5: Os convidados que estiverem aí, tudo de bom para vocês todos e boa viagem, e que Deus os proteja até chegarem a casa.
2: Obrigado.
4: Muito obrigado. Obrigado pelo seu carinho.
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4: Daqui a pouco já vou passar a palavra ao Rafael Batista para ele falar acerca do AC Milan Benfica. Jogo previsto para a próxima quarta-feira, às 8 da noite. E também na quinta temos o Lillestrøm Torriense. Os dois jogos para a Liga Europa. Mas, primeiro, tenho aqui o Zé César, que fez a gentileza de trazer consigo o Zé Pedro. Isto é uma questão de Zés.
0: E para a próxima trazes o outro Jota, o João Almeida, que é para a gente falar com ele.
7: Vamos tentar. Ele anda sempre muito ocupado.
0: Então ele pode vir de bicicleta, pode vir de bicicleta, a gente deixa. Não faz mal.
7: Há dos francos, hoje em dia é muito conhecida a nível nacional, principalmente por causa do João Almeida.
0: E por causa da Quinta das Gestas?
7: Também, Quinta das Gestas, sem dúvida. Ainda esta semana, este fim de semana, nós tivemos lá três grupos: o grupo da Dona Gilda, de Almargem do Bispo, o grupo do Nuno e da Dona Isabel da Almada, e também um grupo do Sr. Armindo Vieira do Entroncamento. Ou seja, nós também ajudamos a divulgar Atos Francos, mas eu vejo aqui que Atos Francos realmente tem muita vida e tem melhorado muito, porque tem um excelente presidente da Junta de Freguesia, o Sr. Paulo Sousa. Ele, a nível de toda a parte do desporto, ele apoia todas as atividades culturais, como ainda teve agora uma noite de fados e de brincadeira no sábado. Ou seja, a festa é cada dia melhor. Houve grandes tempestades que cortou, como nós sabemos, cortou muitas estradas e já conseguiu recuperar tudo.
0: E tu tiveste problemas na tua vida também.
7: Voou-nos um bocado do telhado, já recuperámos tudo também. Ou seja, mas vê-se que Cados Francos está sempre a evoluir. E essa escola é, sem dúvida, algo muito importante para os jovens seguirem um caminho correto, um caminho que pronto, todas estas associações fazem. Também temos um clube musical em Atos Francos, e realmente vale a pena estar lá nessa prova, mais de 500 pessoas. E é tudo muito bem organizado.
0: Claro.
7: É o quarto.
0: Aqui uma inconfidência. Temos que falar baixinho. Aqui os atletas não tomam vitaminas?
7: Eu acho que a grande maioria dos atletas hoje em dia tem que tomar vitaminas, porque sem dúvida a nossa alimentação ela está cada vez mais industrializada, e não é só as vitaminas, como ter um comportamento de dormir mais horas, de beber água e uma água mais rica em minerais. E também o exercício já tem que fazer, mas cada vez mais é obrigatório nós suplementarmos. E nós temos o Cristiano Ronaldo, que realmente ele usa várias tecnologias que o fazem hoje, com 40 anos, estar naquela forma. Mas todos nós, e há pouco no início do programa falámos do Fernando, como ele está fisicamente, e muitas vezes nós hoje não temos que olhar para a idade, nós temos que olhar para a forma que a pessoa está fisicamente, porque nós reparamos, muita gente, isto não tem nada a ver com a idade, tem a ver com principalmente com a nossa alimentação. E eu tenho acompanhado muitos casos de norte a sul, realmente as pessoas acabam por se inflamarem muito, andam a comer toda a hora, habituam o corpo mal, as pessoas dormem mal porque têm falta de minerais, têm falta de energia, comem a toda a hora, e vão fazendo com que o corpo entre num processo de excesso de açúcar, que faz com que as células cancerígenas se desenvolvam.
0: Cuidado com o teu microfone.
7: Que se desenvolvam com muito mais rapidez do que as células boas. E no corpo, começam a ter um corpo excessivamente ácido. No corpo excessivamente ácido, nós vimos que todas essas células cancerígenas se crescem a uma velocidade extremamente grande. Então, nós e eu, que há 4 anos desmeiei pela primeira vez, comecei à procura de soluções, e hoje eu estou muito mais bem fisicamente do que eu estava há 4 anos atrás. Reduzi o peso, que normalmente uma pessoa que tem excesso de peso é que tem falta de energia, e o corpo vai guardando tudo o que pode em forma de gordura. E então nós basicamente temos um produto que é um produto mais completo do mercado, um suplemento que é o mais completo do mercado, com 160 nutrientes e com uma tecnologia que faz a absorção às células em menos de 10 minutos. Isso faz com que nós não precisamos de tomar muitas quantidades do suplemento para que nós começamos a ver várias evoluções no nosso corpo. Começamos a dormir melhor, começamos a toda a parte dos ossos mais fortalecida, os músculos, mais energia. E basicamente é muito fácil de tomar. Nós temos três saquetas em que tomamos a primeira saqueta ao acordar, que vai ajudar a purificar o sangue, vai nos dar um maior aporte de oxigênio, vai nos dar mais energia e também vai desinflamar e desinchar o corpo. E isso é o que nós precisamos logo de manhã para ter energia e para ter uma oxigenação mais no cérebro, para ter um pensamento mais rápido, mais toda uma atividade mais forte. Depois, antes do almoço, nós tomamos uma segunda saqueta que vai ajudar a reparar o sistema digestivo e vai também, nós não precisamos de comer tanto porque vai melhorar a absorção do estômago e vai nos dar consequentemente mais energia. E à noite nós vamos ter uma terceira saqueta, que é os sais minerais, que vai nos ajudar a fazer a regeneração celular durante a noite. Muitas vezes as pessoas não dormem porque têm falta de minerais. Então o corpo entra numa luta e vai aos ossos tirar os minerais. Isso faz com que o sono seja agitado e a pessoa já acorda cansada. Quando nós tomamos essas três saquetas, nós começamos a ter um sono mais reparador, mais energia, e nós estamos aqui com o propósito de ajudar os ouvintes da Rádio Amália a ter mais saúde e melhor qualidade de vida. Então nós estamos a dispensar o suplemento a preço de custo.
4: Que bom. 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
4: Ok. Então, meu querido Zé César, muitos parabéns pelo produto, que é excelente. E parabéns àqueles que quiserem tomar, porque é excelente. Como é excelente ouvir o Rafael Batista falar sobre aquilo que pode acontecer ao Benfica e ao Torrense. E depois o melhor e o pior da semana. Tudo de seguida, já!
2: Vamos a isso. Sim, falando daquilo que é o confronto entre as duas equipas para a Liga Europa, um confronto histórico, não é? Entre a AC Milan e o Sporting Benfica. Havia que perdeu já duas finais europeias para a AC Milan. Em seis confrontos, quatro vitórias para o Milan e dois empates. O Benfica nunca ganhou o AC Milan. O último confronto data da época de 2007-2008, em que na fase de grupos de Liga dos Campeões empataram uma bola, e é também um confronto que é marcado por alguns regressos, ou seja, o Amorim volta a estar na órbita do Benfica, Gonçalo Ramos e o Diego Moreira, também dois jogadores formados na equipa das Águias, e por isso vai ser um jogo, para mim, na minha ótica, em que é um jogo de tripla, ou seja, é um jogo em que qualquer uma das equipas pode ganhar, pode dar empate também, porque parece-me que é um jogo muito equilibrado. Este AC Milan está longe de ser o AC Milan que já vimos no passado, não tem nada a ver com aquele AC Milan que já vimos no passado. Aquele AC Milan com Gattuso, Kaká, Pirlo, Seedorf, está muito longe deste Milan. Diria que a maior referência deste AC Milan é o Modric, que já tem 41 anos e por isso é um jogador mais do que veterano. É uma equipa que está em reconstrução, com uma ideia nova, com tudo novo. O Amorim está a tentar incutir as suas ideias neste Milan. Começou bem a temporada, acabou agora por até empatar com os Juventus em casa dos Juventus, empatou com o Lazio em casa da Lazio, dois resultados que não são nada por ir além, e por isso parece-me que é uma equipa que não está muito sólida, e acho que isto pode abrir espaços para que o Benfica, apresentando-se na sua melhor forma, possa trazer de Milão um bom resultado. Acho que o Benfica, acho que há aqui uma grande dúvida no ar, e essa dúvida está relacionada com o facto nós olharmos para a época do Benfica e percebermos que a grande aposta do Benfica vai ser o campeonato, não tenho dúvidas nenhuma sobre isto. O Benfica não ganha o campeonato há alguns anos e precisa de voltar a ser campeão, e por isso a grande dúvida é perceber até onde é que vai a aposta do Benfica na Liga Europa, até onde é que vão recair as decisões do treinador Marco Silva sobre os jogadores que vão jogar na Liga Europa. E acho que isto é a grande dúvida para este jogo, se o Marco Silva vai apostar no seu 11, no seu melhor 11, se vai apostar no 11 com alguma rotação, visto que no próximo fim de semana irá ao Dragão defrontar o Futebol Clube Porto, e ficar sem um jogador como o Prestiânia, por exemplo, neste jogo, seria condenar o jogo com o Futebol Clube Porto no Dragão. E por isso parece-me que há aqui algumas dúvidas, embora me pareça que vai ser um jogo interessante entre dois grandes históricos do futebol europeu. Depois o Torriense vai jogar contra o Lillestrøm na Noruega, o campeonato onde o Bodø/Glimt é rei senhor, está em primeiro lugar no campeonato. Todos nós nos lembramos das dificuldades que o Sporting sentiu contra este Bodø/Glimt no ano passado, e por isso parece-me que este Torriense vai enfrentar as mesmas dificuldades também. Eu já disse isto anteriormente, acho que o Torriense irá jogar sem pressão nenhuma esta Liga Europa, porque de facto não se é exigido nada ao Torriense, apenas que desfrute e que faça o melhor que conseguir. Depois, no melhor e pior da semana, coloquei no melhor da semana a Roménia. A Federação Romena de Futebol introduziu na formação o cartão preto. O que é o cartão preto? Existe essencialmente para proteger as crianças, ou seja, sempre que existir algum familiar ou adepto que tenha uma atitude agressiva durante o jogo ou inadequada para com os jogadores, o jogo será imediatamente interrompido e não se retomará a partida, portanto acabará com o resultado que está naquele momento. Isto serve essencialmente para defender aquilo que é o respeito, a educação e o bem-estar das crianças, que têm que estar em primeiro lugar na formação, e eu estou totalmente de acordo com isto, e acho que a Federação Portuguesa de Futebol deve pôr os olhos nisto e repetir em Portugal, porque faz muita falta aqui em Portugal que assim seja. Depois, no pior da semana, coloquei a France Football, nomeadamente com a nomeação para a Bola de Ouro e com o marketing anti-Ronaldo que existe. Uma nomeação para a Bola de Ouro completamente anedótica. O Rafinha, que é capitão do Barcelona, repito, nem sequer está nos 30 nomeados. Depois foi nomeado Sadio Mané, que é jogador que faz parte da equipa do Ronaldo na Arábia Saudita. Marcou 19 golos e 2 assistências. Ronaldo marcou 30 golos e não foi nomeado. Foi nomeado o Julián Quiñones, que é um jogador mexicano que joga numa equipa, foi em quarto lugar na época passada na Liga Saudita. Marcou 33 golos e foi nomeado, sendo que o Ronaldo, em 2024, marcou 57 golos na época, não foi nomeado, e na época anterior foi o melhor marcador com 30 golos, mas não foi nomeado. Para além disto, saiu também o melhor 11 sempre da Liga dos Campeões, onde o Ronaldo não consta, sendo que o Ronaldo tem só estes recordes: o recorde de jogos, recorde de golos, recorde de assistências, recorde de hat-tricks, recorde de melhor marcador e recorde de melhor jogador. Portanto, é uma anedota. France Football e Ronaldo têm razão, não têm credibilidade absolutamente nenhuma.
4: Olha, perdoar os senhores porque eles não sabem o que fazem.
2: Exatamente.
4: Zé Pedro, estamos quase a terminar, mas queria que deixasse aqui a sua palavra de incentivo para as pessoas no próximo dia 20, domingo, estarem presentes em Atos Francos.
1: Sim, essencialmente é um dia de festa dedicado ao ciclismo, aos adeptos do ciclismo, e não só. É um dia onde temos as classes todas que competem a nível nacional, desde os miúdos de 5 anos até os miúdos com 18 anos. Acho que é interessante. Também no dia a dia também não pode ser só futebol, não é? Estou claro. Aqui em meio do pessoal do futebol.
4: E a que horas é que as pessoas podem começar a ir para Atos Franco?
1: As competições vão começar por volta das 9:30. Uhum. A partir daí já pronto, já o trânsito fica um bocado condicionado e o pessoal pode ir ver as provas, ter a ideia do que é uma prova de ciclismo, verem o que é que os miúdos fazem, como se organizam porque tem mais, não é, é um bocado diferente a outros desportos, tem muitas classes, tem que ter um bocadinho é muito dinâmico, é muita coisa, se fecha trânsito ou abre trânsito, agora é a gincana e a seguir é a prova em linha.
4: É espetacular.
1: Sim, é para quem acho que é interessante e ficam a conhecer o desporto em si. E depois muita gente não conhece.
4: E depois tem lá mais de 500 jovens a praticar ciclismo, que é sensacional.
1: Sim, é uma manhã cheia, cheia de miúdos e fica aquilo, um cantinho fica tudo repleto de muita gente. É o que eu adoro, aquele ambiente que se cria aí num ambiente tão pequenino. Fica muito cheio, fica mesmo cheio de gente e aquilo é espetacular, porque visto aquilo ao vivo é engraçado. Não é um concerto de um ator qualquer, mas mete muita muito gente bem. Também.
4: Muito bem, Zé Pedro. Meu querido amigo, muito obrigado por ter vindo à bancada central. Agradeço ao Zé César o ter trazido. Naturalmente que Atos Francos vai estar cheinho de gente no próximo domingo a partir das 9:30 da manhã. E nós, bancada central, estamos aqui sempre para apoiar o desporto, para apoiar os amigos e para ouvir quem quer participar nos nossos programas. Despedimos até sábado. O programa no próximo sábado será conduzido principescamente pelo Sr. Rafael Batista.
2: Cá estarei.
4: Meus amigos, muito obrigado. Entre amanhã e sexta-feira tem aqui o Carlos Dobete com a voz do ouvinte. Isto se ele amanhã se portar bem ao almoço e não comer demais. Eu vou almoçar com ele e vou ter vontade de lhe dizer para, o que é difícil.
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São 10 horas. 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
1: Hoje vamos visitar a Igreja Nossa Senhora do Rosário de Fátima, que fica na Avenida de Berna, em Lisboa. E há três razões para visitar esta igreja. Primeira razão: é um local de culto para os católicos. Segunda razão: este templo foi projetado pelo arquiteto Pardal Monteiro e inaugurado em 1938, tendo sido a primeira igreja modernista em Portugal, marcando uma ruptura com a arquitetura religiosa tradicional. Terceira razão: os emblemáticos vitrais de Almada Negreiros, que criou uma visão mais popular e humana do catolicismo. Com esta obra, Almada Negreiros consagrou-se como um mestre do vitral em Portugal. São razões mais que suficientes para visitar a Igreja de Nossa Senhora do Rosário de Fátima, que fica na Avenida de Berna, em Lisboa.
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São 11 horas. 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

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É uma hora. 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